0: 22h31.
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0: 22h52.
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0: 23 horas e 13 minutos.
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0: 23:33.
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0: 23 horas e 54 minutos.
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0: Meia-noite e 14 minutos.
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0: Meia-noite e 35 minutos.
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0: meia-noite e 55 minutos.
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0: 1:18.
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0: 1:38.
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0: 1:57.
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0: 2 horas e 16 minutos.
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0: 2 horas e 37 minutos.
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0: 2 horas e 55 minutos.
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0: 3:14.
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0: 3:33.
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0: 4 horas e 15 minutos.
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0: 4:35.
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0: 4 horas e 55 minutos.
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5 da manhã, temperatura, meus amigos, está aí rondando os 10 graus aqui no centro da cidade de Nova Prata. Está garoando, uma garazita leve lá fora, né? É, gente boa. Estamos aí com o segundo ou terceiro final de semana do mês de julho, né? 19, 25, acho que é o segundo finalzinho de semana do mês de julho deste ano de 2026. Com a parceria, meus amigos, dos nossos patrocinadores, nós vamos até às 8 horas da manhã, levando a música, levando a alegria para todo mundo aí, espalhando-os nos quatro cantos do nosso Rio Grande. E como é bom levar uma mensagem de paz, de pensamento positivo para o nosso amigo caminhoneiro, taxista, motorista de ônibus, empregada, vigilante, o nosso irmão lavrador. Obrigado pela companhia. 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Você aí que está acordando agora com o seu radito, parceira, né? A Prata FM 91.5, 47 anos, 46, nós estamos junto com vocês. 5 horas e 1 minuto da manhã, o 1212 é o nosso telefone, e eu tenho aí aqui os passaportes, né? As credenciais para o baile da Escolha das Soberanas, hoje à noite lá na Associação dos Motoristas de Nova Prata. Tamo junto, meus amigos! 5 horas e 1 minuto, vamos iniciando, trazendo já primeira marca do Rio Grande. Não esqueça que é o 3242-1212, é o nosso telefone de contato. Você vai pedindo, você vai oferecendo e você vai ouvindo a de sua preferência. 5 e 2, bom dia!

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Olha, olha certinho, meus amigos. Agora são 5h14 da manhã. 5h14. E a gente hoje à noite tem baile da Escolha das Soberanas lá na Associação dos Motoristas. E eu tenho algumas credenciais aqui que você pode ir lá participar sem gastar um centavo, né? É na entrada, ao menos. Não. Pode gastar na saída, mas na entrada não. Pagar na saída, então. Nós temos assim, brincando com vocês aí, nós temos algumas credenciais que até as 8 horas da manhã estaremos distribuindo aí para a nossa população aqui de Nova Prata e de toda a região. Quero mandar um abraço para o presidente Cade aí da Associação dos Motoristas e a todos aí que estão trabalhando já, organizando esse belo evento que todos os anos acontece no mês de julho, que é a Escolha das Soberanas para a grande festa que será no mês de dezembro deste ano de 2026. 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Você que está espalhado por este Brasil, por este mundão velho de Deus, conectado conosco, muito obrigado pela companhia lá no Belém do Pará, o Ciro Espanhol está juntamente aí com o Gordo, né? Nos ouvindo, nos acompanhando. A Mana esteve por aí ontem, né? É, a Mana, esposa do Adilson, esteve aí, diz, olha, já fui umas quantas vezes lá no Gogó da Onça, lá no Belém do Pará, ver essa rapaziada, esse trabalho fantástico que estão realizando aqui do Rio Grande do Sul, lá no Belém do Pará. E tanta gente que está ligadinha conosco. Bom dia, obrigado. Estão mateando aí? É, o pé do rádio, obrigado pela audiência, obrigado pelo carinho. É, Sérgio, meu amigo Sérgio Gabardo também está em São Paulo nos ouvindo, obrigado aí pela companhia. 5h16 da manhã, 5h16, temperatura, minha gente, está marcando aí nos seus 10 graus, tá garoando. Desde ontem à tarde começou a garoar de novo, né? Começou, ontem ficou aí naquele chove no mole, umas pancadinhas para cá, umas pancadinhas para lá. Hoje temos definição aí das chaves da nossa Copa do Mundo, né? Hoje à noite tem a Argentina, uma pena que é meio tarde, 10 da noite, meia-noite, se tiver prorrogação e penalidades, então nem se fala, né? Mas vamos ver o que vamos estudar, o que vai ser o melhor. Dormir até lá, acordar até lá, ou acordar até lá e depois aguardando, ou indo dormir depois do jogo, também é opção. É opção para tudo, né? É opção para tudo. Certinho? 5h17 da manhã, batendo agora, né? É, vamos aí, o 3242 liberado, então, para você pedir, oferecer e ouvir a música de sua preferência. Você se alugando muito, precisa, quem é que está chegando? Hélio da Rosa Xavier, depois tem uma linda música aí, que é meu velho, do Mano Lima também, que a gente vai trazendo aí, tá bom, moçada? Alô, a turma aí da rodoviária, tomando um cafezinho, muito obrigado pela companhia, Anderson Coradinho, bom dia, Andrei Coradinho, bom dia. Bom dia, como diz o polonês, de dobre, 5h17 da manhã, simbora, gurizada!

0: 5:31.
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Meus amigos, muito obrigado aí pelo carinho. 5 horas e 32 minutinhos da manhã, 5h32. 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Alô, Ciro, lá no Belém do Pará. Tá na sintonia, tá nos ouvindo, tá nos acompanhando. Luciano Miotti lá na Maringá também, muito obrigado. Muito obrigado. Ciro de Carli, lá em Céu Azul, Paraná. Próxima aí a Foz de Iguaçu. Ligadinho também na Prata FM. O Ciro Beio lá, turma, rapaz. Família Rodrigues também, que é aqui de Nova Prata. Muito obrigado pela companhia. Valeu demais, hein? Valeu demais. São pessoas aí que nos ligam e dizem, tô acompanhando aqui a programação. Que coisa, que maravilha. Fico emocionado, às vezes. Emocionado de alegria, de contentamento em poder a gente lembrar de tantas pessoas aí que estão nos acompanhando. O Ivo, a dona Iracema, está aqui no gramado, ligadinho conosco. Obrigado aí pela companhia, obrigado pelo carinho. A dona Neide Gonçalves, como é que está, dona Neide Gonçalves? Muito bom dia, Neide. Muito obrigado aí pela audiência. Tamo juntos. Está ligadinha com a Prata FM 91.5. E com os amigos também lá no bairro Sagrada Família. Também quero mandar um abraço para a família Fiore, também que está nos ouvindo aí no Vila Flores, né? Vila Flores, família Fiore Dirceu. Como é que tá aí, ó? Telefone tocando. Vou ter que carregar agora aí, mas está tocando. São 5 horas e 34 minutos da manhã, 5h34. Quem é que tá chegando aí, Precisinho? Mano Lima? Essa música, olha, é um hino. Eu e meu pai. Assim o nome da música? Eu? Meu pai? Só meu pai. Meu pai, né? Então, já quando fala de pai, fala de mãe, fala de mano, fala de amigo, é uma coisa sagrada, né? São palavras sagradas que estão no nosso dicionário. 5 horas e 34 minutos, acorda meu povo, meu amigo caminhoneiro transportando o progresso do nosso Brasil, o agricultor aí tirando o leitinho da vaquinha. Vaquinha Barrosa, tempo de tirar um leitinho, né? De tirar a mão. Às vezes tirar o leitinho tomava na hora, né? Nem coava. Era assim, o sistema era bruto. Mas simbora, mas são os jeitos das fórmulas que nós tínhamos e ainda tem, né? Então tá aí, um bom dia também pro seu Norino Cassol, que amanhã estará por aqui com um Amanhecer na Querência. Hoje à tarde tem Gente Nossa, um programa para a nossa gente, 16 horas, agora são 5h34 da manhã, 5 horas e 34 minutos. Então chega aí, Mano Lima!

0: 5:46.
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2: Minha gente boa, vamos conferindo a hora certinha, 5:45. 46, agora passou para 46, né? 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Agora são 5:49, logo mais nós temos o terço em família, que foi gravado, esse texto é gravado, esse terço é gravado e todos os sábados ele é reproduzido aqui na programação da Prata FM, né? Através das zeladoras de capelinhas, das coordenadoras, né? De convidados, do Padre Mauri, do Padre Christian, enfim, da equipe da paróquia São João Batista aqui de Nova Prata. E lindo por demais, né? Lindo por demais. Agora faltam 11 minutinhos para as 6 da manhã. No próximo dia 26, nós temos a grande festa do colono e do motorista lá em Protásio Alves. Lá em Protásio Alves. E estamos convidando a todos aí para participar. É dia 26. Bom dia para você! Sempre haverá pedras no momento, no nosso caminho, mas o momento lhe é importante. E a razão do nosso trabalho, sem sombra de dúvida, é uma razão para não parar de caminhar. Mesmo que tenha pedra, mesmo que tenha obstáculos, meia que tenha interrupção, mesmo que tenha a ponte interrompida, mesmo que tenha água, mesmo que tenha frio, geada, né? Sempre haverá uma maneira de você alcançar o seu objetivo, né? E passar por essas pedras, passar por esse caminho, temos que passar, não tem como parar. Sentado à beira do caminho, as pessoas passam, né? E nós ficamos lá, né? A tropa vai e nós ficamos. A tropa, seja como for, né? Da forma, mas que tenhamos um bom dia. Sempre haverá coisas. Ô, meu amigo Clóvis Rigo, né? Clóvis Rigo, tudo certo aí, Clóvis? Um abraço, bom dia, obrigado pela audiência, obrigado pelo carinho. Família toda, hein? Família toda. Valeu, bom dia, é sábado, claro, gratidão. E com essas palavras que inicio o meu dia, gratidão porque mais uma vez Deus me acordou e me permitiu a recomeçar. É, os trabalhos aí, importante é acordar e recomeçar o trabalho, mesmo que sejam difíceis, né? Mesmo que sejam pesados, aí, às vezes maior do que a força do homem, mas temos que nos agarrar aí, de qualquer forma. Sempre com, né, pensamento positivo, fé em Deus, e fé na família, apoio na família também. E os nossos amigos aí que estão aí para nos, né, nos direcionar também de certas formas, né, nos dando aí um respaldo maior, né? Nos dando realmente uma alegria maior. Se não tivéssemos os ouvintes aí para nos acompanhar, os amigos para nos apoiar, as pessoas para nos dar uma palavra de conforto, a coisa seria muito mais pesada. 5h52, quem é que chega, Percizinho? Defumando ausências, é do José Cláudio Machado. Uma música linda, linda por demais, companheiro. E depois vamos então meditar aí com o nosso Terço em Família. Em seguida voltamos para a sequência do Assim Canta Rio Grande, sempre até as 8 horas da manhã, 5h52. Bom dia!

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0: Divino Jesus, nós vos oferecemos este terço que vamos rezar, contemplando os mistérios da nossa redenção. Concedei-nos pela intercessão de Maria, vossa Mãe Santíssima, a quem nos dirigimos, as virtudes para bem rezá-lo, e a graça de ganharmos as indulgências desta santa devoção. Ofereço-vos também, em desagravo dos pecados cometidos contra o Santíssimo Coração de Jesus e Imaculado Coração de Maria, pela conversão dos pecadores, pelas almas do purgatório, pelas intenções do Santo Padre o Papa, pela santificação do clero, pela santificação das famílias, pelas missões, pelos doentes, pelos agonizantes, por todos aqueles que pediram nossas orações, pela paz do mundo, pelo Brasil e por todas as nossas intenções particulares. Em nome do Pai, do Filho e do Espírito Santo.
1: Amém.

único Filho nosso Senhor, que foi concebido pelo poder do Espírito Santo, nasceu da Virgem Maria, padeceu sob Pôncio Pilatos, foi crucificado, morto e sepultado, desceu à mansão dos mortos, ressuscitou o terceiro dia, subiu aos céus, está sentado à direita de Deus Pai Todo-Poderoso, onde

0: Te amém.
1: Saudemos a Virgem Maria, Mãe do Verbo encarnado. Ave Maria, cheia de graça, o Senhor é convosco. Bendita sois vós entre as mulheres. E bendito é o fruto do vosso ventre, Jesus.
0: Santa Maria, Mãe de Deus, rogai por nós, pecadores, agora e na hora de nossa morte. Amém.
1: Saudemos a Virgem Maria, Templo do Espírito Santo. Ave Maria, cheia de graça, o Senhor é convosco. Bendita sois vós entre as mulheres. E bendito é o fruto do vosso ventre, Jesus.
0: Santa Maria, Mãe de Deus, rogai por nós, pecadores, agora e na hora de nossa morte. Amém.

0: Amém.
1: Saudamos a Virgem Maria, filha do Eterno Pai. Ave Maria, cheia de graça, o Senhor é convosco. Bendita sois vós entre as mulheres. E bendito é o fruto do vosso ventre, Jesus.
0: Santa Maria,

Pai nosso que estais no céu, santificado seja o vosso nome. Venha a nós o vosso reino, seja feita a vossa vontade, assim na terra como no céu.

0: Amém.
1: Ave Maria, cheia de graça, o Senhor é convosco. Bendita sois vós entre as mulheres, e bendito é o fruto do vosso ventre, Jesus.
0: Santa Maria, Mãe de Deus, rogai por nós, pecadores, agora e na hora de nossa morte. Amém.
1: Ave Maria, cheia de graça, o Senhor é convosco. Bendita sois vós entre as mulheres, e bendito é o fruto do vosso ventre, Jesus.
0: Santa Maria, Mãe de Deus, rogai por nós, pecadores, agora e na hora de nossa morte. Amém.
1: Ave Maria, cheia de graça, o Senhor é convosco. Bendita sois vós entre as mulheres, e bendito é o fruto do vosso ventre, Jesus.
0: Santa Maria, Mãe de Deus, rogai por nós, pecadores, agora e na hora de nossa morte. Amém.
1: Ave Maria, cheia de graça, o Senhor é convosco. Bendita sois vós entre as mulheres, e bendito é o fruto do vosso ventre, Jesus.
0: Santa Maria, Mãe de Deus, rogai por nós, pecadores, agora e na hora de nossa morte. Amém.
1: Ave Maria, cheia de graça, o Senhor é convosco. Bendita sois vós entre as mulheres, e bendito é o fruto do vosso ventre, Jesus.
0: Santa Maria, Mãe de Deus, rogai por nós, pecadores, agora e na hora de nossa morte. Amém.
1: Ave Maria, cheia de graça, o Senhor é convosco. Bendita sois vós entre as mulheres, e bendito é o fruto do vosso ventre, Jesus.
0: Santa Maria, Mãe de Deus, rogai por nós, pecadores, agora e na hora de nossa morte. Amém.
1: Ave Maria, cheia de graça, o Senhor é convosco. Bendita sois vós entre as mulheres, e bendito é o fruto do vosso ventre, Jesus.
0: Santa Maria, Mãe de Deus, rogai por nós, pecadores, agora e na hora de nossa morte. Amém.
1: Ave Maria, cheia de graça, o Senhor é convosco. Bendita sois vós entre as mulheres, e bendito é o fruto do vosso ventre, Jesus.
0: Santa Maria, Mãe de Deus, rogai por nós, pecadores, agora e na hora de nossa morte. Amém.
1: Ave Maria, cheia de graça, o Senhor é convosco. Bendita sois vós entre as mulheres, e bendito é o fruto do vosso ventre, Jesus.
0: Santa Maria, Mãe de Deus, rogai por nós, pecadores, agora e na hora de nossa morte. Amém.
1: Ave Maria, cheia de graça, o Senhor é convosco. Bendita sois vós entre as mulheres, e bendito é o fruto do vosso ventre, Jesus.
0: Santa Maria, Mãe de Deus, rogai por nós, pecadores, agora e na hora de nossa morte. Amém.
1: Glória ao Pai, ao Filho e ao Espírito Santo.
0: Como era no princípio, agora e sempre. Amém.
1: Ó meu bom Jesus,

0: nosso que estais no céu, santificado seja vosso nome. Venha a nós o vosso reino. Seja feita a vossa vontade, assim na terra como no céu.
1: Oh, oh, oh.

0: Amém.
1: Ave Maria, cheia de graça, o Senhor é convosco. Bendita sois vós entre as mulheres e bendito é o fruto do vosso ventre, Jesus.
2: Santa Maria, Mãe de Deus, rogai por nós, pecadores, agora e na hora de nossa morte. Amém.
1: Ave Maria, cheia de graça, o Senhor é convosco. Bendita sois vós entre as mulheres e bendito é o fruto do vosso ventre, Jesus.
2: Santa Maria, Mãe de Deus, rogai por nós, pecadores, agora e na hora de nossa morte. Amém.
1: Ave Maria, cheia de graça, o Senhor é convosco. Bendita sois vós entre as mulheres. E bendito é o fruto do vosso ventre, Jesus.
2: Santa Maria, Mãe de Deus, rogai por nós, pecadores, agora e na hora de nossa morte. Amém.
1: Ave Maria, cheia de graça, o Senhor é convosco. Bendita sois vós entre as mulheres. E bendito é o fruto do vosso ventre,

0: Amém.
1: Ave Maria, cheia de graça, o Senhor é convosco. Bendita sois vós entre as mulheres. E bendito é o fruto do vosso ventre, Jesus.
2: Santa Maria, Mãe de Deus, rogai por nós, pecadores, agora e na hora de nossa morte. Amém.
1: Ave Maria, cheia de graça, o Senhor é convosco. Bendita sois vós entre as mulheres. E bendito é o fruto do vosso ventre, Jesus.
2: Santa Maria, Mãe de Deus, rogai por nós, pecadores, agora e na hora de nossa morte. Amém.
1: Ave Maria, cheia de graça, o Senhor é convosco. Bendita sois vós entre as mulheres, e bendito é o fruto do vosso ventre, Jesus.
2: Santa Maria, Mãe de Deus, rogai por nós, pecadores, agora e na hora de nossa morte. Amém.
1: Ave Maria, cheia de graça, o Senhor é convosco. Bendita sois vós entre as mulheres, e bendito é o fruto do vosso ventre, Jesus.
2: Santa Maria, Mãe de Deus, rogai por nós, pecadores, agora e na hora de nossa morte. Amém.
1: Ave Maria, cheia de graça, o Senhor é convosco. Bendita sois vós entre as mulheres, e bendito é o fruto do vosso ventre, Jesus.
2: Santa Maria, Mãe de Deus, rogai por nós, pecadores, agora e na hora de nossa morte. Amém.
1: Ave Maria, cheia de graça, o Senhor é convosco. Bendita sois vós entre as mulheres, e bendito é o fruto do vosso ventre, Jesus.
2: Santa Maria, Mãe de Deus, rogai por nós, pecadores, agora e na hora de nossa morte. Amém.
1: Glória ao Pai, ao Filho e ao Espírito Santo.
2: Como era no princípio, agora e sempre. Amém.
1: Ó meu bom Jesus.

0: nosso que estais no céu, santificado seja o vosso nome, venha a nós o vosso reino, seja feita a vossa vontade, assim na terra como no céu.
1: O pão nosso de cada dia nos dai hoje, perdoai as nossas ofensas, assim como nós perdoamos a quem nos tem ofendido, e não nos deixeis cair em tentação, mas livrai-nos do mal.
2: Amém. Amém.
0: Ave Maria, cheia de graça, o Senhor é convosco. Bendita sois vós entre as mulheres, e bendito é o fruto do vosso ventre, Jesus.
1: Santa Maria, Mãe de Deus, rogai por nós, pecadores, agora e na hora de nossa morte. Amém.
0: Ave Maria, cheia de graça, o Senhor é convosco. Bendita sois vós entre as mulheres, e bendito é o fruto do vosso ventre, Jesus.
1: Santa Maria, Mãe de Deus, rogai por nós, pecadores, agora e na hora de nossa morte.
2: Amém. Amém.
0: Ave Maria, cheia de graça, o Senhor é convosco. Bendita sois vós entre as mulheres, e bendito é o fruto do vosso ventre,

0: Ave Maria, cheia de graça, o Senhor é convosco. Bendita sois vós entre as mulheres, e bendito é o fruto do vosso ventre, Jesus.
1: Santa Maria, Mãe de Deus, rogai por nós, pecadores, agora e na hora de nossa morte. Amém.
0: Ave Maria, cheia de graça, o Senhor é convosco. Bendita sois vós entre as mulheres, e bendito é o fruto do vosso ventre, Jesus.
1: Santa Maria, Mãe de Deus, rogai por nós, pecadores, agora e na hora de nossa morte. Amém.
0: Ave Maria, cheia de graça, o Senhor é convosco. Bendita sois vós entre as mulheres, e bendito é o fruto do vosso ventre, Jesus.
1: Santa Maria, Mãe de Deus, rogai por nós, pecadores, agora e na hora de nossa morte. Amém.
0: Ave Maria, cheia de graça, o Senhor é convosco. Bendita sois vós entre as mulheres, e bendito é o fruto do vosso ventre, Jesus.
1: Santa Maria, Mãe de Deus, rogai por nós, pecadores, agora e na hora de nossa morte. Amém.
0: Ave Maria, cheia de graça, o Senhor é convosco. Bendita sois vós entre as mulheres, e bendito é o fruto do vosso ventre, Jesus.
1: Santa Maria, Mãe de Deus, rogai por nós, pecadores, agora e na hora de nossa morte. Amém.
0: Ave Maria, cheia de graça, o Senhor é convosco. Bendita sois vós entre as mulheres, e bendito é o fruto do vosso ventre, Jesus.
1: Santa Maria, Mãe de Deus, rogai por nós, pecadores, agora e na hora de nossa morte. Amém.
0: Ave Maria, cheia de graça, o Senhor é convosco. Bendita sois vós entre as mulheres, e bendito é o fruto do vosso ventre, Jesus.
1: Santa Maria, Mãe de Deus, rogai por nós, pecadores, agora e na hora de nossa morte. Amém.
0: Glória ao Pai, ao Filho e ao Espírito Santo.
1: Como era no princípio, agora e sempre. Amém.

0: Pai nosso que estais no céu, santificado seja o vosso nome, venha a nós o vosso reino, seja feita a vossa vontade, assim na terra como no céu.
1: O pão nosso de cada dia nos dai hoje, perdoai as nossas ofensas, assim como nós perdoamos a quem nos tem ofendido. E não nos deixeis cair em tentação, mas livrai-nos do mal. Amém.
0: Ave Maria, cheia de graça, o Senhor é convosco. Bendita sois vós entre as mulheres, e bendito é o fruto do vosso ventre, Jesus.
1: Santa Maria, Mãe de Deus, rogai por nós, pecadores, agora e na hora de nossa morte. Amém.
0: Ave Maria, cheia de graça, o Senhor é convosco. Bendita sois vós entre as mulheres, e bendito é o fruto do vosso ventre, Jesus.
1: Santa Maria, Mãe de Deus, rogai por nós, pecadores, agora e na hora de nossa morte. Amém.
0: Ave Maria, cheia de graça, o Senhor é convosco. Bendita sois vós entre as mulheres, e bendito é o fruto do vosso ventre, Jesus.
1: Santa Maria, Mãe de Deus, rogai por nós, pecadores, agora e na hora de nossa morte. Amém.
0: Ave Maria, cheia de graça, o Senhor é convosco. Bendita sois vós entre as mulheres, e bendito é o fruto do vosso ventre, Jesus.
1: Santa Maria, Mãe de Deus, rogai por nós, pecadores, agora e na hora de nossa morte. Amém.
0: Ave Maria, cheia de graça, o Senhor é convosco. Bendita sois vós entre as mulheres, e bendito é o fruto do vosso ventre, Jesus.
1: Santa Maria, Mãe de Deus, rogai por nós, pecadores, agora e na hora de nossa morte. Amém.
0: Ave Maria, cheia de graça, o Senhor é convosco. Bendita sois vós entre as mulheres, e bendito é o fruto do vosso ventre, Jesus.
1: Santa Maria, Mãe de Deus, rogai por nós, pecadores, agora e na hora de nossa morte. Amém.
0: Ave Maria, cheia de graça, o Senhor é convosco. Bendita sois vós entre as mulheres, e bendito é o fruto do vosso ventre, Jesus.
1: Santa Maria, Mãe de Deus, rogai por nós, pecadores, agora e na hora de nossa morte. Amém.
0: Ave Maria, cheia de graça, o Senhor é convosco. Bendita sois vós entre as mulheres, e bendito é o fruto do vosso ventre, Jesus.
1: Santa Maria, Mãe de Deus, rogai por nós, pecadores, agora e na hora de nossa morte. Amém.
0: Ave Maria, cheia de graça, o Senhor é convosco. Bendita sois vós entre as mulheres, e bendito é o fruto do vosso ventre, Jesus.
1: Santa Maria, Mãe de Deus, rogai por nós, pecadores, agora e na hora de nossa morte. Amém.
0: Ave Maria, cheia de graça, o Senhor é convosco. Bendita sois vós entre as mulheres, e bendito é o fruto do vosso ventre, Jesus.
1: Santa Maria, Mãe de Deus, rogai por nós, pecadores, agora e na hora de nossa morte. Amém.
0: Glória ao Pai, ao Filho e ao Espírito Santo.
1: Como era no princípio, agora e sempre. Amém.
0: Ó meu bom Jesus,

0: Pai nosso que estais no céu, santificado seja o vosso nome. Venha a nós o vosso reino, seja feita a vossa vontade, assim na terra como no céu.
1: O pão nosso de cada dia nos dai hoje. Perdoai as nossas ofensas, assim como nós perdoamos a quem nos tem ofendido. E não nos deixeis cair em tentação, mas livrai-nos do mal. Amém.
0: Ave Maria, cheia de graça, o Senhor é convosco. Bendita sois vós entre as mulheres, e bendito é o fruto do vosso ventre, Jesus.
1: Santa Maria, Mãe de Deus, rogai por nós, pecadores, agora e na hora de nossa morte. Amém.
0: Ave Maria, cheia de graça, o Senhor é convosco. Bendita sois vós entre as mulheres, e bendito é o fruto do vosso ventre, Jesus.
1: Santa Maria, Mãe de Deus, rogai por nós, pecadores, agora e na hora de nossa morte. Amém.
0: Ave Maria, cheia de graça, o Senhor é convosco. Bendita sois vós entre as mulheres, e bendito é o fruto do vosso ventre, Jesus.
1: Santa Maria, Mãe de Deus, rogai por nós, pecadores, agora e na hora de nossa morte. Amém.
0: Ave Maria, cheia de graça, o Senhor é convosco. Bendita sois vós entre as mulheres, e bendito é o fruto do vosso ventre, Jesus.
1: Santa Maria, Mãe de Deus, rogai por nós, pecadores, agora e na hora de nossa morte. Amém.
0: Ave Maria, cheia de graça, o Senhor é convosco. Bendita sois vós entre as mulheres, e bendito é o fruto do vosso ventre, Jesus.
1: Santa Maria, Mãe de Deus, rogai por nós, pecadores, agora e na hora de nossa morte. Amém.
0: Ave Maria, cheia de graça, o Senhor é convosco. Bendita sois vós entre as mulheres, e bendito é o fruto do vosso ventre, Jesus.
1: Santa Maria, Mãe de Deus, rogai por nós, pecadores, agora e na hora de nossa morte. Amém.
0: Ave Maria, cheia de graça, o Senhor é convosco. Bendita sois vós entre as mulheres, e bendito é o fruto do vosso ventre, Jesus.
1: Santa Maria, Mãe de Deus, rogai por nós, pecadores, agora e na hora de nossa morte. Amém.
0: Ave Maria, cheia de graça, o Senhor é convosco. Bendita sois vós entre as mulheres, e bendito é o fruto do vosso ventre, Jesus.
1: Santa Maria, Mãe de Deus, rogai por nós, pecadores, agora e na hora de nossa morte. Amém.
0: Ave Maria, cheia de graça, o Senhor é convosco. Bendita sois vós entre as mulheres, e bendito é o fruto do vosso ventre, Jesus.
1: Santa Maria, Mãe de Deus, rogai por nós, pecadores, agora e na hora de nossa morte. Amém.
0: Ave Maria, cheia de graça, o Senhor é convosco. Bendita sois vós entre as mulheres, e bendito é o fruto do vosso ventre, Jesus.
1: Santa Maria, Mãe de Deus, rogai por nós, pecadores, agora e na hora de nossa morte. Amém.
0: Glória ao Pai, ao Filho e ao Espírito Santo.
1: Como era no princípio, agora e sempre. Amém.
0: Ó meu bom Jesus,
1: perdoai-nos, livrai-nos do fogo do inferno, levai as almas todas para o céu e socorrei principalmente os que mais precisarem.
0: Nossa Senhora da Conceição Aparecida,
1: rogai por nós.
2: Infinitas graças vos damos, soberana Rainha, pelos benefícios que todos os dias recebemos de vossas mãos liberais. Dignai-vos agora e sempre tomar-nos debaixo de vosso poderoso amparo. E para mais nos obrigar, vos saudamos com uma salve, Rainha.
1: Salve, Rainha, Mãe de Misericórdia, vinda, doçura e esperança nossa salve. A vós bradamos, degredados filhos de Eva, a vós

0: poderosos a nós volveis. E depois desse mistério, mostrai-nos Jesus. Bendito é o fruto do vosso ventre. Ó clemente, ó piedosa, ó doce e sempre Virgem Maria.
1: Rogai por nós, Santa Mãe de Deus,
0: para que sejamos dignos das promessas de Cristo.

0: O Senhor esteja convosco.
1: Ele está no meio de nós.
0: Pela intercessão de Nossa Senhora da Conceição Aparecida, Rainha e Padroeira do Brasil e de nosso santuário, abençoe-vos, ó Deus Todo-Poderoso, Pai, Filho e Espírito Santo.
1: Amém.
0: Louvado seja nosso Senhor Jesus Cristo.
1: Para

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1: 6 horas e 31 minutos.
2: Eu vou.

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2: Muito bem, gurizada, e a hora certinha, 6 horas e 32 minutinhos da manhã, 6h32, Prata FM 91.5, depois do Terça em Família. Nós estamos de volta aí com a sequência do programa Assim Canta o Rio Grande, até as 8 horas da manhã. Manhã garoenta, manhã úmida, muita umidade, 100% de umidade relativa no ar. Você que está acordando agora, muito obrigado aí pelo carinho. Você que vem desde as 5 da manhã, graças também. Obrigado, obrigado mesmo, hein? 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Meus amigos, gente, estamos aí então neste sábado 11 do mês de julho deste ano de 2026. Gente boa, um bom dia para o Dirceu Borsato, está ligado? Muitas e muitas pessoas, né? Muitas e muitas pessoas nos ouvindo aí. E hoje nós temos Noruega e Inglaterra, jogaço de bola, hein? Olha só, Precisinho, como é que estão os homens aí. Prepararam essas feras aí, estão afinadinhas, hein? Esse jogo aí é o primeiro jogo, depois das 10 da noite nós temos o segundo jogo. Hoje termina essa rodada e vamos conhecer aí os 4 finalistas aí, já garantindo a quarta colocação, né? Mesmo que perca duas partidas ou perca uma partida. E agora é 2 jogos, né? Nessa fase, precisinho. É 2 jogos? 2 jogos, né? Uma para passar nessa fase, que termina aí, depois outra que define o terceiro e o quarto lugar. Quer dizer, o quarto já está garantido. 6 horas e 34 minutos da manhã, 6h34. Vamos trazendo Porca Véia, hein? Uma marca bonita, marca do nosso Rio Grande do Sul. Para você, bom dia, 6h34. Vamos de música!

Maravilha, meu povo. Um abraço pro Paulinho Ferreira, tá ligadinho com a gente. Frutas e Verduras, grande parceiro. Obrigado pela companhia. Ótimo final de semana, Paulinho. Abençoado dia, rico final de semana.

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7: E daí, gurizada, tudo certinho, 6 horas e 48 minutos. 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Tá certo, seu Rice? Muito obrigado aí pela companhia. Muito obrigado pelo carinho sempre conosco. E todos os anos está com a gente lá na cidade de Protásio Alves, na festa do colono e do motorista. Isso que é lá de Protásio Alves, né? É, nosso bom dia, seu Alcionirice. Obrigado pela companhia, certo? Meus amigos, vamos lá, vamos com música então. Você que está mateando, ao pé do rádio aí, nos ouvindo. Alô, Gerson, lá em São Lourenço de Vila Flores. Eu tenho tanta gente para mandar um alô, um bom dia. O Polaco está nos ouvindo aí no Retiro. Muito obrigado pela audiência também, né? É, a turma que está ligadita. Família Conculato aí no gramado, como é que tá? Tudo ok? Tudo certinho? Família Louvisão lá no Basalto também. Vai ter festa amanhã lá na comunidade do Basalto. Vai ter churrasquito para venda hoje. Eita, barbaridade, coisa boa, né? É um churrasquinho, não precisa assar. Se bem que eu gosto de assar um chum, fazer uma fumaça. É que ultimamente o tempo aí não tá deixando fazer fumaça quase, né, Precisinho? As grimpas não queimam, a lenha também não queima. Tá meio brabo, né? Tá meio brabo. Mas vamos fazer o quê, né? É a lida do mês de julho, forte do mês de julho. Mês de hoje, dia 11, já faltando aí. Julho aí, agosto, é que tem um mês de 31 dias, né? Deixa eu ver aqui, janeiro, fevereiro, março, abril, maio, junho, julho e agosto, né? Julho e agosto, tá certo. Tem 31 dias. É, setembro já tem 30, outubro 31, novembro 30 e dezembro 31. Batamos na reta final do ano, de final do ano, estamos na reta já, né? Já tá se vendo a luz no fim do túnel aí, rapaz do céu. Mas de qualquer forma, o agradecimento muito especial de primeira, essa gurizada aí da Arice, essa gurizada aí da Fantão Carnes, do Mercado Porta, da Funerária Tec Giovanni, da Juste, da Viva Farma Farmácias, do Sindicato, a Lari Protásio, da Adil Telecom, também aqui de Nova Prata, do Altair Consórcio de Máquinas, Sicredi Lari Protásio, Espanhol Materiais de Construção, da Rodrigo Car, da abastecedora do meu amigo Celso, da Aymara Artefatos de Cimento e do Sindicato dos Trabalhadores Rurais, aqui de Nova Prata, junto com o sindicato lá de Protásio, né? Cada um é o seu sindicato, mas na hora da festa aí, todo mundo apoia, todo mundo, né? Quer que vá bem da melhor forma possível, você realize aí um evento de grandeza que é a classe dos motoristas e dos agricultores, que São Cristóvão e Santo Isidoro possa abençoar aí e a ter a, né, dar toda a proteção a essas duas classes mais importantes do país. Do país, né? 6h52, quem é que chega aí, meu camarada? João Luiz Correia, grande João Luiz Correia, da família Monarca, né? Simbora, gurizada, 6h52.
8: Na parceria pra cantar junto comigo, Sandro Coelho, chega mais, meu amigo. Aô, João Luiz Correia, que honra, que prazer, meu amigo. Vamos lá, então?

Um abraço, meu amigo Dirceu Borsato. Convida dia 25 de julho a festa em homenagem ao colono e motorista lá na comunidade Santa Terezinha, da linha Severino Ribeiro. Obrigado aí pela audiência, meu amigaço. São 6h58 a hora, horário oficial do país aí. 6h58. Vamos que vamos!

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4: E daí, gurizada, olha o tranco, né? Essa não dá pra perder, meus amigos, não dá pra perder esse tranco, mas de jeito e maneira. Quero mandar um abraço, sabe pra quem? Pra senhoras, as vovós aí da nossa feira do produtor aqui em nossa cidade, ali de frente à rede de mercados Porta. Estão preparando pãozinho, já deve ter a primeira fornada aí, né? Aquele pãozinho feito no fogão no forno de tijolos, né? Nós tínhamos, o nosso lá já era, nem era de cimento, que nem agora tem um produto muito bom, mas uma vez era de barro, feito de barro aí, e o pãozinho saía gostoso, a mamãe fazia, a vovó fazia, da palha, mas ainda é feito assim, né? Dessa forma aí, e as vovozinhas aí estão nos ouvindo, nos acompanhando. O rádio não tá em cima do forno, né? Você não derrete, né? tá do lado, o radinho, companheiro, parceiro, pessoal aí, tá metendo a mão na massa, nos ouvindo, muito obrigado pela audiência, muito obrigado pelo carinho, certinho? Todas as manhãs de sábado, cedinho, estão aí, e durante o dia também, ficam até as 16h. E nas quartas-feiras também é da mesma forma. Quarta e sábado nós temos o pãozinho fresquinho aqui na Praça da Feira do Agricultor em nossa cidade. Bom dia para a Rosana, para a Marta, tudo certo aí? Também o Daniel Petricoski, a sua família aí, né? Nosso bom dia. Clayton Rigo, né? O grande Clayton. Ex-presidente aí da nossa Associação dos Motoristas, sempre ligado com a programação da Prata, obrigado aí pela companhia. E também vamos mandar um bom dia aí para a família da Cipibel, que estão nos acompanhando. Alô, Olivar Marim, como é que tá lá na Fazenda Pratinha? Obrigado pela audiência. Olivar Marim aí é uma pessoa fantástica, ele e a sua esposa, vou te contar, né? São pessoas aí que moram no coração da gente de uma forma assim impressionante. E a dona Valéria, né? Dona Valéria, a Lucy também tá mandando um abraço aí. Também pro Thiago lá no Posto das Flores, em Vila Flores. Obrigado aí pela companhia. E o nosso gerente do Sicredi, unidade lá de Protásio Alves, o Wagner Cavagnolo, nos autorizou esta semana aí uma parceria para o dia 26, agora a festa do colono e do motorista lá em Protásio Alves. Padre Álvaro estará celebrando a missa em Vêneto, em italiano. Padre Álvaro, bom dia, obrigado pela companhia, está sempre com a programação da Prata. E nós temos também no dia 24, né, Dirceu, aí na comunidade Santa Terezinha, da linha Severino Ribeiro. Eu me lembro muito dessa comunidade aí, no tempo da Kombi, né, no tempo da Kombi, a gente fazia o trajeto aí. E no dia 25 de julho, então, a festa e homenagem ao colonel motorista, vai ser nesta comunidade. 10h30, celebração da missa, de ação de graças, às 11h15.

haverá um pequeno pronunciamento, meio-dia, aquele almoço, te dará água na boca, né, Dirceu? E depois a gincana para reviver os bons tempos, os bons costumes. Aí, às 14 horas haverá um baile com Chico Borsato, o Bruscato, e o seu grupo, os ingressos já à disposição. Aí. Valor normal, R$65 para sócios, R$30, metade do preço. Todos convidados, sócio ou não sócios aí, quem quiserem, mas adquira o seu ingresso, né? Para a gente saber, o pessoal saber aí se organizar. Tá bueno? 7:07 da manhã. E vamos que vamos, né? Não dá para atender todo mundo aí, mas vamos ver, né? Aí, tá certo. Muito obrigado aí. Muito obrigado. Ô, tá certo. É perfeito, mais que perfeito, só Deus, né? Agora 7:08 da manhã, Isilda Santos, bom dia, Luiz Buzin, abraço, parabéns pelo seu aniversário, votos de muitas felicidades e muitos anos de vida. Quem é que nós vamos trazer aí para esse Zinho? É o Hélio da Rosa, tá chegando aí. Como é que é o nome da música? Aí é a Morena Luxuosa. Hã? Sim, sempre o pessoal aí nos pede. Eu tenho até anotado aqui, Morena Luxuosa. Nós temos as senhoras vovós lá que nos acompanham. As noninhas, senhoras, vovós, meninas. É uma coisa assim, muito gratificante ter o pessoal quando chega lá nos atende de uma forma muito, muito simples, como é a vida no interior, como é as coisas do interior e trazidas aqui para a nossa cidade. David Mendes também está nos ouvindo lá na Porto Alegre. Obrigado pela companhia. David, um abraço, obrigado aí. 7:08 da manhã. Morena Luxuosa, junto com a Morena.

Um abraço de coração a cada gaúcho, a cada gaúcha que estamos ouvindo. Cidade interior, Rio Grande, país e mundo. Obrigado pelo carinho. Que o patrão velho do universo abençoe nesse finalzinho de semana.

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Muito bem, gurizada. E a hora é certinha, 7h17 da manhã. Acorda, meu povo. Você que está nos ouvindo aí, eu tenho aqui mais duas credenciais, né? Para você participar do baile da escolha das soberanas hoje à noite na Associação dos Motoristas de Nova Prata. Todo mundo está convidado aí para estar presente. Tá bueno? Baile de escolha das soberanas 2026 lá na Associação dos Motoristas. Ok? Vamos lá então. Quem quiser a credencial tá aqui, só pegar, né? Só pegar, nos ligue aí, deixa reservado que nós deixamos aí, né, Precisinho? Deixamos aí, tá reservado, o pessoal deve pegar até meio-dia. 7h18 da manhã, 7h18, estamos trabalhando com a Gente Miúda, com a Agafarma, Empório e Confecções Funerária, Dec Giovanni, Loja Gente Nossa, Ter Empréstimos e também com a Viva Farma Farmácias, Perfumaria e Medicamentos. Me fale aí, Precisinho, quem é que tá chegando? Amigos do tempo antigo, tem bastante, né? Tem bastante. É só preservá-los, né? É só preservá-los. Amigos, você tem que lembrar dos amigos, né? O amigo fulano lá do tempo antigo, tempo da Kombi, tempo de isso, tempo do carreto, tempo da bicicleta, tempo de andar de a pé, tempo de andar de ré. mas com Deus engarivado. E aí dá certo, né? 7h19 da manhã, gurizada. Vamos que vamos aí, trazendo amigos do tempo antigo.

0: 7:29.
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4: Muito bem, meus amigos, e a hora certinha, são 7h30, 7h30 da manhã, 7h30, o tempo vai passando, a fotografia vai ficando, a chuva vai caindo, e vai rolando, o frio vai vindo, vai passando, e o calor também vai passando, vai vindo. Essa semana que vem aí tá prometendo calor, tá prometendo frio, tá prometendo de tudo um pouquinho. O Maurício Sartori está nos ouvindo lá no Galpão, na comunidade de Santa Catarina, oferecendo aí para o filho Caetano Aiolf Sartori, timbre de galo, está chegando, presença do Pedro Hortaça. Confira comigo a hora certinha, são 7h31 da manhã.

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Muito bem, gurizada, e a hora certinha, faltando 15 minutos, faltam 15 minutinhos para as 8 horas da manhã. Nós estamos chegando no finalzinho do programa, né? O Sérgio Carlotti está ligado com a programação da Prata, está oferecendo por Maurício Sartori a música Florencio Guerra. Estão andando lá, estão indo para Passo Fundo, tchê. Era para o Planalto Médio, né? De moça bonita, de gaúcho valente. Lá em Passo Fundo, tchê, do saudoso Teixeirinha. E depois, quem é que chega aí para fechar a programação de hoje, Precisinho? Luiz Carlos Borges, muito bem. E depois nós temos aí o pessoal aí da Carismática, né? O grupo Carismático. E dopo Gemo La Bona Gente, né? La Bona Gente, Cúnico, Luigi Cúnico, El Brandalize. E na sequência nós vamos ter aí a Câmara de Vereadores também com muitas informações. E dopo Gemo a Conexão Prata. Justão, é por ali e por ali. E à tarde nós estaremos de volta, e 16 horas, para trazer o programa Gente Nossa, um programa para a nossa gente. Vai ser de assoviar solito. Gurizada, muito obrigado pelo carinho desde as 5 da manhã. São 7h46 agora, a hora certinha. Desejamos um bom final de semana. A Beatriz Agostini, bom dia, obrigado pela audiência. Do seu Domingos Fabro Sobrinho, também o nosso muito obrigado pela companhia. E o Moacir Guedes, um abraço também, obrigado pela audiência. E a todos que nos acompanharam, tanto na cidade como no interior, nas localidades distantes, no nosso Rio Grande, no nosso Brasil e no nosso mundão velho de Deus, aonde você estiver conectado aí. Um abraço desse modesto comunicador, do meu filhote aí, o Precisinho, né? Tudo bem? Tranquilo? Vamos deixando aí, então, a presença do pedido musical que nos veio lá do pessoal, né? E é colorada, né? Colorada. É isso, Precisinho? Florencio Guerra. Ai, Florencio Guerra. Tá certo, Florencio Guerra, que está indo então para o Sérgio Carlotti, o Maurício e toda a equipe aí que estão viajando para Passo Fundo. Florencio Guerra! É o saudoso Luiz Carlos Borges, 7h48.

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1: 7:56.
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0: Envia, Senhor, os teus anjos nesta manhã para nos ensinar a te louvar, a te glorificar, a te bendizer, mas também para nos ensinar a escutar tudo aquilo que o Senhor tem reservado para cada um nesta manhã, que em torno da palavra do Senhor possamos meditar, refletir, rezar e também pedir. Não esquecendo de agradecer as maravilhas que Deus tem realizado nas nossas vidas. Por isso, com o nosso coração alegre e agradecido ao mesmo tempo, nós já queremos te dizer: seja muito bem-vindo, meu irmão e irmã, você que sintonizou a Rádio Prata nesta manhã. Que esta meia hora seja uma meia hora de oração, de intimidade com o Senhor. Se você está no carro, está no trabalho, onde você estiver, se não puder rezar, mas ao menos que você coloque o seu coração na presença do Senhor para estar mais próximo, na intimidade com Ele, porque algo novo Ele tem para todos nós, todas as vezes que deixamos a Sua palavra adentrar em nossos corações e nossos ouvidos. Bom dia, Rogério.
1: Bom dia, Mari. Bom dia, ouvintes da Rádio Prata. Neste sábado de manhã, neste sábado onde nós comemoramos o santo do dia é São Bento. Ah, São Bento que viveu lá pelos anos 370, 400, na Itália, que foi um monge que reformou as ordens do monastério. Este programa está a cargo da Renovação Carismática aqui de Nova Prata, da Paróquia de Nova Prata. E é um prazer enorme estarmos juntos pelas ondas da Rádio Prata nesta meia hora. Estamos muito felizes de estar com você. Que Deus seja louvado pela sua vida. Vamos iniciar então o nosso programa traçando sobre nós o sinal da Santa Cruz. Em
0: Em
1: nome
0: nome
1: do
0: do
1: Pai,
0: Pai,
1: do
0: do
1: Filho e
0: Filho e
1: do
0: do
1: Espírito
0: Espírito
1: Santo.
0: Santo. Amém.
1: Amém.
0: Pai
1: Pai
0: nosso
1: nosso
0: que
1: que
0: estais
1: estais
0: no
1: no
0: céu,
1: céu,
0: santificado
1: santificado
0: seja
1: seja
0: o
1: o
0: vosso
1: vosso
0: nome.
1: nome.
0: Venha a
1: Venha a
0: nós
1: nós
0: o
1: o
0: vosso
1: vosso
0: reino,
1: reino,
0: seja
1: seja
0: feita a
1: feita a
0: vossa
1: vossa
0: vontade,
1: vontade,
0: assim
1: assim
0: na
1: na
0: terra
1: terra
0: como
1: como
0: no
1: no
0: céu.
1: céu.
0: O
1: O
0: pão
1: pão
0: nosso
1: nosso
0: de
1: de
0: cada
1: cada
0: dia
1: dia
0: nos
1: nos
0: dai
1: dai
0: hoje.
1: hoje.
0: Perdoai
1: Perdoai
0: as
1: as
0: nossas
1: nossas
0: ofensas,
1: ofensas,
0: assim
1: assim
0: como
1: como
0: nós
1: nós
0: perdoamos
1: perdoamos
0: a
1: a
0: quem
1: quem
0: nos
1: nos
0: tem
1: tem ofendido.
0: ofendido. E
1: E
0: não
1: não
0: nos
1: nos
0: deixeis
1: deixeis
0: cair
1: cair
0: em
1: em
0: tentação,
1: tentação,
0: mas
1: mas
0: livrai-nos
1: livrai-nos
0: do
1: do
0: mal.
1: mal.
0: Amém.
1: Amém.
0: Como Rogério falou, hoje dia de São Bento, então nós vamos rezar também com essa pequena oração de São Bento, que tem também na medalha. Todos nós, ou a maioria, conhecem a medalha de São Bento, que é um sacramental de proteção para todos aqueles que a usarem. E a oração diz assim: a cruz sagrada seja minha luz, não seja o dragão meu guia. Retire-te, Satanás, nunca me aconselhe coisas vãs. É mal que tu oferece, bebe tu mesmo os teus venenos. São Bento.
1: Rogai por nós.
0: E nós vamos também refletir e rezar hoje com o Salmo 92, ao de proteção para todos aqueles que a usarem. E a oração diz assim: a cruz sagrada seja minha luz, não seja o dragão meu guia. Retire-te, Satanás, nunca me aconselhe coisas vãs. É mal que tu oferece, bebe tu mesmo os teus venenos. São Bento.

0: A terra que com firmeza ele estabeleceu não será abalada. Desde toda a eternidade, vosso trono é firme e vós desde sempre existis. Elevam os rios, Senhor, elevam os rios à sua voz e fazem eclodir o fragor de suas ondas. Porém, mais poderoso que a voz das grandes águas, mais poderoso que os vagalhões do mar, mais poderoso é o Senhor nas alturas do céu. Vossas promessas são sempre dignas de fé, e a vossa casa, Senhor, é santa na duração dos séculos. Amém. Glória ao Pai, ao Filho e ao Espírito Santo.
1: Como era no princípio, agora e sempre. Amém. Aqui o salmista vem exaltar a realeza de Deus. Nós já sabemos que Deus é Deus, o Criador dos céus e da terra, o Criador de todas as criaturas, aquele que é poderoso, aquele que tudo pode, aquele que é onipotente. Aquele que é onisciente, sabe de tudo, aquele que é onipresente, que está presente em todos os lugares ao mesmo tempo. Aquele, como disse, é onipotente, que pode fazer tudo, tudo aquilo que é da vontade de Deus, ele pode fazer. Esse Deus que também é permissivo, que deixa que aconteça a nossa vontade nas decisões que nós tomamos. E aqui o salmista vem exaltar que este Deus, que é o Senhor, ele se reveste de majestade, como um rei. Por quê? Porque ele está fazendo a comparação para o povo daquela época, que é o rei mais poderoso que existe, e o Senhor é rei de fato. O rei criador, o rei que fez tudo, mas era necessário fazer uma comparação para que aquele povo entendesse o que era Deus, que ele é supremo, que ele está acima de todos e de todas as coisas, acima de tudo. Este é o Deus maravilhoso que o salmista vem nos trazer hoje, que ele se reveste de majestade. E que a sua realeza, a realeza que ele estabeleceu, não será abalada, não será abalada de jeito nenhum.
0: Sim, porque Deus fez todas as coisas. Ele criou todas as coisas. E ele é o dono de todas as coisas. Vai dizer aqui que desde toda a eternidade vosso trono é firme. E vós desde sempre existi. Sim, Deus foi, é o início e o fim. E ele vem dizer então que a terra não terá fim. E nós vemos mais adiante que ele também faz uma comparação que a voz dos rios podem se elevar, podem gritar, o fragor das ondas também, com o seu furor, com a sua força, também muitas vezes ressoam alto, ressoam com força. Mas mais do que tudo isso, os furacões e tantas outras coisas que nós poderíamos acrescentar aqui, mais poderoso do que tudo isso é o Senhor nas alturas do céu. Ele é um Deus forte, um Deus que governa todas as coisas. Porém, como o Rogério já falou, ele não interfere no nosso livre-arbítrio. Ele deixa nós tomarmos nossas decisões e ele deixa que a nossa vontade prevaleça, porque ele é um Deus amoroso, um Deus humilde, que não quer se impor e nem se opor diante das nossas decisões. Agora, quando eu e você sabemos das nossas limitações, sabendo, ou melhor dizendo, das nossas limitações, das nossas fraquezas, da nossa humanidade. E nós, então, recorremos a Ele e pedimos o seu auxílio, o seu socorro. Ele vem em nosso auxílio. E aí sim, Ele age

0: o seu amor, com a sua força, com a sua misericórdia. Mas é preciso que nós nos prostramos, nos dobramos, reconhecendo a sua realeza, a sua força e o seu poder. Porque as promessas dele, de Deus, diz o salmista, são sempre dignas de fé. Quando Deus fala na palavra, ele cumpre. Quando Deus fala conosco no momento de oração, através de um irmão, tenha certeza que se vem dele, ele cumpre. Basta nós confiarmos e deixarmos, como eu dizia antes, ele fazer a obra dele. E a vossa casa, Senhor, é santa na duração dos séculos. É aquela passagem que diz: passarão o céu e a terra, mas as minhas palavras não passarão, porque as coisas de Deus não passarão. O nosso Deus é o mesmo Deus lá do início da criação e até o fim dos tempos, por todos os séculos, ele será sempre Deus. Queiramos nós ou não, Deus é Deus. Sem a nossa permissão, sem o nosso desejo, né? Ele será sempre Deus, porque ele é o Senhor, o Pai, o Criador de todas as coisas. Então, cabe a mim e a você, nesta manhã, neste momento de oração, reconhecermos que ele é Senhor, que ele é Rei, que ele merece sim toda adoração, todo o nosso respeito, todo o nosso zelo, toda a nossa obediência, todo o nosso amor. Não porque ele precise, mas porque nós precisamos estar próximos, estar juntos desse Deus que nos criou e que nos proporciona tudo aquilo que nós necessitamos.
1: Como a Mari dizia, esta necessidade não é de Deus. Deus não precisa que a gente reze, Deus não precisa que a gente se converta, Deus não precisa que a gente faça as coisas. Mas nós precisamos fazer, rezar, estar em oração, termos uma boa conduta, obras de caridade, ajudar as outras pessoas, obras de misericórdia, para que a nossa alma esteja cada dia mais próxima de Deus. Tem na palavra que o próprio Jesus disse que nada adianta o homem ganhar o mundo se perder a sua própria vida. E quando Jesus disse perder a sua própria vida, é se perder a vida eterna. Nós temos uma única chance nesta terra de praticarmos o bem, de fazermos o bem, de rezarmos, de estarmos próximos de Deus para atingirmos a vida eterna, para na eternidade estarmos contemplando na Jerusalém Celeste a realeza de Deus, esse Deus maravilhoso que nós sempre pregamos.
0: Que nós possamos, agora o Rogério falava disso e eu lembrava de São Paulo, né? Ao chegar ao final da nossa carreira, da nossa vida terrena, dizer, né? Venci a carreira, guardei a fé e agora estou pronto para receber a coroa que está reservada para mim na glória do Pai, né? Não é bem nessas palavras, mas é isso que ele quis dizer, que eu e você nos preocupemos também com o nosso dia a dia, para chegar ao fim e podermos ser merecedores dessa coroa da glória, né, que o Senhor tem reservado para todos aqueles que o buscam e que desejam estar com Ele depois na morada eterna.
1: Então, façamos como São Paulo, combatamos o bom combate. E nós vamos agora meditar o Evangelho que está em São Mateus e é parte do capítulo 13 de São Mateus.

0: Naquele dia saiu Jesus e sentou-se à beira do lago. Acercou-se dele, porém, uma tal multidão que precisou entrar na barca. Nela se assentou enquanto a multidão ficava à margem. E seus discursos foram uma série de parábolas. Disse ele: Um semeador saiu a semear. E semeando, parte da semente caiu ao longo do caminho. Os pássaros vieram e a comeram. Outra parte caiu em solo pedregoso, onde não havia muita terra e secou logo, porque a terra era pouco profunda. Logo, porém, que o sol nasceu, queimou-se por falta de raízes. Outras sementes caíram entre os espinhos. Os espinhos cresceram e as sufocaram. Outras, enfim, caíram em terra boa. Deram frutos 100 por 1, 60 por 1, 30 por 1. Aquele que tem ouvidos, ouça. Os discípulos aproximaram-se dele então para dizer-lhe: Por que lhes falas em parábolas? Respondeu Jesus: Porque a vós é dado compreender os mistérios do reino dos céus, mas a eles não. Ao que tem se lhe dará e terá em abundância, mas ao que não tem será tirado até mesmo o que tem. Eis porque lhe falo em parábolas. Ouvi, pois, o sentido da parábola do semeador. Quando um homem ouve a palavra do reino e não a entende, o maligno vem e arranca o que foi semeado no seu coração. Este é aquele que recebeu a semente à beira do caminho. O solo pedregoso em que ela caiu é aquele que acolhe com alegria a palavra ouvida, mas não tem raízes, é inconstante. Sobrevindo uma tribulação ou uma perseguição por causa da palavra, logo encontra uma ocasião de queda. O terreno que recebeu a semente entre os espinhos representa aquele que ouviu bem a palavra, mas nele os cuidados do mundo e a sedução das riquezas a sufocam e a tornam infrutuosa. A terra boa semeada é aquele que ouve a palavra e a compreende e produz fruto, 100 por 1, 60 por 1, 30 por 1. Palavra da salvação.
1: Glória a vós, Senhor.
0: Jesus estava à beira do mar, ensinando seus discípulos, ensinando o povo, falando-lhes em parábolas, e esta parábola, e este ensinamento de Jesus, hoje é propício para nós. Todos os dias, quando nós lemos a Bíblia, os ensinamentos que foram escritos pelos apóstolos ou pelos discípulos depois, são frutuosos para nós. E aqui Jesus ensinando ao seu povo através de parábola, numa linguagem que eles podem entender, podiam entender, porque eram pessoas simples, todo aquele povo que estava lá, como a palavra de Deus frutifica dependendo do terreno, dependendo do coração de onde é semeado. E a parábola ela é clara, Jesus mesmo explica os quatro tipos de terreno. Nós queremos nos deter aqui no terreno da terra boa, que é o terreno mais propício, aonde a semente lançada onde a palavra de Deus produz fruto. O que que é este produzir fruto? Se produzir fruto é receber a palavra de Deus. Quando nós a recebemos, nos colocamos a serviço. Colocamos a serviço da Igreja de Deus, auxiliando outras pessoas, resgatando outras pessoas que estão em dificuldade, esclarecendo a outras pessoas qual é o significado, ou até mesmo como deve se portar diante das situações, isto na parte espiritual, ou ajudando com própria roupa quando há frio, porque Jesus disse: eu tive frio e me vestistes, eu tive
1: Estava nu.
0: fome e me destes de comer, fui preso e me visitastes, era peregrino e me acolhestes. Então Jesus está no próximo. Todas as vezes que nós fizemos o bem ao próximo, nós estamos fazendo o bem a Jesus. Porém, todas as vezes que nós fizemos o mal ao próximo, e aqui eu falo de mal, desde de prejudicar, desde enganar, desde tudo, é a Jesus que nós fizemos o mal. Então, aqui na palavra, a terra boa, quando a semente deve ser semeada, é a terra que depois que recebe a palavra de Deus, ela dá fruto. E essa pessoa vai, se põe a trabalho, se põe a missão. Porém, não é simplesmente se pôr a trabalho, se pôr a missão. Quando São Paulo, que conhecia toda a palavra do Velho Testamento, sabia toda a palavra, ele era instruído. Quando Jesus, que ele caiu do cavalo e viu Jesus, que houve a conversão dele, ele passou 3 anos estudando aquilo que Jesus havia feito, aquilo que Jesus havia dito, para depois se pôr a trabalho. Então, é receber a palavra. E é preparar-se, é conhecer, é estudar para pôr em prática. Mas produzir fruto. 100 por 1, 60 por 1, 30 por 1.
1: E quem é doutor, eu diria, quem é aquele que pode, que tem todo o poder de preparar o nosso coração para acolher essa palavra e produzir frutos, é o Espírito Santo de Deus. Com seus frutos, com aquilo que ele tem para nos ajudar a ter um coração com uma terra boa, regada, um coração dócil, um coração amoroso, um coração disposto a receber a palavra de Deus, para que a palavra, quando for proclamada e o nosso coração estiver então preparado, nós vamos poder produzir tudo aquilo que é próprio da palavra produzir em nossos corações. Porque tem uma passagem que diz que a palavra proclamada não volta sem produzir seus efeitos. Sim, a palavra, quando proclamada e acolhida com um terreno bom, com um terreno que está pronto para que essa palavra germine, para que essa palavra dê frutos, para que essa palavra seja na nossa vida vivida, ela vai fazer o seu efeito, tenhamos toda a certeza. E a palavra de Deus por si só, ela é poderosa. Imagina quando nós a acolhemos com fé, quando nós a acolhemos com um coração aberto e disposto a viver aquela palavra. Se nós formos ver na Bíblia, quantas vezes foi citado que pela força da palavra, aquelas pessoas foram transformadas. Basta nós vermos lá na pesca milagrosa, quando os discípulos passaram a noite sem pescar nada, e ao amanhecer Jesus disse para eles: lançai as redes para o outro lado da barca. E eles, imagina, passaram a noite e não tinham pescado nada e entendiam tudo de pescaria. Mas eles disseram humildemente, vejam a importância da humildade e da obediência. Eles disseram: porque tu, pela tua palavra que você está nos dizendo em obediência, nós vamos lançar novamente. E eles lançaram, e por causa da palavra que Jesus tinha dito, eles pescaram muito, e nós sabemos disso, né? Uma outra passagem daquela do centurião, que era um homem sem fé, mas que ele recorreu a Jesus dizendo que o servo estava doente, estava em casa, e Jesus disse que ele ia até a casa. E o centurião disse para ele: diga uma só palavra e o meu servo será curado. E Jesus então curou aquele servo. Porque aquele centurião acreditou que uma só palavra que Jesus falasse bastaria para o seu servo ficar curado. Tanto que nós rezamos na Santa Missa: dizei uma só palavra e eu serei salvo. Então são tantas as ocasiões que nós vemos que a palavra de Deus tem poder, que a palavra que Jesus profere e lança e que nós acolhemos, ela transforma a nossa vida. Ela faz um movimento no nosso coração, através do Espírito Santo de Deus que está em nós, que nós nos surpreendamos. Mas aqui entra mais uma vez: é necessário o nosso desejo, o nosso consentimento, o nosso querer. E aí Deus realiza milagres e prodígios, porque é isso que ele quer fazer nesta manhã também, através de mim e de você. E eu também lembro agora daquela passagem de Marcos no final, que Jesus vai dizer aos seus apóstolos, quando ele envia a eles, ide anunciar o evangelho a toda criatura. Se creres, vereis os milagres, que, e ele faz uma promessa, que a palavra proclamada será acompanhada de milagres e prodígios. Então eu quero te pedir, Senhor, nesta manhã, nós proclamamos a tua palavra e nós sabemos da força da tua palavra, Senhor Jesus, e que através desta palavra, Senhor, nós possamos ter nossas vidas renovadas, transformadas, uma fé nova, uma fé viva, Senhor Jesus, que através desta palavra que foi proclamada, nós possamos ser pessoas que deem frutos bons e em abundância, que por onde passarmos, Senhor Jesus, possamos exalar esses frutos do amor, da compaixão, da misericórdia, Senhor, da humildade, da simplicidade, da alegria, Senhor Jesus, todos os frutos que são próprios daquele Senhor que se deixa, Senhor, inundar pelo teu amor, pela tua graça, e se deixa, Senhor, ser tocados por essa nova semente que o Senhor vem lançar a cada dia. E para concluir, eu peço, Senhor, dá-nos a graça também de podermos ser esses semeadores, que quando o Senhor nos chama e nos envia, nós possamos estar dispostos a evangelizar, a proclamar a tua palavra, para que muitos e muitos experimentem a graça do poder da tua palavra, que é viva e que é transformadora. Glória ao Pai, ao Filho e ao Espírito Santo.
0: Como era no princípio, agora e sempre. Amém.
1: E eu já me despeço te convidando todas as quintas-feiras no grupo de oração, às 19h30 na Igreja Matriz. É proclamada a palavra de Deus. Essa palavra tem uma força extraordinária que transforma a vida. Venha, vidas, venha experimentar, assim como em cada Santa Missa.
0: E eu me despeço pedindo as bênçãos de Deus sobre todos nós e sobre os nossos patrocinadores. Até a próxima semana. Em nome do Pai, do Filho e do Espírito Santo. Amém.
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3: 8 horas. 8:28.
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1: 9:30.
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0: Olá, muito bom dia a todos os ouvintes da Rádio Prata. Estamos aqui começando mais um programa de informativo da Câmara de Vereadores de Nova Prata. Estamos aqui eu, vereador Felipe Paese, presidente da Câmara aqui do município, e o nosso querido também vereador Lindo Bolsoni. Bom dia, Lindo.
1: Bom dia, estimado presidente Felipe, colegas vereadores, bom dia, população pratense. Embora o dia não esteja tão agradável, faltando sol, falta o sol, falta quase tudo, né?
0: É.
1: Mas vamos lá, vamos que vamos.
0: Exatamente. E nós estamos aqui para começar a falar o que foi a ordem do dia da 21ª sessão ordinária da Câmara Municipal de Vereadores, né? Que aconteceu no dia 6 de julho, na última segunda-feira. E já vamos de imediato aqui, nós tivemos a aprovação da ata da 20ª sessão ordinária, que foi realizada no dia 22 de junho de 2026, que foi aprovada por todos os vereadores. Posteriormente, nós passamos para os expedientes do Poder Executivo que estavam baixados nas comissões, né? E o primeiro que era pedido de vistas, né, vereador?
1: Sim, foi até o pedido.
0: Teu, né?
1: Foi meu pedido.
0: Isso. E o primeiro foi o projeto de lei número 66 de 2026, que institui critérios mínimos para qualificação, organização e divulgação de atrativos e empreendimentos turísticos no município de Nova Prata e de outras providências, com a emenda do vereador Lindo Bolsoni. A emenda foi baixada para as três comissões, né, para a gente fazer uma maior análise, enfim, um amplo debate, né, e na última reunião de comissões chegou-se um entendimento, né, Lindo? E aí, se tu quiseres comentar sobre essa emenda, por favor, fica à vontade.
1: O projeto, na verdade, ele trata de criação de critérios mínimos para o setor turístico, né? Os estabelecimentos devem observar alguns requisitos objetivos que a lei estabelece. E aí a gente achou por bem fazer uma emenda, que é uma correção, fazer um ajuste e colocar, então, assim, amenizar um pouco os efeitos, né? Que possibilite que os empreendimentos que já estão consolidados não consigam atingir os objetivos. No prazo de 2 anos, progressivamente eles consigam até o ponto que seja possível, né? A gente não pode evitar, impedir que empreendimentos possam ser, não venham a ser disponibilizados para como pontos turísticos.
0: Isso, a gente fez esse ajuste no texto para deixar menos restritivo, né?
1: Correto.
0: Os empreendimentos. Então ele foi liberado agora, né, nas comissões, e ele vai para votação, para apreciação na sessão da próxima segunda-feira, né? Então, tá aí a explicação, bem explicadinha aí pelo nosso querido vereador Lindo. E depois nós passamos para o projeto, para os expedientes novos, né, do Poder Executivo. O primeiro dele foi o projeto de lei número 71 de 2026, onde autoriza o Executivo Municipal abrir crédito suplementar no orçamento vigente por auxílio convênio recebido da União e da outras previdências, o valor de R$300 mil para a Secretaria da Saúde, proveniente de emendas das comissões de assuntos gerais, repasse ao hospital, aprovado por todos os vereadores.
1: Esse projeto de lei, quando trata de saúde, educação, a presidência sempre tem pautado para que aqui a gente aprove na mesma sessão, né? Para que o executivo possa dar sequência aos atos dele, né, às gestões dele.
0: Isso, é de praxe, né, Lindo? Desde o ano passado, já com o presidente, que era no ano de 2025, o vereador Vinícius Reinelli, a gente combinou, né, a gente tratou, né, que quando vêm essas emendas, enfim, esses valores de recursos para a questão de saúde, a gente nem baixa para as comissões, né, para estudos, enfim, a gente já vota para dar celeridade, porque se tratando de saúde, né, as pessoas precisam imediatamente, né, não adianta.
1: Ainda mais neste caso que para o hospital, né?
0: É, ainda mais que, né, temos todo esse envolvimento com o hospital. Seguindo, tivemos o projeto de lei número 72 de 2026, que autoriza o Poder Executivo Municipal a abrir crédito suplementar no orçamento vigente por auxílio convênio a receber da União. Secretaria da Saúde também, o valor de R$1.684.378,70 para ações e serviços de média e alta complexidade, realizações e cirurgias oftalmológicas. Também foi aprovado por todos os vereadores já na sessão da segunda-feira, né? Importante recurso, né, Lindão?
1: Todos os recursos que vêm em saúde e vêm para a educação, eles sempre são bem-vindos e não são, infelizmente, não são suficientes.
0: Não. É um, como é que a gente costuma dizer? Um saco, saco sem fundo, né,
1: Lindão? A demanda é muito maior do que, os recursos que tem para custear. Veja só, outro dia eu assisti uma entrevista do ministro do Tribunal de Contas, João Augusto Nardes.
0: Sim.
1: Tribunal de Contas da União, ele disse que para zerar as filas do SUS, todas, para zerar, precisa 30 anos.
0: Meu Deus do céu, né? É verdade. E a gente percebe isso, né? Que a gente tenta ajustar, daqui a pouco tem uma fila com 300 pessoas, tu faz um mutirão, dentro de 6 meses, tu consegue colocar essas pessoas que estão na fila para fazer o exame ou uma cirurgia que seja de menos complexidade, mas dentro dos 6 meses que está sendo zerada, já surgiu mais 100, né, Lindão? Então é bem complicado mesmo, né?
1: E o presidente, nem é menosprezar e nem a gente julgar, mas é o seguinte, é uma demanda que não tem fim.
0: Não tem fim.
1: Não tem fim, né? E é um problema, porque o Ministério da Educação, da Saúde deveria tentar ver, porque é muita questão de saúde, né? Tem alguma coisa errada, não é certo? Ou alguma coisa está errada, porque tem tantos, porque tem tantas pessoas com problema de saúde.
0: Exatamente, né? Uma coisa é a prevenção, né? A gente não...
1: Brasileiro faz... vai no improviso, né?
0: Né? Não faz, né? Lindo. É isso aí. Seguindo, tivemos o projeto da lei número 73 de 2026, que autoriza o Poder Executivo Municipal abrir crédito suplementar no orçamento vigente por superávit no ano de 2025. Secretaria de Obras, no valor de R$750 mil, para infraestrutura urbana e manutenção das estradas municipais com aquisição de materiais necessários para a execução de serviços. Também foi aprovado por todos os vereadores. Também se tratando de um recurso importante que a gente sabe que agora é uma época de inverno, chuva, enfim, as estradas precisam de manutenção, a Secretaria de Obras precisa de recurso. Foi prontamente entendido por todos os vereadores e foi aprovado um recurso também para essa infraestrutura de obras, né, em Lindão?
1: Isso, e outra, na mesma toada que é a saúde e educação, obras também não tem fim, né?
0: Não.
1: Toda hora tem algo para fazer e tu faz aqui, depois aparece lá no outro.
0: Fica apagando incêndio, né, vereador?
1: Apagando incêndio. Então o município, infelizmente, não tem toda aquela estrutura que deveria ter. A Secretaria de Obras não tem toda a infraestrutura que é necessária, né? Para poder, estrutura, quer dizer, para poder atender a todos, né? Então, enfim, se faz aquilo que dá. O executivo tenta fazer aquilo que ele consegue. Então, todo dinheiro é sempre bem-vindo.
0: Isso aí. O projeto de lei número 74 de 2026, que autoriza o Poder Executivo Municipal a abrir crédito suplementar no orçamento vigente por superávit financeiro no ano de 2025 e de outras providências. Secretaria de Obras também, valor de R$416.731,20. O valor para a pavimentação da Placidina de Araújo, também aprovado por todos os vereadores. Aqui é mais um recurso que se destina para a complementação. Eu conversava essa semana aqui, vereador Lindo, com o Evandro Tonin, que é o adjunto da Secretaria de Planejamento e Urbanismo. Certo. E ele disse que já está em fase de editais a questão da Placidina, né? Então,
1: para fazer o asfalto?
0: Para fazer o asfalto, ah, isso, bacana. Aí, isso aí. Que daí a parte aquela dos paralelepípedos, né? Que tem atrás das antigas piscinas do clube, Grêmio Pretense lá, né? Vão ser arrancadas, enfim, e vai ser feita uma base e vai ser feito asfaltado fora e fora agora a Placidina.
1: Então o trajeto da Placidina vai até aos fundos da escola 11 de agosto? Ou ela termina aí na piscina?
0: Não, ela vai se juntar com aquela outra parte do asfaltinho que já tem, que vai até lá no Capitel.
1: Ah, certo, certo.
0: Lê na frente do Breno ali, sabe? Ali
1: desculpa, eu tava na...
0: Ih, tu tava na outra mão, a outra rua, né?
1: Correto.
0: Isso aí. O projeto de lei número 75 de 2026 autoriza a prorrogação da contratação temporária por excepcional interesse público de um assistente social 22 horas, autorizada pela lei número 11.463 de 23 de abril de 2025 e de outras providências. Servidora efetiva permanece no exercício do cargo de Secretaria Adjunta de Assistência Municipal. Foi baixado para as 3 comissões este projeto. Mas possivelmente já retorna segunda-feira para a votação, apreciação na sessão de segunda. O projeto de lei número 76 de 2026, ele revoga a lei municipal 9.888 de 20 de março de 2018 e da outras providências, lei que autoriza a doação de terreno no berçário Carlos Eugênio Ponzoni. Também foi baixado para as três comissões.
1: Esse projeto, presidente, ele foi? Esse terreno foi doado para uma pessoa física, depois foi revogada a doação, depois foi dado para uma pessoa jurídica e agora se está revogando a doação. Então, ou seja, foram duas doações que não resultaram no objetivo pelo qual o terreno foi destinado para empreendimento. Então, o município pega de volta, doa. Se não tem a finalidade pública, ele pega de volta e aí pouco ele pode destinar para uma terceira empresa.
0: Exatamente. Fizemos todo esse desenrolar na última reunião de comissões aí, né? O vereador Lindo estava junto com o assessor jurídico Alex fazendo isso e conseguiram decifrar todo o imbróglio, né, que aconteceu. E uma pena, né, quando se doa o terreno para um empreendedor, enfim, não se cumpre o objeto dele. E, enfim, daqui a pouco tem suas circunstâncias também, seus problemas. Mas tá, a lei diz assim, né, vereador? O município pode pegar de volta para repassar para alguém que está, de fato, precisando, né?
1: Tem que ter a finalidade pública, né? E você falou, presidente, eu acho muito... Uma das coisas que me deixa triste é quando uma empresa fecha. Bah, eu acho muito triste isso aí. Vagas de emprego, são postos de emprego que as pessoas deixam de trabalhar, né, e tem que se adequar a outras, né? Então é muito triste. Mas aqui nesse país tudo é possível.
0: É verdade. Seguindo, nós tivemos o projeto de lei número 77 de 2026, que institui o Programa Municipal de Serviço Voluntário no âmbito da Administração Pública Municipal de Nova Prata e das Providências. Também foi baixado para as três comissões, vereador.
1: Sim, esse projeto ele é bacana, eu acho muito interessante, porque possibilita, por exemplo, acadêmicos de alguns cursos poderão fazer estágio no município de gratuito. Pode ir lá, não precisa ficar o dia inteiro, não precisa ficar a tarde inteira. Daqui a pessoa, por exemplo, alguém tem um filho que está estudando um determinado curso, e aí, olha, meu filho pode dispor duas ou três horas por dia, ou duas ou três vezes por semana, ele pode fazer estágio em qualquer setor do serviço público municipal. E gratuito, porque logo depois, o dia que sair, abrir uma vaga, obviamente, esse aí que fez gratuitamente vai ser aproveitado. E vou contar uma situação do vereador, que cansou de pedir uma poda de um lugar, não vou dizer o nome do vereador, e ele foi lá fazer uma limpada que tinha numa rua ali, fazendo uma estrada, e aí depois o pessoal foi lá e xingou ele do município, dizendo que ele não podia fazer. Então ele disse para nós, para mim assim, ó, agora que tem esse serviço voluntário, eu vou ir lá fazer, porque quando eu peço e não vão.
0: É verdade.
1: Vou lá, eu aí não tem como.
0: Aí agora ele tem lei, né? Existe uma lei. É, e não onera o município em nada, né? O voluntário vai lá, não cria vínculo, né? Com o município, isso também é importante deixar claro. E é verdade. Agora. Brincadeiras à parte, mas o vereador tem razão, né, Lindo? Eu ouvi essa fala.
1: Mas olha só, presidente, olha só. Então, uma vez, as pessoas que moravam no interior, eles mesmos faziam...
0: Vocês faziam, né, tudo.
1: Aí o que aconteceu? Essa política, a politicagem dessa da baixa rasteira foi começando a absorver, né, o Estado, o poder público absorvendo. E aí as pessoas, então, agora ficam aí, não pode fazer, quando quer, não consegue de fazer.
0: Exato, fica engessado, né?
1: Engessado é o termo certo.
0: Pedido, chegamos agora aos expedientes do Poder Executivo, Legislativo, perdão, os novos. O pedido de informação número 23 de 2026 do vereador Vinícius Reinelli solicita a cópia integral da sindicância administrativa. Foi aprovado por todos os vereadores. O segundo pedido de informação que tivemos na noite foi o de número 24 do vereador Márcio de Moraes, que dispõe sobre emendas parlamentares destinadas pelo deputado federal Daniel Tresciac, do PSDB, nos exercícios dos anos de 2023 a 2026, também aprovado por todos os vereadores, né? Tivemos os pedidos de indicação, então o primeiro 118 de 2026 do vereador Vinícius Reinelli, instalação do passeio público em frente à IMEI Educare, lá na escolinha, lá em cima no São Cristóvão, aprovado por todos os vereadores. E eu passei por lá, vereador Lindon, e dei uma olhada, tem parte só, né, do passeio público feito. bem na frente da escolinha. E aonde, e o vereador Vinícius tem razão também, porque aonde tem a parada de ônibus está com grama. Então, quando chove, agora que é um tempo mais, tempo ruim, né, de inverno. Então, acho que seria de bom grado mesmo, acho que a indicação foi bem, bem bacana aí, nesse sentido, para que você faça, não precisa fazer todo ele até a esquina, mas que você faça mais uma parte aí, para que as crianças ou pais, enfim, não fiquem com os pés aí na grama, na umidade, no molhado, né?
1: É, o bom, o certo seria, o ideal seria que todas as estruturas, né? Todo o serviço público tivesse estrutura pronta, mas
0: é.
1: Fazer o quê? Tem muita coisa pequena a ser feita.
0: Tem, né? Tem muito detalhe, né?
1: Detalhe.
0: Muito detalhe. Tivemos o pedido de indicação número 119 do colega vereador Lindon Bolsoni, que está aqui comigo, nas melhorias na iluminação pública nas rótulas centrais, vereador.
1: Olha só, nós queremos ser uma cidade turística, então o que eu vejo? Aí no centro, ali na Fernando Luzzatto com a Flores da Cunha, tem a luminária, aquele canteiro, acho que faz alguns meses que está desligado.
0: É.
1: Uhum. Tem o poste na frente também, tem uma ou duas lâmpadas, seguidamente está queimada. Então, se nós queremos ser uma cidade turística, a iluminação pública efetivamente é uma das condições que a gente deve oferecer. Então, nessas rótulas, tem três, tem mais duas, uma na frente do Grandes, lá embaixo, na esquina com a Júlio de Castilhos, e outra também na Júlio de Castilhos, esquina com a faz confrontação com a Presidente Vargas. Então, eu acho que o município devia fazer, precisa ser amanhã, um projetinho bacana, uma luminária bonita, né, bem iluminada, reluzente, para que chame a atenção, né? Se nós queremos ser cidade turística, então acho que é essa a minha sugestão.
0: Detalhes, né?
1: Coisa
0: mais
1: pequena, né?
0: Mais uma vez. Detalhes, né? Eu vou na mesma linha que o vereador, eu acho que o embelezamento, esses cuidadozinhos aí, chamam muita atenção e agrada muito quem é do município e quem vem de fora, né? Tivemos o pedido de indicação número 120 de 2026 do vereador Lindon também, que dispõe sobre a rede de abastecimento de água no centro da cidade, vereador.
1: Olha só, eu tenho batido muito contra a EGEA. Agora até eles estão calmos, né? Mas aí o que que acontece? No centro da cidade, temos aí mais ou menos 14, 15 quilômetros de canos de amianto e canos de ferro. Então nós temos que entender e saber onde é que estão e saber também um cronograma de quando é que eles vão ser substituídos, porque não é o material amianto e ferro não é uma coisa muito agradável, muito salutar, né? Então o pedido é nesse sentido. E também que se faça um cronograma da retirada, quando é que vai ser melhorado, né, essa rede de abastecimento, que é muito antiga. Na minha rua, aí na Henrique Lenze, por exemplo, os canos são ainda de amianto, ainda quando criaram a rua.
0: Meu Deus do céu, né? Então
1: quase 100 anos que tem os canos, né? Já está mais do que passado, né?
0: Muito, muito
1: passado. Até um detalhe, o vereador Vinícius sugeriu que a Câmara contratasse um exame d'água.
0: Uma análise,
1: análise,
0: né?
1: D'água.
0: Uhum, isso aí. O pedido de indicação número 121 de 2026 do vereador Paraíba Mamede dispõe sobre a pavimentação do trecho restante na rua José Reinelli e identificação da via. Essa é uma ruazinha lá em cima, atrás também da piscina lá do... antiga piscinas do clube lá, onde vai ser colocado asfalto lá na Placidina. E aí tem uma partezinha, ele anexou fotos no pedido dele. E acredito eu que com o tempo seja feita também, enfim, lá, porque não tem nada lá de pavimentação, né, vereador?
1: Essa rua, eu acho que ela vai ligar, ali vai passar na Sagrada Família, vai ligar com aquele trecho que vai para a Ípica, o CTG, né?
0: Vai ter, é mais para cá. Ele vai ligar os novos loteamentos agora, que está saindo lá, que foi autorizado. Cima, né? Isso, aqui em cima, isso. Nos Toscan ali.
1: Isso. Tá.
0: Depois nós tivemos alterações de emendas impositivas individuais. Eu vou fazer, foi aprovado em bloco, né? Eu vou dar a relação de todas e depois a gente comenta. A de número 19, da vereadora Adri Rissotto, que a beneficiária era a Liga de Combate ao Câncer, passou para a Secretaria Municipal. A 63, que era do vereador Douglas Minosso, que era o beneficiário do Instituto Círculo Te Amo e passa a ser o Rotary Clube. A 67 do vereador Douglas Minosso, que o beneficiário era o Lar São Francisco e passa a ser o Rotary Clube. E a 79, que era do vereador Douglas Minosso, que era da Nativas Meli Ponicultores e passa a ser o Rotary Clube. A número 112 do vereador Márcio de Moraes, que era do Largo de São Francisco e passa a ser a Ascodef e Secretaria de Obras e Saneamento, e a de número 145 do vereador Gilmar Perusso, que passa, que era o Grêmio Esportivo Piratense e passa para o CTG Os Maragatos. Todas essas emendas, essas trocas, alterações foram aprovadas por todos os vereadores. Aqui acontece que algumas entidades tiveram ou plano de trabalho reprovado ou desistiram da emenda, enfim. Então acontece essas alterações e nós temos que votar, né?
1: É a realocação, né?
0: Isso.
1: De um lado para colocar no outro, para aproveitar a emenda, né? O valor, né?
0: Uhum, exatamente. Essa foi a pauta, então, foi a ordem do dia da 21ª sessão ordinária da Câmara Municipal de Vereadores, que aconteceu no dia 6 de julho, na última segunda-feira, né, vereador? Ainda temos uns minutinhos. Eu quero só mandar dois abraços aqui para a professora e vereadora suplente tua, Isabel Balzan, que está nos assistindo. A minha amiga também, e que faz parte do nosso partido do PL, a Rosa Bica, que está sempre nos apoiando e assistindo. Um bom dia para ti. Também aqui tem o perfil fake Souza Alan, que está pedindo para nós mandar um abraço pro Trump. Um abraço pro Trump, então, e é um abraço pro perfil fake Souza Alan, que a gente já sabe quem é também, o perfil. É, a gente já descobre bem rapidinho, né? A gente já foi atrás, então não adianta ficar se escondendo. Quem é homem, bota o rosto, né, e se dispõe. Mas, enfim, considerações, lindo, por favor, aí. A gente sabe que a gente sempre tem bastante coisa, né, para falar, né?
1: Olha só, então, primeiro eu vou mandar um abraço para a minha suplente Isabel Balzan. E relativamente a esses fake, a gente gosta da crítica, uma crítica inteligente.
0: Claro, né?
1: Se se esconder, só dizer o seguinte: olha, não gostei disso, daquilo lá, e sugere, inclusive, dá uma sugestão para poder.
0: O debate, ele é sempre bem-vindo, né?
1: E é óbvio que a gente aprende. Mas, enfim, então a gente tenta fazer o que dá e pedir sempre para as pessoas que nos assistam, né? Pelo menos se não quiserem participar das sessões. Pode assistir pelo YouTube ou Facebook, né?
0: Uhum.
1: E aí, porque às vezes as pessoas dizem, bah, mas os vereadores não fazem nada. Aí tu pede para ele, você assistiu, foi numa sessão, não.
0: Ou você conversou com ele para saber o que está sendo feito, né?
1: Sim.
0: E a gente vem trabalhando firmemente, né? Uma nova legislatura, vereador Lindo, que eu acredito que vem de pessoas muito inteligentes, enfim, que estão...
1: Muito boa vontade em produzir.
0: Exatamente, com bastante vontade de alterar as coisas, de fazer com que esses detalhes que a gente comentou sejam feitos no município. Eu particularmente tenho incessantemente, toda semana, ido conversar com secretários, ido nas secretarias para que as coisas saiam, né? A gente sabe que falta ainda bastante... mão para chegar até as questões que a gente tem, mas a gente precisa ajudar de alguma maneira, né, vereador? Não adianta, né?
1: Sim, outras pessoas têm que ter ideia também que nós não temos o poder de obrigar o município a fazer. Se nós tivéssemos, nós conseguiríamos fazer um monte de coisa. Então a gente pode obrigar, e a gente, por isso que a gente faz indicação. O que quer indicar, quer dizer o seguinte: sugerir.
0: Exato.
1: E nós também temos competência limitada, que tudo que envolva investimento, a gente também não pode fazer sob a forma de projeto de lei. Porque é o executivo, é ele que arrecada, é ele que tem o poder discricionário sobre orçamento.
0: Ele que executa, né?
1: Ele que executa. Então nós não podemos assim interferir, porque se fosse assim, o legislativo interferiria em todas as ações do executivo. Ele diria o que teria que fazer.
0: Exato.
1: Então exatamente. A gente tem a fiscalização, né? O poder fiscalizatório, né?
0: Uhum.
1: E legislativo. E a gente pode fazer aquilo que a Constituição nos manda.
0: É uma pena que se nos desse 30% das ações para nós ordenar, né, para fazer no município, a gente conseguiria ajudar bastante o executivo, enfim, mas não é essa prerrogativa. Nós não temos esse poder por lei, né? E a gente sempre tem que estar falando isso pros munícipes, né? Eu comentava ontem de noite isso, eu estava num jantar e aonde as pessoas me pediam e sugeriam também que fosse feito algumas questões, algumas obras, isso. Eu digo assim, a gente fala, a gente comenta, a gente pede, mas entre o pedir, o falar e tal,
1: receber,
0: tem uma distância, né? Não adianta, né?
1: E tudo envolve de recursos, né, presidente? Se não tem, vai fazer assim, boa vontade, às vezes até o administrador público tem, mas se não tem caixa, não tem dinheiro, não tem verba...
0: É, não adianta. E as demandas do município são grandes, uma vez que nós, a gente vem de alguns anos represados, né? Como é que o colega vereador Lindo costuma dizer que síndrome do caranguejo, né?
1: E sim, que se anda de lado e de ré.
0: É. Infelizmente. A gente não. Então a gente agora está pegando novamente o jeito para andar para frente. É o que a gente precisa, né? Para frente e para direita, sempre, né? Na dúvida, né?
1: Com certeza. Na dúvida, assim, na muita dúvida extrema, siga em reto no centro. Vamos indo. É, não dá para cair pro lado esquerdo aí que pode dar problema.
0: Mas é verdade, é isso daí. Bom. Mais alguma consideração, vereador Nindon?
1: Olha, eu tenho dito sempre a mesma coisa. Se roubasse menos no andar de cima, na cobertura, sobraria muito para nós, sobraria bastante aqui para os municípios, né? Então, tudo vem muito minguado, tudo muito apertado, porque quem deveria fazer a contenção gasta excessivamente, né?
0: Demais.
1: E muito
0: demais,
1: mal, né? Muito mal gasto. Muito. Imagina todo esse dinheiro que tem no Brasil com pessoas decentes comandando, né? Com pessoas honestas.
0: Meu Deus do céu.
1: O que nós poderíamos fazer? O que não poderíamos fazer?
0: Nós estaríamos em outro patamar, sem dúvida nenhuma. É um país de dimensões continentais, a gente sabe disso, é um país gigantesco, mas se nós tivéssemos uma cultura diferente, né? Do...
1: A probidade da coisa certa, correta.
0: Meu Deus do céu. E tu falou muito bem, se aplica mal os recursos, se desvia muito o recurso, a gente vê que é todos os partidos numa situação dessas, dá um jeito, apareceu o dinheiro, eles fazem de algum jeito para tentar se favorecer. Isso é extremamente triste, né? E porque quem sofre sempre é o povo mais pobre, é a classe trabalhadora, é aquele pequeno empresário que, né, que paga tudo em dia. Então, e outra, né? A gente tem uma arrecadação enorme de impostos, uma das maiores.
1: E o serviço de quinta categoria.
0: E o serviço não chega a nenhum. Eu não me importaria de pagar. Dúvida. O que tem hoje aqui, mas se nós tivéssemos tudo, né?
1: Você vê a estrada daqui a Passo Fundo, é um horror.
0: Parece. É.
1: Quem que foi o deputado que... O Camassotto? Não.
0: Camusato.
1: Camusato, que disse que parece a cratera lunar daqui até
0: Passo Fundo. Bem-vindos à Lua, né? Bom, chegando ao fim então ao programa do informativo da Câmara Municipal de Vereadores. Desejamos a todos um ótimo final de semana, que se cuidem bem, que Deus abençoe a todos, que assistam, como falou o vereador Lindo Bolsoni, se não forem em loco lá na Câmara, que assistem pelos canais da Câmara, Facebook, YouTube, tem uma transmissão bem legal agora, umas imagens mais aproximadas, aí a gente pode ver o seu parlamentar, enfim. E era isso, vereador Lindo, um abraço, tchau e... Dê suas considerações finais também.
1: Um abraço a todos, bons presságios e muito agradecido pela audiência.
2: Dez horas e um minuto.
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1: Olá, muito bom dia! Está no ar mais uma edição do nosso Conexão Prata pela Rádio Prata Serra 91.5. Nesta manhã de sábado, dia 11 de julho de 2026, agora são 10 horas, 8 minutos. 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Você é nosso convidado para participar conosco aí da nossa live no Facebook da Rádio Prata e também no nosso canal no YouTube. Você pode participar mandando sua mensagem, fazendo suas perguntas. Estamos aqui para esclarecer as suas dúvidas, né? E os microfones estão abertos para o debate. Nesta manhã, né, no nosso espaço de entrevistas, está começando, então, um espaço também de prestação de serviço na nossa programação, que é o Conexão Prata. Hoje nós vamos tratar de dois pilares fundamentais para a qualidade de vida e o bem-estar da nossa comunidade, a saúde e a assistência social.

0: especial no nosso informativo da Prefeitura Municipal. São duas áreas que trabalham na linha de frente, né, cuidando desde a prevenção de doenças e o atendimento médico, até o acolhimento, a garantia de direitos e o suporte, então, às famílias que mais precisam aí no nosso município. Para nos trazer um panorama completo das ações, de tudo que vem acontecendo, então, na Secretaria de Saúde e de Assistência Social, os novos projetos que vêm por aí, nós recebemos hoje a Secretária Municipal de Saúde, a Rosane Costenaro Sostiço. Seja bem-vinda, Rosane.
1: Bom dia a todos. É com muito prazer que estamos aqui novamente para esclarecimentos e uma conversa boa.
0: Perfeito. Também conosco a Secretária Municipal de Assistência Social e Habitação, a Grace Greff. Seja bem-vinda.
2: Muito obrigada pelo convite. Um bom dia a todos. Uma satisfação poder conversar com vocês nessa manhã.
0: E também conosco hoje a Adriane da Silva Cardoso, ela que é a responsável aí pela rede Bem Cuidar do nosso município. Seja bem-vinda, Adriane.
3: Bom dia, muito obrigada pelo convite.
0: Muito bem, então está começando mais um Conexão Prata. Os nossos microfones estão abertos para você. Você pode mandar então sua mensagem pelo nosso WhatsApp, também pelo telefone da Rádio Prata. E estamos ao vivo em live para mandar aí as suas perguntas, acompanhar e tudo mais, né? Fazer suas colocações também para os secretários que estão aqui para prestar informações para a nossa comunidade. Então, secretárias, vamos começar aí falando, né, sobre a saúde e assistência social. Elas caminham muito próximas, as duas, não é mesmo? Nós já tivemos outros encontros juntas. E para começar, com as duas pastas, tem trabalhado aí de forma integrada, né, em Nova Prata, os projetos, existe algo aí ou um comitê conjunto que está unindo o atendimento para os próximos dias, tudo mais, alguma coisa que está sendo feita para os próximos momentos?
2: É, na verdade, a gente, eu acho que é um grupo de secretários que trabalha muito unidos e integrados, né? Eu acho que, inclusive, esse é um diferencial da gestão do prefeito Beto, do Altir, né? Tanto pela autonomia, pela confiança que ele tem com a gente, mas também dessa articulação que a gente tem entre todas as secretarias. E é claro, a assistência social, a saúde e a educação, né, são secretarias que trabalham muito juntas, muito integradas, né? Então, a gente tenta se articular bastante para fazer as ações conjuntamente.
0: Então, vamos falando aí um pouquinho sobre o inverno, né? Então, é um momento, assim, de campanha do agasalho, campanha de vacinação, né? Que também andam juntas, porque a nossa comunidade precisa, né? Além de estar com vestimenta, com cobertores, tudo isso, né? De acordo, a gente sabe que vem muitas pessoas de fora do município que não estão preparadas para isso, mas isso também faz parte aí da questão da saúde, né? De preservar a saúde e tudo mais. E hoje, em especial, está acontecendo uma vacinação, né, intensificada da vacina da gripe, não é mesmo, secretária?
1: Isso aí, nós estamos com 3 unidades da rede hoje abertas das 8 ao meio-dia para vacinação da influenza, principalmente, né, para os faltosos e pessoas que não conseguem ir no dia a dia se vacinar. E também para atualizar a carteirinha de vacina das crianças, que é muito importante, né? Para que possamos nós todos juntos fazer um mutirão e conscientização para os pais, adultos, a vacinação, que ela é muito importante. Então, hoje, São João Bosco, São Cristóvão, não, São Peregrino e a UBS Central estão vacinando das 8 ao meio-dia.
0: Até o meio-dia, então, tem vacinação, gente. Você que não pode, né, que fica com dificuldade de ir durante a semana, nos horários de atendimento, tem que aproveitar, leva a família. A gente sabe que o tempo está incômodo um pouquinho, né? Mas vamos fazer esse esforço, porque é pelo bem comum, né? Proteja-se, proteja quem você ama aí, né? Se não é por você, que seja pelos outros, né? A vacina da gripe é muito importante. Ontem nós recebemos a Mariline, né, enfermeira, que é responsável pela sala de vacinas. Ela trouxe os dados aí e dá para dizer que são alarmantes, né, secretária? Porque a população não está aderindo a contento aí a essa vacina. E a gente sabe que ela é a principal aí para prevenir as gripes, os resfriados. e saiu o boletim Fogripe, né? Teve uma diminuição na quinta-feira pelo boletim no Brasil, mas o Rio Grande do Sul continua em estado de alerta aí para as próximas 6 semanas. Então, é necessário que a população faça a sua parte também.
1: E a gente percebeu muito em relação à vacinação, prevenção, as mães que aderiram à vacina contra a bronquiolite. Porque o ano passado nós tivemos muita internação aqui em Nova Prata, quanto em internações de UTI. E esse ano, glória a Deus.
0: Glória a Deus, né?
1: Não tivemos esses casos mais graves, tá?
0: E a gente sabe, né, que as nossas crianças e os idosos são as populações aí mais vulneráveis, né? E ontem a Mariline trazia dados aí, as crianças pouquíssimos foram vacinadas contra a gripe, né? Então, gente, vamos se puxar, né? Porque geralmente as crianças vão para a escola, né? Eles não têm a noção de, né? Eles dividem em brinquedos, tudo isso. Então, é normal, né, que se gripem, mas com a vacina aí ficam muito mais protegidos, né, de situações graves das doenças.
1: É, se seu pai se compromete a vacinar o filho de ano em ano, ele vai ver a diferença.
0: É, não é vacinar esse ano, né? É,
1: ele vai ver a diferença.
0: Exatamente.
1: Porque vai criando os anticorpos e a criança vai se tornando mais, menos suscetível a variações. Então, com a vacinação em dia, todos os anos, porque agora tá assim, muitos anos atrás, demorava muito para a população receber a vacinação, como é agora. Agora é um mês e depois é para todo mundo, né? Então, quando abre o período, que todos se comprometam a vacinar. Vai lá e vacina o teu filho primeiro. E assim, aí é menos...
0: Quanto antes, né, melhor. Então, assim, né,
2: eu acho
0: antes...
2: que é importante até lembrar as pessoas, né, que a criança, muitas vezes, ela tem nem condições, às vezes nem fala, né? A criança não consegue expressar o que ela está sentindo, e diferente de um adulto. Então, eu acho que essa é uma das maiores importâncias da vacina, porque a criança, às vezes, 2, 3 dias, ela acaba já ficando muito mal, né? Até pela imunidade, né? Ser mais baixa. Então, a vacina para as crianças, para os idosos também, que acabam se debilitando mais rápido, né, e mais fácil, ela é muito importante de ser feita. A criança, né, tu pega um bebê pequeno, ele não consegue dizer, ah, me dói a perna, né, me dói aqui, tô com o nariz trancado.
0: É, não consegue, né, também expelir a secreção, tudo isso. Então, tudo isso acaba agravando o quadro de saúde, né. E levando aí aos nossos pronto atendimentos, tudo isso, internações, né, casos graves.
2: É, eu tive meu filho que ficou na UTI quando ele nasceu. E eu imagino, né, posteriormente, a preocupação que foi. E imagina tu ter um bebê, uma criança pequena, é muito difícil de ficar com soro, causa todo uma desorganização da família, principalmente se tu tem outros filhos também. Então é tão simples tu levar para vacinar, né, ou a prevenção.
0: É, e às vezes, infelizmente, né, a família só é tocada depois que acontece alguma coisa, né, mas não vamos deixar chegar a doença lá. É, para depois querer vacinar, né, gente? Vamos prevenir, porque a gente só dá valor aí à saúde depois que ela tá debilitada, né?
1: Sim. Aí os atendimentos também em relação ao sistema respiratório, ele teve um boom maior há uns 20 dias atrás, né? Que estavam mais as unidades superlotadas, a emergência também. Ela deu uma baixada porque... Ah, como se diz, o rebanho já, todos...
0: É porque começa, daí todo mundo pega, né?
1: Então, só que agora vai dar um pico de calor, né? Então, a tendência após disso é dar um frio maior. E aí, começa tudo de novo.
0: Porque as pessoas descuidam um pouquinho, tudo isso relaxa, né?
1: É, então, por isso que a vacinação é importante, porque tu vai ter o período de 15 dias de imunidade.
0: Isso, para ela, né, fazer
1: o efeito.
0: Exatamente. E a Secretaria de Saúde, secretária, a nossa rede de postos, né, que é bem grande, atende toda a população, é a porta de entrada do cidadão, né? Muitas vezes, porque o cidadão pode não procurar as outras secretarias, mas na saúde ele está sempre batendo a porta. E quais são os principais projetos aí que estão em andamento hoje, né? Gostaria que trouxesse para a nossa comunidade, para que todo mundo saiba, né? E principalmente na questão de atendimentos, de reduzir o tempo de espera nas consultas, nos exames, que a gente sabe que tem épocas aí que é mais difícil disso acontecer, exatamente no inverno, né? E melhorar, né, a infraestrutura das nossas unidades, que a gente sabe que já teve várias reformas e tudo isso.
1: Olha, nós estamos no andamento, né? Temos projetos em relação ao cuidado, né? Mas esse cuidado também tem que vir com a adesão dos munícipes, né? Quem frequenta as unidades, os programas, eles ocorrem quando o paciente procura a sua unidade. Nós temos, esse ano nós tivemos a premiação da vacinação, que ganhamos prata, né? Que não atingimos o dente de leite por causa que temos muitas mães que fazem a vacinação particular, tá? Então vamos ter que mudar um pouquinho a estratégia. E também tivemos a premiação de atingir todas as metas da Rede Bem Cuidar, que até hoje eu trouxe a nossa assistente social, a Adriana, que é ela que coordena a Rede Bem Cuidar da Unidade Estratégia São Peregrino, que foi a pioneira. E esse ano a São João Bosco também aderiu, tá? Então são qualidades para a população em relação ao atendimento materno infantil, tá? A gestante, o parceiro e a criança até os 2 anos de idade, que são as prioridades da Rede Bem Cuidar. Então, toda a rede, ela trabalha com esse cuidado materno-infantil, desde o atendimento odontológico até todo o acompanhamento da mãe e do pai.
0: Perfeito, então tem um certificado aqui, Adriane. Gostaria que você trouxesse um pouquinho para a nossa comunidade o que é, né, a Rede Bem Cuidar, então, mais especificado. E como é que veio esse certificado aí, ó? O município, por meio da equipe São Peregrino, recebe da Secretaria de Saúde do Estado do Rio Grande do Sul a certificação de equipe de saúde da família, amiga da mãe, parceria e criança, 2025. Em julho de 2026, agora, então, veio esse certificado da Rede Bem Cuidar. Então, Adriane, conta um pouquinho pra gente.
3: Então, a Rede Bem Cuidar era uma estratégia. Até o ano passado, era só uma estratégia da Secretaria de Saúde do Estado para integrar e qualificar.
0: Só vou ajeitar o teu microfone mais pro centro ali. Isso!
3: A Rede Bem Cuidar agora passou a ser uma política pública de saúde. Desde 2025, agora é uma política permanente. Então, caso troque gestão, a Rede Bem Cuidar continua...
0: Ela permanece.
3: Permanece. E ela trata... Cada ciclo, cada ano muda o ciclo. Aumenta, no caso, as metas. Começou em 2021 com atendimento à pessoa idosa. Avaliação multidimensional, acompanhamentos. E passou... Com o passar do tempo, cada ano aumentou, começou, depois passou para acompanhamento a gestantes, depois crianças de 0 a 2 anos. Agora continua todas as metas, além de que a gente tem, cada ciclo aumenta um pouquinho. Então, esse ano a gente tem as consultas de puerpério, tem um número X, um percentual por semestre, tem as consultas de puericultura, acompanhamento à carteirinha de vacina, a gente tem que manter atualizada. A gente tem que fazer o acompanhamento à amamentação. Deixa eu lembrar o que mais. Acompanhamento odontológico. De no mínimo 25% dos recém-nascidos.
0: O completo, né?
3: Sim. Além da avaliação multidimensional da pessoa idosa. E ainda assim fazer atividades coletivas para as gestantes, para as puérperas e para os idosos.
0: Que bacana, né?
3: Dos idosos, desde 2023, a gente está fazendo grupos.
0: Porque... Os grupos. Uhum. E aí tem esses grupos dos idosos, como é que funciona?
3: Agora está uma vez por semana.
0: Certo.
3: Antes era rodas de conversa, esse ano a gente passou para fazer artesanato também. Então elas vão...
0: E a partir dali vão descobrindo as necessidades deles, né? As vontades, hein?
3: Nessas visitas, na avaliação multidimensional, lá em 2024 e 2025, a gente fazia visitas para os idosos. Fazia questionários e tal. E a gente identificou que a maioria deles, a gente ia na casa, a gente não conseguia sair porque eles queriam conversar, por serem sozinhos, né? Tinha aquela...
0: Falta interação social, né?
3: Aí a gente começou a montar grupos e eles vão. A gente marca para as 2 horas, eu chego 1 hora no posto e eles já estão esperando.
0: Já estão esperando, é o horário do grupo. É. E aposto que depois estende ainda o grupo, né?
3: E eles, assim, participam bastante, convidam e divulgam e conversam, sabe, entre eles. E falta espaço. Começou com 12, hoje eu tenho 29 no grupo.
0: 29 idosos.
1: E eu, para complementar, eu faço... Como eu nasci no São Peregrino, né? Então eu continuo junto com a Adri, mas eu faço uma ação voluntária. Então, como eu sou especialista em saúde integrativa, eu atuo no, na ginástica Lang Gang. Tá? Eu tenho 32 idosos que eu dou atividade física.
0: Como é que é essa ginástica, secretária? Conta pra gente aí!
1: É uma ginástica mais baseada no alongamento, tá? E no fortalecimento. Então, são atividades físicas relacionadas à cadeira. Tu fica mais sentada do que tu fica fazendo uma atividade mais intensa, né? Mas eu estou com um grupo de 32 idosos.
0: É bastante.
1: Nas quintas-feiras eu dou a minha aula para eles no São Peregrino.
0: Que bacana.
1: Para contribuir para. Porque foram eles que vieram me pedir, tá? Porque eu já dava isso quando enfermeira. Sim. Aí o ano passado não deu por causa da transição, né? Que a gente estava em conhecimento. E esse ano eles vieram de novo me pedir. Eu disse: tá bom. Então vamos lá.
0: Vamos lá.
1: Vamos lá, que nas quintas-feiras, das 5h30 às 6h30, eu dou essa atividade para eles.
0: E quem quiser participar, pode ainda aderir ali?
1: Sim, porque eu tenho gente, eu tenho idosos aqui do centro que estão indo.
0: É, pode, né?
1: Sim, porque é uma coisa gratuita e ajuda bastante para a rede bem cuidar.
0: É, mobilidade, isso. Né? Imagino isso, porque principalmente nessa época é bem importante, né?
3: Esses de quinta com a Rosânia no salão da igreja, então tem bastante espaço.
0: Sim.
3: Então, o nosso lá que a gente faz no posto, a gente não pode fazer mais que 30 pessoas, que já é apertado.
0: Porque não tem espaço físico, né? Mas que bacana, né?
3: A gente tá ligando que a gente vai fazer em outros postos agora também.
0: Que legal! Então, mais pessoas vão ser beneficiadas, certamente. Que bacana. E como é que é esse atendimento aí do puerpério?
3: A gente faz a primeira consulta, a puérpera vem no posto, geralmente quando traz o bebê para fazer a vacina.
0: As primeiras vacinas.
3: O teste do pezinho. Depois a gente tem que fazer, uma das metas é fazer uma visita para essa puérpera e o bebê recém-nascido entre o 5º e o 7º dia. Então a gente já tem a combinação de quando elas estão gestantes lá, que elas avisem para a gente poder fazer a visita e os registros, até para ver se já fez o teste do pezinho.
0: Se tá tudo certinho, né?
3: Quanto à amamentação. Então a gente faz toda aquela orientação, os encaminhamentos, porque tem os outros testes para fazer também.
0: E tem bastante gente? Deve ter um monte, né?
3: Tem. Eu não anotei os números das crianças ali, mas deixa eu ver uma coisa. As ações que a gente teria que avaliar eram 60, esse ano, no caso, as novas metas, são 60 crianças de 0 a 2 anos que a gente tem.
0: E tem...
3: No São Peregrino, né?
0: No São Peregrino.
3: No Bosco já são 89.
2: E como esse é um momento importante, né, gente, que é mãe, que tu tá com dúvida ali, tu não sabe se tá tudo certo com o umbigo do bebê, né, se tá botando a fralda direito, às vezes, né, na questão da amamentação também, sempre é muito difícil.
0: Se tem prazo ali, né, pra fazer, que tem tudo certinho, né, gente, mas às vezes é um turbilhão de coisas acontecendo que precisa alguém ali pra ir dando, né, as coordenadas, tem que fazer isso, tem que fazer...
3: Ela vem do hospital com a nota de alta... E acham que tá tudo certo, que é só esperar, né? Que aí fazer a vacina depois. Mas não. Daí elas vêm com a nota de alta, elas precisam passar pela primeira consulta com o pediatra, elas precisam pegar os encaminhamentos para fazer o teste da orelhinha, que é depois.
0: Do pezinho, tem o prazo, tudo isso.
3: Quanto antes fizer, melhor, né? Mais abrangência, né?
0: Que maravilha. Inclusive o teste do pezinho, né? O mês passado foi o mês específico. E agora ele abrange mais doenças, não é mesmo? Então, também é importante que a gente fale sobre isso, porque muitas pessoas optavam por fazer no particular aí, né, secretária? E agora o SUS também oferece aí.
1: É, o SUS está evoluindo muito.
0: Muito.
1: Né? Então, o SUS, ele tem 40 anos, né, ele é um jovem adulto, mas do tempo que... Dos anos 80 para cá, porque nesses anos 80 até os anos 90 era a consulta que tu conseguia Só?
0: Só, somente, exatamente.
1: E foi evoluindo, né? Evoluiu, que as vacinas estão evoluindo e o teste do pezinho também. Agora ele tá mais completo, porque até então era só 6. Agora,
0: doenças, né?
1: Então, ele acrescentou muito a evolução, porque com o laboratório, tu consegue até 80, se tu fizer de laboratório, né? Mas a gente sabe que o custo, às vezes,
0: é bem alto,
1: tem,
0: né?
1: Condições. Mas o SUS, sim, ele tá evoluindo. E esse ano entrou mais 3 doenças importantes.
0: Que são as principais, né, gente? As mais graves, assim, que precisam ser identificadas, né?
1: Bem isso. E é importante.
0: Muito importante.
1: Do terceiro ao quinto dia.
0: Exatamente. Não dá para falhar aí.
1: Não dá
0: então,
1: pra falhar.
0: Aí entra a rede aí como um grande parceiro, né? Porque às vezes pode passar batido, né? Porque a mãe ali tá no meio de tudo o que tá acontecendo.
1: Mas não, com essa evolução aí dessas parcerias da rede Bem Cuidar, que foi crescendo nesse sentido, e com a também junto com a maternidade, que também evoluiu bastante na referência contra referência em encaminhar, aí a coisa está fluindo bem e tendo parceria. E as unidades, elas conseguem fazer essa mobilização de visitar essa gestante. Tu não vai ter 50 gestantes num dia, né?
0: Sim.
1: Então,
0: sim.
1: Tu consegue colocar
0: organizar, né?
1: Ter uma agenda boa, né? Então, como agora é só São Peregrino e
0: São João Bosco.
1: A Adri, porque é sempre a enfermeira que faz esse papel, né?
0: Sim.
1: Então a Adri, a enfermeira e a agente de saúde vão lá e fazem a visita que precisa.
3: É, esse ano, agora nesse último semestre, a gente tem 6 gestantes no São Peregrino, mas no São João Bosco a gente tem 29.
0: Olha, bastante, né? Então é bastante criancinha que tá vindo por aí também, né? E a gente teve, como a secretária mesmo mencionou primeiro, né? Grandes conquistas do SUS, como a vacina da bronquiolite para as gestantes, que era uma vacina muito cara. A pneumo 20, que já começou a ser aplicada, né? Então aí, ó, graças a tudo isso, né, as vitórias do SUS, né, as nossas crianças têm adoecido menos. Mas os pais têm que fazer a parte deles, né? Porque não é todo mundo que vai lá bater na casa, né?
3: É uma coisa que a gente procura muito é a parceria, é o parceiro, o pai da criança ou a família da gestante acompanhar. Mas é bem difícil. Bem difícil.
0: Ainda é difícil.
3: Das consultas, eles procurarem o posto. A gente tem que pedir, a gente tem que implorar, a gente corre atrás. Às vezes a gente convence, mas nem sempre.
0: Nem sempre.
3: O grupo de gestantes agora tinha 12 gestantes, tinha 2, 3 pais.
0: É, ainda é pouca, né? Talvez seja até meio cultural, né? Porque vinha disso, mas se Deus quiser, a gente vai conseguir mudar essa mentalidade, né? Os pais já estão mais presentes hoje em dia na maternidade do que antigamente, né? E daqui a pouco, né, conseguimos trazer mais gente para isso. Então fica aí também, né, esse alerta para os pais, participem mais, porque é importante, né, todos os cuidados, inclusive para a mulher depois, né? Às vezes tem aquele boom de hormônios, tudo isso, não tem como lembrar de tudo, né? Mas o parceiro está aí para fazer esse papel também.
2: E eu acho também que é uma oportunidade muito boa para os homens se envolverem com esse momento, com
0: exatamente.
2: O seu filho, né? Porque é um momento único de poder fazer uma conexão com seu filho, poder cuidar dele, né? Estar presente.
0: Isso. Porque a mãe carrega, né? A mãe carrega, mas o pai, ele tem que construir esse vínculo, né? Embora seja algo assim muito imediato, né? De amor à primeira vista, mas para o bebê, né? Embora ele tenha acompanhado a gestação e tudo, o bebê precisa ganhar a confiança desse pai e tudo mais, né?
2: E a gente tem, eu acho que até para as mães, assim, a gente precisa investir no vínculo com o filho, né? Isso, a mãe acaba, como ela está mais presente nos cuidados, isso acaba acontecendo de maneira mais fácil.
0: É automático,
2: mas
0: né?
2: Mas se os homens se envolvem também com isso, eles vão ganhar muito com isso também. De ter a proximidade com o filho, de poder... né, pegar no colo, depois ir acompanhando até a alimentação, né, depois quando a criança caminha. Então o pai também tem um papel fundamental nisso, né, tanto no apoio à mãe, né, que eu acho que isso também é fundamental, mas também de poder curtir assim o seu
0: com
2: filho
0: certeza,
2: também, né?
0: Né, ter toda aquela confiança da criança, né? Sim. Que pai que não gosta também, né, que o filho, eles começam naquela brincadeira, né, Ai, tu quer vir com o papai e com a mamãe, né? Se...
2: Até nessa mesma linha, assim, né, da questão das gestantes, a Secretaria de Assistência Social, em parceria com o Governo do Estado, a gente tem kits para as gestantes, né, que a partir das 28 semanas, que estão inscritas no cadastro único, né, então tem um perfil de público, e esse kit tem banheira, tem roupinhas, cobertor, toalha. Então, esse também é um trabalho que a gente faz em parceria com a Secretaria de Saúde, que muitas vezes indica gestantes para virem até o CRAS, o CREAS, né, os nossos serviços, e que podem estar solicitando também
0: esse auxílio, esses kits, né? Uhum. Esse auxílio de largada.
2: Isso, era o programa Mãe Gaúcha.
3: E
2: então,
3: tem as bolsas maravilhosas. Isso. Bolsa, maternidade, tudo, uhum. Trocador, tudo muito bonito.
2: É bem bonito o kit, agora daí foi ampliado, tem também absorvente pós-parto, tem fraldas, então ela é um kit bem completo, então que também tem à disposição ali na Secretaria de Assistência Social, na verdade no CRAS, né, pelos nossos serviços. É que até as pessoas às vezes não sabem, mas a Secretaria de Assistência Social não presta atendimentos, os atendimentos da Assistência Social é o CRAS, quem oferta, o CREAS... Né, o serviço ali da família acolhedora, das equipes.
0: Que maravilha, né, gente? Então, olha aí, ó, nosso município, né, mais uma vez, sai sempre à frente aí. Então, para aderir aos programas, né, a pessoa tem que se fazer vista, né, e buscar também, né? E falando um pouquinho em saúde mental, que também tem tudo a ver com as duas secretarias, né, e especialidades, é uma demanda que cresce a cada dia. Em todo o país, não só em Nova Prata, todo mundo sabe, né? E o acesso a médicos especialistas, às vezes, é dificultoso, né? Toda a rede de cuidado, porque também não é só o médico, né? Que tem que... O médico faz aí a prescrição, analisa a situação, mas tem que ter toda uma rede aí também de apoio, né? Uma multidisciplinar e tal. Gostaria que trouxesse um pouquinho para a nossa comunidade como é que está funcionando a rede de saúde mental no nosso município.
1: A rede de saúde mental nossa, nós temos o setor, né, de saúde mental, que recebe todos os pacientes aí encaminhado pelas unidades, pela assistência social, tá? Então, estão todos encaminhados aí. Nós temos aí 4 psicólogos, 2 assistentes sociais e 1 psiquiatra. Mas além desse, nós temos que credenciar mais serviços, porque a demanda é muito grande, tá? Então, nós temos lá a Bentomed, que, por sinal, hoje foi um ônibus.
0: Um ônibus, gente.
1: 50 pessoas.
0: Então, assim, tá funcionando, né?
1: Tá. Então, foi um ônibus, né? E com além disso, nós temos credenciados psicólogas aqui no município e na clínica, e tem uma clínica de Veranópolis que agora também se credenciou.
0: Tá,
1: todos
0: também.
1: Todos esses têm atendimento, tá? Então, é um serviço que me preocupa desde como enfermeira, tá? Porque a demanda foi crescendo e muito, tá? Principalmente das enchentes do ano passado, piorou. Uhum. Não temos o CAPS ainda, mas eu tô atrás de tornar a saúde mental regional. Então, nós estamos fazendo um serviço com a Secretaria Estadual de Saúde, tá? Vamos começar a pensar nisso, porque vamos pegar um modelo de vacaria.
0: Olha, que bacana.
1: Com os municípios aos arredores, porque são municípios menores e vacaria
0: tá
1: tem o CAPS. Então, é um trabalho lindo, uhum. Maravilhoso, que compromete bastante as equipes, né? O crescimento delas e a evolução para tornar essa saúde mental regional. Que com isso, nós vamos começar a saber, a diagnosticar aonde começa o problema que tumultua no setor da saúde mental.
0: Que geralmente vem de um problema social, não é mesmo, secretária? Vem... Depende, né?
1: Depende.
0: Também, mas tem bastante. Por exemplo, essa questão das enchentes, né? Veio aí de uma demanda gigantesca.
2: É que eu acho que as questões de saúde mental e saúde como um todo, né? Eu acho que a gente vive um momento em que nós precisamos superar a questão de que é competência só do setor público cuidar da saúde. As pessoas são responsáveis pela sua saúde, né? E nesse sentido, assim, até o que a gente falava dos próprios atendimentos, né? A gente tem identificado a dificuldade das pessoas em procurar o serviço, em se comprometer com um tratamento, né? Na adesão até das vacinas.
0: Começa
2: então,
0: por aí, né?
2: Isso, a gente precisa incentivar as pessoas a se cuidar, a gente precisa se cuidar. E aí vai desde levar a sério um tratamento, inclusive um tratamento psicológico, né? Fazer uso da medicação, cuidar da nossa alimentação. E é claro, as condições sociais também são relacionadas a isso. Então, um trabalho também que a gente tem feito de forma muito séria com vários setores do município é o atendimento a mulheres em situação de violência, né? Então, a gente tem uma parceria forte também com a Secretaria de Saúde e também está engajada bastante nesse sentido. E aqui temos vários parceiros, a Secretaria da Educação, né? Tem toda uma preocupação também do prefeito Beto, do Altir, com relação a isso. E a gente tem outros parceiros, né? O Conselho Tutelar é muito preocupado com essas situações, né? Porque a violência doméstica, ela impacta muito as crianças e os adolescentes, né? Porque além de muitas vezes também...
0: Sempre respinga neles, né?
2: Respinga, a criança fica assustada, a criança fica com medo. Muitas vezes a criança vivencia situações, né? Presencia situações de violência, é testemunha de situações de violência que impactam muito a saúde mental dela. Então, a gente tem toda uma organização agora para o Agosto Lilás, né, para o próximo mês, tanto na Secretaria de Saúde, como também da Assistência Social. Temos conselhos também, que são parceiros, né, o Conselho dos Direitos da Criança e do Adolescente, o Conselho da Mulher, então, que também estão engajados nessas iniciativas com a gente. Aí eu queria até aproveitar e comentar assim, né, convidar, no dia 18 de agosto, a gente vai ter um evento, um seminário sobre atendimento de mulheres em situação de violência, que ele é aberto ao público. Então, que a gente vai trazer todo o protocolo, apresentar toda a rede de serviços que o município de Nova Prata já dispõe para o atendimento de mulheres em situação de violência. E a gente vai apresentar esse protocolo dos fluxos de encaminhamento. E a ideia é capacitar todos os servidores municipais, mas também representantes das empresas, do comércio local, profissionais autônomos, então, médicos, psicólogos, fisioterapeutas, nutricionistas, fonoaudiólogos, que possam saber, para que as pessoas possam saber, identificar situações de violência contra a mulher e saber como encaminhar para a rede. Porque a Rosane também comenta, né, que muitas vezes a gente vai, tem o setor público que tem todo um fluxo e um contato, mas às vezes vão ter mulheres que acessam serviços privados e que acabam desassistidas até, né? São situações que nem sempre são identificadas.
0: E às vezes não consegue manter, né, o serviço privado também, e aí acaba ficando desassistido no momento que mais precisa.
1: Porque a violência da mulher não é só física, né?
0: Exatamente.
1: Ah, ela é psicológica, através da palavra, né, através da atitude, da omissão. Tá? Tudo isso é relacionado à violência da mulher.
0: Toda a sociedade aí é responsável por isso, né?
1: Exato. Por exemplo, tem uma mulher que vai para uma massagem, vamos dizer. Uhum. Né? Vai para uma massagem e ela desabafa. Se a massagista não entender que essa mulher está passando por uma violência doméstica, ela deixa batida, né?
0: Uhum. E assim é com a manicure, né?
1: Porque muitos, eles têm um desabafo.
0: Todos
1: uma
0: setores,
1: pessoa que sente mais segurança. Porque é difícil a mulher relatar. Ela vai relatar a dificuldade e a violência quando ela não tem mais força. Então, ou quando foi prejudicada. Ou quando teve um desfecho pior.
0: E dificilmente ela vai chegar lá na Secretaria de Saúde e da Assistência Social fazer isso, né? Geralmente, vai ser para pessoas assim que ela tem mais intimidade, proximidade,
1: Mas
0: né?
1: Muitas vezes elas não falam.
0: E às vezes fica quieta, né? Porque não tem como falar, não sabe como fazê-lo, né?
3: E às vezes eu tenho essa cultura de que elas acham que são culpadas, que é uma vergonha, que elas merecem, né? Que não vai mudar.
0: E aí a gente bate naquela tecla das nossas crianças mais uma vez, né? Que às vezes crescem num ambiente assim totalmente doentio e crescem achando que isso é normal, né? E
3: vão repetir.
0: E vai repercutir lá na vida adulta depois,
1: tudo,
0: né?
1: Se repete.
0: É isso, porque é cíclico, né, gente?
2: E por isso que é muito importante, assim, né? Que os pais, essa responsabilidade que a gente tem enquanto pai, enquanto mãe, de romper ciclos da nossa família. Né? Então, se eu fui agredida, ou se eu vi muitas vezes, né, minha mãe sendo agredida, eu preciso rever essa minha prática. Eu preciso buscar formas educativas, né, formas de educar os meus filhos que não sejam violentas. E forma de relacionar, de me relacionar com o meu companheiro também que não seja violenta. E esses são os desafios que a gente tem nos grupos de gestantes, nos grupos com puérperas, né, no acompanhamento com as famílias, que a gente busque novas formas de se relacionar. Mesmo porque a violência, ela vai trazer, a violência contra a mulher, ela traz danos para toda a família, para as duas famílias, para a sociedade. Muitas vezes aquela mulher vai faltar ao serviço, né, porque está machucada, né, porque não está se sentindo bem. Os homens também precisam pensar nisso, em todo o dano que isso causa para os seus filhos, para os seus pais, né? Então a gente vê situações, às vezes, mais graves, que são duas famílias que ficam dilaceradas, assim, né? Então, isso tudo precisa ser revisto. Até os homens poderem pensar, né? A própria questão, de que o homem tem que ser corajoso, né? Isso não tem nada a ver com ser violento, com ser agressivo. Então, também a gente precisa refletir sobre o que é ser homem, né? O que é ser um homem de valor, que é muito diferente de ser um homem violento, né? Então, eu acho que essa também é... Então, fica esse convite, assim, a gente vai estar divulgando, né, as inscrições para o dia 18 de agosto. E eu sei que tem... Até a gente também tem desenvolvido, conjuntamente com a Secretaria de Saúde, nós aderimos, o município aderiu ao Programa Estadual de Proteção e Promoção dos Direitos da Mulher, das mulheres, e nós recebemos então o valor de R$40 mil do estado, que é para a gente desenvolver políticas, né? Então a gente já estava conversando alinhando. Aqui, alinhando algumas atividades para serem feitas por ambas secretarias, enfim, então ao longo. Mas eu acho que esse do dia 18 é um trabalho que é muito importante, então as agentes de saúde vão estar convidadas, né? Estão convidadas, toda a equipe das unidades de saúde, da Secretaria de Saúde, da Educação, porque a ideia é que se possa identificar mulheres em situação de violência, né? Saber identificar e saber para onde encaminhar.
0: Então tá lançado aí o primeiro chamamento público, né, isso, gente? Mas vai vir aí de forma mais intensa tudo isso. Eu preciso chamar um breve intervalo e aí nós continuamos a nossa conversa na sequência. Agora são 10h47. 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
0: Olá, estamos de volta com Conexão Prata na Rádio Prata Serra 91.5. Agora são 10 horas 51 minutos, 16 graus é a temperatura em Nova Prata. 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O Conexão Prata de hoje traz duas secretarias aí de extrema importância no nosso município, assim como todas, mas as linhas de frente aí, né, assistência social e a Secretaria de Saúde, né, onde acaba aí caindo quase que todas as parcelas da população, né. Então, nós estamos tratando aí de assuntos referentes às secretarias e você também pode participar através do nosso canal no YouTube, através, então, da nossa live no Facebook. Se você tem alguma dúvida, alguma pergunta, você pode mandar por aqui. Também quiser ligar no 1212, 3242-1212, no nosso WhatsApp, pode mandar aí, que nós vamos estar esclarecendo todas as dúvidas. Então, seguindo aqui o nosso cronograma, vamos falar um pouquinho da questão de habitação, secretária?
2: Isso. Nós recebemos bastante demandas, né, bastante dúvidas a respeito dos programas habitacionais do município. E eu acho bem importante a gente esclarecer, né, nós estamos com uma equipe estruturando um projeto habitacional, né, quem sabe para o próximo, provavelmente para o próximo ano, né. Então, até a gente estava retomando, assim, né, eu acho que as pessoas vão vendo vários programas da parte do Estado, né, programas habitacionais. E já teve, né, comentários anteriores e tinha perspectivas anteriores. Mas o que é importante as pessoas saberem, como teve a situação da enchente, eu acredito que até a nível de Estado teve que ser reorganizada a questão de habitação, né? Nós tivemos cidades que foram quase totalmente destruídas, que, né, milhares de pessoas ficaram sem habitação. Nós tivemos várias pessoas atingidas também no nosso município, mas em comparação com outros, com outras cidades, não foi um número tão expressivo.
0: Por exemplo,
2: né?
0: O Vale do Taquari, ele ficou devastado, sim, né? E segue apreensivo. Muitas pessoas ainda não estão aí com uma moradia fixa, né?
2: Isso, e que perderam toda a casa, né? Perderam tudo, assim. Então, acredito que teve que ser redirecionado, né? Foram redirecionadas as políticas habitacionais. Então, dando prioridade para essas áreas mais atingidas. Então, por enquanto, nosso município não tem não tem nenhum edital para ser
0: projeto em andamento.
2: A gente tem projetos em estruturação, em elaboração, né? Então, eu peço ali que as pessoas se acalmem, se alguém quiser já tentar fazer um plano, tentar juntando dinheirinho, né, com essa perspectiva, sim. Mas por enquanto nós não temos. E antigamente era feito, assim, a gente tem um histórico, mas eu deixei o meu nome lá no caderninho. Hoje em dia isso nem é possível, né? Então, normalmente são publicados editais, que os editais são oficiais, né? E com as regras do programa.
0: E ninguém vai ficar sem saber, né, secretária?
2: Não,
0: vai ser feito um chamamento público, né? Não vai ficar aí nas entrelinhas.
2: Isso, a ideia é depois, quando tiver o programa estruturado, é que isso seja bastante divulgado, né? Então, que as pessoas tenham cautela com isso, né? A gente não tem nenhum programa atualmente, e quando tiver, ele vai ser divulgado. Então, que as pessoas possam ficar mais tranquilas, por enquanto, em relação a isso. A gente sabe que tem essa demanda. Também é uma preocupação grande, né, que o prefeito Beto tem, que o Altir tem, que pediram para nós, juntamente com a Secretaria de Urbanismo, dar prioridade, estruturar, né, um programa em relação a isso, e isso está em elaboração. Então, que as pessoas possam se acalmar quanto a isso, e que vai ser divulgado em momento oportuno, mas que, por enquanto, ainda nós não temos nada a ser divulgado, nada concreto nesse sentido.
0: Perfeito, então fica aí também, né, o recado para a comunidade, que acalme o coração, né, quanto à questão de habitação. Está sendo pensado, sim, né, mas é claro que teve todas essas questões, né, que surgiram aí e não estavam previstas, né, a nível de país, né, de estado e tudo isso. E algumas coisas acabam tendo que ficar para um segundo plano, um segundo momento, né, se organizando de novo. Falando em capacitação, geração de renda, secretária, tem alguma coisa em andamento? Como é que está nesse sentido?
2: Nós estamos finalizando os 6 cursos de qualificação profissional, inclusive hoje, né, os cursos foram ofertados todos aos finais de semana, né, operador de máquinas pesadas, pintor, azulejista, diarista profissional, auxiliar de cozinha e, deixa eu ver, eu esqueci um aqui, elétrica, hidráulica, residencial e predial. Esses foram os cursos, né, foram ofertados aos finais de semana, sexta, sábado e domingo. E agora, no mês de agosto, a gente vai estar realizando também a formatura, a entrega dos certificados para as pessoas que realizaram o curso, essas
0: e
2: capacitações.
0: Com certeza, quem aderiu aí à ideia vai sair capacitado, né, secretária? E a rádio também sabe que tem muitas oportunidades de trabalho nessas áreas aqui, né? Os cursos também não surgiram com essas capacitações alheias a nada, né? Então, tudo foi pensado no que se precisa mais para a região, tudo isso, né?
2: A gente tentou, e na verdade foi um programa também em parceria com o governo do estado, o RS Qualificação Recomeçar, também relacionado com a enchente. Então, esse edital do estado, ele previa cursos de qualificação profissional na área da construção civil, né? Então, por isso, o operador de máquinas, né, o elétrica e hidráulica residencial e predial, pintor, azulejista, e são categorias que têm bastante demanda. Então, são profissionais que têm, né, vão estar qualificados para conseguir também oportunidades no mercado de trabalho. E a ideia que a gente tem, assim, da secretaria, ao contrário, né, às vezes do que as pessoas pensam, né, assistencialista, não, a ideia é que a gente possa qualificar as pessoas para que elas se insiram no mercado de trabalho e aí possam estar trabalhando, ter sua renda,
0: e se sintam parte da sociedade, isso, né? Não uma parcela aí excluída, dependendo, né, de auxílios e tudo mais.
2: Até porque aí elas vão poder, muitas vezes, ter, inclusive, mais renda, né?
0: Crescimento,
2: crescimento, né, profissional, pessoal, se sentir mais realizadas, né? Mais contentes também com a sua família. Então, tá contribuindo para o INSS, tá segurados também, poder se aposentar, todas essas coisas.
1: Autonomia.
2: Ter autonomia, com certeza, né?
0: E autonomia na questão financeira, a gente sabe que leva aí a muitas questões, né, familiares e tudo mais aí, dentro de uma sociedade também, né, que é bem importante para que a pessoa se sinta inserida nesse mercado, né, na sociedade como um todo. Falando das principais metas a partir de aqui, de agora, né, até o final do ano, secretários, que já agora já estamos na contagem regressiva aí para o final do ano. E nós sabemos que esse ano também é ano eleitoral, então tem todas essas questões também que trazem um pouco de limitação aí, né, quanto a desenvolver alguns projetos, embora não sejam eleições municipais, né, mas são eleições gerais. Então eu gostaria que vocês também falassem um pouquinho, assim, pensando daqui, deste ano, né, até o final do ano, sobre o planejamento estratégico aí das secretarias a partir de agora, o que que tá para ser concretizado até o final do ano, o que que daqui a pouco vai ficar para o ano que vem. Já falou um pouquinho da questão da habitação, né, que se está pensando, né, mas não pode ser de imediato agora, né, e como é que o cidadão vai poder acessar tudo isso, vai ficar sabendo?
2: A questão da habitação, ela já não está sendo pensada, ela está sendo estruturada.
0: Estruturada,
2: é. Tem um projeto, né, que já foi pensado, então agora ele está sendo construído, né? E aí tem um passo a passo também. E eu acho que uma questão, depois vou deixar os colegas falar da Secretaria de Saúde, mas uma questão que nos orgulha muito é que segunda-feira agora inicia a reforma do prédio do CRAS.
0: Boa,
2: né? Eu acho que é uma conquista ali da nossa secretaria, né, para todos, sim, os servidores e para a população, né, para poder ter um espaço mais adequado para atendimento. Então a ideia é que até o final do ano esse prédio esteja em funcionamento.
0: Olha,
2: 6 anos, né, já que estava fechado, né?
0: É, e era uma demanda muito grande aí, muito importante, né? Uhum. Então finalmente vai começar aí, uma ótima notícia, isso, né, para a comunidade.
2: E acredito que também nos próximos meses, né, vamos ver como vai o tempo, mas também a capela mortuária vai estar concluída. Né? A gente teve lá, ficou bonita assim a obra. Agora tem que concluir os muros, a parte ali do guarda-corpo, né? Algumas as rampas que tem, enfim. Mas a gente vê que já tomou bastante forma ali o trabalho também da...
0: Também, né? Uma grande obra aí que precisava, né, ser acontecer e ficou parada há muito tempo aí, né? E as pessoas precisam realmente, uhum, não tem o que se falar sobre, né?
2: E a Secretaria de Saúde também tem as obras, né? A Rosane pode falar. É, a gente fica bastante apreensiva porque envolve muita gente, né? Às vezes de fora a gente não tem noção, mas então é da nossa secretaria, envolve todo o setor do urbanismo, de finanças, de contratos, então envolve essa questão de morosidade, às vezes as pessoas nos
0: burocracia,
2: cobram,
0: né?
2: Mas envolve muita gente, né? A obra do CRAS, então, veio com recursos do Estado, do programa Avançar Suas, então envolve muita gente, mas a gente fica bem contente de ver se concretizar. Eu acho que é uma conquista bem grande pro
0: mundo. É que nem nascer um filho, né?
2: Com certeza. E a gente fica com muito orgulho também, mas acho que é um filho de muitas mãos.
0: De muitas,
2: né?
0: Mãos.
2: De muitas mãos.
0: Sim, uma batalha aí intensa, né, de muitas pessoas juntas.
1: Na saúde, a gente tá evoluindo no nosso pontel de veículos, né, a frota, uhum, tá? Agora que tem o Tomás, que toma a frente da situação em manutenção, tá? Então, tá melhorando bastante isso. Foi um achado grande ele assumir essa bronca, porque os veículos rodavam.
0: Então,
1: nós temos veículos novos, mas eles estão com 250 mil quilômetros, né?
0: Então hoje tem uma pessoa específica para cuidar da frota.
1: Então, a gente se inscreveu em várias emendas, né? Quando abriu a portaria 10.109, que a gente da gestão podia entrar e se inscrever, aí eu me inscrevi com uma van nova, me inscrevi para um carro, para equipamentos, por causa da nova unidade de saúde, que vai precisar tudo novo, né? Então, e teve parceiros deputados. Não vou dar o nome agora, tá? Porque eu não me lembro dos deputados, mas posso mandar a relação.
0: Inclusive, secretária, nós fizemos um apanhado aí com os partidos e eles trouxeram isso para a comunidade, né? Porque também vale a pena as pessoas saberem, né, quem ajuda o nosso município, já que estamos em ano eleitoral, né? Então, pessoas que realmente se importam com a nossa comunidade,
1: mas
0: né?
1: O interessante foi que eles abriram para a gestão em se inscrever com essa portaria.
0: Por projetos.
1: Por projetos, né? Então, a gente se inscreve, coloca lá a nossa necessidade e tem um padrinho, que é um deputado, que vai lá se... Ele vê que há a possibilidade de fornecer e ele assume o direcionamento, tá? Porque até que tu te inscreve, tu não tem a garantia.
0: Exatamente,
1: tá? Mas né? Aí teve...
0: Para ser contemplado, isso. Precisa pedir, né?
1: Tem que pedir.
0: Se importam com a nossa comunidade,
1: mas
0: né?
1: O interessante foi que eles abriram para a gestão em se inscrever com essa portaria.
0: Por projetos.
1: Por projetos, né? Então, a gente se inscreve, coloca lá a nossa necessidade e tem um padrinho, que é um deputado, que vai lá, se ele vê que há a possibilidade de fornecer, ele assume

0: E por que que aumentou o transporte nessa gestão? Porque a gente colocou tudo no GERCON. O Estado está vendo que a gente tem a necessidade de atendimento. Então, abriu muitos ambulatórios, tá? Toda a nossa região. Então, o Estado ele está dando opções. Teve o mutirão do joelho, que foi mais de 40 pessoas beneficiadas aqui no município. Então, a nossa fila...
1: Com as cirurgias,
0: com
1: né?
0: Com cirurgias, né? Então, isso leva... Tem que levar paciente para fora, né? Então, em média, de 10 a 12 viagens por dia.
1: E esse transporte tem que ser feito com responsabilidade, né?
0: Então, por isso que a gente vai inovando a frota, sim, tá? Tem duas SPIN que veio de vereadores, deles todos, tá? Da emendas impositivas, né? Eles deram um montante e a gente vai comprar duas SPIN com esse valor deles, tá? Tudo isso é projetos, né? Que sim. Precisa a licitação, que precisa toda
1: a questão burocrática, né?
0: Tá? Temos as reformas, tá? Então, São Cristóvão, eu já consegui alinhar com o presídio, vai ter um mão de obras, então, junto com os da pessoal de obras, com o presídio, vão pintar.
1: Vão prestar esse serviço.
0: Vão prestar
1: também.
0: E vão pintar, pelo menos, para botar uma cara nova, tá? O telhado da Santa Cruz também já está nos trâmites de orçamento, né? Porque envolve estrutura, então precisa ter todo um detalhamento, né? A nova unidade que está sendo construída, ela está 69%, 70% já concluída, né? Então eles estão...
1: Secretária, conta para a comunidade onde é que é exatamente essa unidade, porque todo mundo fica curioso. Mas aonde? Mas aonde, né? Ela não está assim tão vista.
0: Não, porque é por causa do local, né?
1: Exatamente.
0: É uma rua sem saída, né? É a tal da Rua do Pinheiro. Tem um pinheiro bem no meio da rua, atrás das ferragens.
2: Casa das Ferramentas?
0: Casa das Ferramentas. Naquela rua tu segue, é até o final, onde que tem o... Acho que é o Rampão, a família Rampão aí, e segue até o final. É um pinheiro no meio da rua. Ali
1: tá
0: é
1: ali
0: a unidade.
1: A unidade, né?
2: É um lugar onde as pessoas talvez não passam muito,
0: não,
2: né?
0: Não, porque não é uma rua sem saída,
1: aí,
0: né?
1: Aí as pessoas, mais onde? Mais onde?
2: Mas
1: né?
2: É central ali.
0: Ela é central.
2: É um lugar
0: central.
2: De fácil acesso, localização, fácil acesso.
0: Tá fácil, né? Acesso, né? Tudo bem, tem bastante estacionamento.
1: Eu
0: né?
1: Ia falar, né?
0: Quem vai atrapalhar?
1: Por essa localização vai ficar bom aí para acessar, né?
0: É uma unidade muito grande, muito boa, que vai dar um up, sabe, para a população em relação ao atendimento e ao que a gente vai poder colocar lá dentro também. Então, tem essa aí, tem. E temos a Melhor em Casa, que é um programa que está. Engatinhou, agora tá indo, tá? Tem uma equipe que vai visitar as famílias, que é juntamente com a assistente social, que é os idosos acamados, idosos que tem que ter um acompanhamento semanal de lesões, de acompanhamento. Então, tá indo com uma equipe aí para essa atividade.
1: Fazer
0: também
1: essas visitas aí, se precisa curativo.
0: Mas ela é especialista para isso.
1: Para isso.
0: Então, temos quantos?
3: Agora tem quatro.
0: Quatro, né? Mas tá a quatro porque tá pequeno ainda a equipe, né? Nós não estamos conseguindo, vamos ter que aumentar mais. Perfeito. Profissionais.
1: E né? Aí esses profissionais avaliam aí, né? Se precisa sim. Também encaminhar para uma
0: isso.
1: Unidade, tudo isso,
3: não,
1: né?
3: Não, a equipe vai na casa, faz a primeira visita, faz a triagem para ver se o paciente se encaixa no programa. E aí, depois disso,
1: vai acompanhando
3: semanalmente. Aí já a equipe já vê qual a especialidade que o paciente precisa, já vai encaminhar, já dá o segmento.
0: E não é só onde que a equipe está instalada, é todo o município.
1: Ah, tá. Não é abrangência geral.
0: É geral.
1: Então. Tá. Então. Inclusive o interior?
0: Sim.
1: Tudo isso, tudo né? Isso. Tem essas
3: gente,
1: visitas.
3: Lá na Fazenda Pratinha.
1: Ah, bacana. Também
0: então,
1: tudo
0: aí, com essas vindas desses carros novos, eu vou conseguir dar um carro para eles.
1: Também,
0: né? Porque eles precisam de um carro só para...
1: E daí já precisa de estrada boa, de ponte, de acesso, né? Então, tudo é um conjunto, né?
0: E aí, juntamente com a gestão que nós estamos tendo, com o Beto e o Altir e todo o secretariado, eu percebo que a gente... Converse e tem um mútuo entendimento para evoluir,
1: para entender as necessidades.

0: Aí.
1: cidades. Então, com eles, parceiro, e nós das secretarias, estamos dando cor e forma aos nossos pensamentos e às nossas vontades.
0: E eu acredito que seja mais palpável, né? Já que os secretários são profissionais, então, né? A Rosane é enfermeira, a Grace,
1: Eu sou
0: assistente,
1: psicóloga,
0: psicóloga, assistente é a Adriana.
1: Ana.
0: Me
1: Aí a gente vai
0: confundi.
1: vendo assim, não, bem tranquilo. Normalmente as pessoas se confundem,
0: Se
1: né?
0: confundem,
1: E
0: é.
1: até a gente vai diferenciando também, né? Porque nós temos assistentes sociais, né? Profissionais do serviço social na assistência social, profissionais do serviço
0: Da
1: social na
0: na saúde.
1: saúde, né? Na política também de educação. E cada um,
0: Super
1: embora.
0: necessário.
1: Sim, são muito necessários, mas cada um tem os seus objetivos, assim, né? Então a gente consegue trabalhar muito, muito bem juntos, se articular, talvez menos do que a gente
0: Menos
1: gostaria,
0: gostaria.
1: né? A gente ainda nem. Enfim, são demandas bem grandes de cada secretaria.
0: E não só isso, né? Mas tem todos os entraves burocráticos, né? Que é bem diferente de uma gestão pública, né? Do que organizar uma família, por exemplo, né? Então, a gestão pública é muito do que não se pode fazer, né? Então, tem tudo isso também.
1: É, e eu brinco até com alguns empresários que eu conheço, que é um desafio muito grande tu ter uma empresa e que dirá uma empresa que troca de gestor
0: Pública,
1: a cada quatro
0: é isso
1: anos, né?
0: aí.
1: Então, mas eu acho que a gente tem uma equipe muito, muito articulada, né? E que a gente tem se apoiado bem para Se
0: conseguir.
1: precisa chorar, a gente chora. Né? Então é um pontel de secretários muito bons, bem escolhido a dedos. E é graças à visão da gestão do Altir e do Beto, né?
0: Falaram bastante, né, sobre a nossa administração. Eu gostaria que vocês trouxessem também para nossa comunidade como é que está o papel aí dos vereadores. Eles estão buscando as secretarias, as visitas, né, para estar entendendo as necessidades, porque eles que estão legislando, né, são a nossa voz do povo, são eles que nos representam.
1: Sim, eles buscam as secretarias, né? Conversam com a gente, vão tentando. Eu acho que o principal é eles compreenderem as necessidades da população, mas também as limitações que o setor público tem,
0: E
1: né?
0: eles têm que
1: Porque.
0: fazer essa ponte, né, entre o cidadão e a administração, as secretarias e tudo. Então, é importante também que eles, né, estejam presentes junto à administração, nas secretarias.
1: É, comigo também, eles são parceiros, eles vêm, eles pedem, e a maioria das vezes até então eles pedem como é que funciona antes de solicitar que algo
0: Sim, porque
1: seja
0: precisa, né,
1: efetivo,
0: saber.
1: né? Mas eu só uma coisa que eu quero dizer para a população que não tem escolha de fila, tá? A gente não pode passar ninguém na frente porque é o Estado que decide a gravidade de cada situação.
0: É, hoje tudo é
1: É
0: centralizado, né,
1: centralizado,
0: secretário?
1: não tem nome de caderninho, porque o pessoal acha que tem, tá? Tudo isso é digitado, tem o setor da alta complexidade, ela coloca todas as pessoas que procuram lá, é colocado no sistema, e é a regulação estadual que coloca as prioridades. Não somos nós, e também a gente não pode puxar aquele que está em 15º passar para primeiro, né? Então, que isso fique bem claro, porque é desta forma
0: Não
1: que
0: existe o
1: acontece.
0: jeitinho brasileiro
1: Não
0: mais, né,
1: existe.
0: gente?
1: É, na.
2: Uma coisa que é bem importante falar, que as pessoas deixem, quando deixem lá a documentação, os pedidos, que deixem um telefone que vão
1: Vou
2: atender,
1: atender.
2: porque a gente, às vezes, a gente morre atrás da pessoa, correndo atrás, porque saiu a consulta, saiu o exame, a gente não consegue
0: Que
2: localizar o
1: coisa. E
2: documento.
1: outro aviso também é bem importante, que está começando de novo a não comparecimento, tá?
0: Nos
1: Então, é nos
0: agendamentos.
1: agendamentos. Quando acontece, se não comparecimento, confirmou que vai, tá tudo ok. Mas no dia não aparece, é difícil depois colocar de volta, tá? A gente tenta, mas vai lá pro final.
0: Tem que valorizar
1: Então
0: isso,
1: tem
0: né,
1: que
0: pessoas?
1: tá tendo muita muito. Por exemplo, vou dar um exemplo. Tomografia a gente tem em Nova Bassano, que é gratuito,
0: E
1: tá?
0: tem todo um deslocamento também, né?
1: É, a Nova Bassano aqui é pertinho e é sempre
0: Sim.
1: feito no em horários que toda a população consegue fazer. Vamos dizer, de 10 vai 3.
0: Ai, não acredito que acontece isso.
1: E aí a gente autoriza, faz o papel, tu tem que entrar lá no sistema, tirar, desautorizar.
0: É um retrabalho, né?
1: É um retrabalho.
3: E nesse sentido que eu acho importante, né? As pessoas têm que estar conscientes da responsabilidade que elas têm. Porque elas cobram muito, né? Do setor público, que tem exames, que tem acesso à consulta e tudo mais. E aí depois as pessoas não comparecem ou não conseguem nem ser contatadas. E isso tu perde, né? Tu perde a vaga, tu perde o transporte. É um desperdício de recurso.
1: E o telefone é essencial, porque tem gente que troca cada semana.
0: E assim, né, gente, tem pessoas que daqui a pouco aí estão super precisadas, né, desse exame, né, que estão dependendo aí de um tratamento através desse exame. E aí, daqui a pouco vai lá a van com menos pessoas, esse horário podia ter sido cedido a alguém,
1: e
0: né?
1: E os exames que é fora do município são todos aqueles de alta complexidade, que são os mais caros.
0: É, as pessoas então, também têm que entender, né, o custo de uma tomografia, de uma ressonância hoje.
1: A colonoscopia, a endoscopia, agora é tudo em Garibaldi, porque tem os ambulatórios lá.
0: E exige todo um preparo também do paciente, né? Então não dá para você migrar um paciente assim de última hora, não, né,
1: secretária? Aí perde a consulta. Então a gente pede, por favor, que quem assume a responsabilidade de ir para uma consulta, ou fazer um exame, ou cirurgia, tá? Que se comprometa, porque aí o município, ele vai, parece que atende um monte de gente, mas no fim não atende porque a pessoa não comparece, tá? Sim. Então, em relação a isso, eu gostaria que o pessoal começasse a pensar um pouquinho mais quem necessita da saúde pública, porque oferta tem.
2: E até os idosos, né? Porque muitas vezes vão sozinhos e não vão ser atendidos nos grandes hospitais, aí, procedimentos, exames.
0: Ah, vale lembrar isso, né? Precisa de acompanhante. E aí, às vezes, a pessoa, né, já tem dificuldade, daí desloca, faz o preparo, tudo, e não consegue
2: realizar. Porque a pessoa não foi com o seu acompanhante, é porque não quis incomodar. A gente sabe que, né, que o idoso acha que está incomodando, mas não é um incômodo. É uma
0: aí vale também um alerta para a família, né? Porque às vezes, né, tem que ficar ligado, né?
1: Porque nós, saúde e assistência social, não tem esse serviço de acompanhante, tá? Porque muitas vezes eles vêm solicitar. Então, esse serviço nós não temos, né? Então, não adianta esperar por nós, por exemplo, porque a Adri muitas vezes tem que acompanhar paciente, principalmente psiquiátrico. Porque não tem família e a Adri tem que ir lá fazer a internação.
2: Senão vai perder a vaga, né? Perde a oportunidade. Daí vai a Adriane lá atrás, vai acompanhar o paciente.
1: Então, mas não é nossa obrigação, né? Porque todo mundo tem que ter a obrigação do familiar, filhos, netos.
0: E a gente sabe que, né, juridicamente pode ser buscado esse apoio também, se não tiver, né?
1: É isso.
0: Inclusive, falamos nessa semana que passou sobre isso também, né? Porque a obrigação, né, não é só de pais com filhos, mas de filhos com pais também, né? Então, é necessário esse puxão de orelha também, né, secretárias? Nós vamos chegando quase ao finalzinho aí do nosso tempo, mas eu quero deixar ainda o espaço, né, disponível para vocês fazerem as considerações que ainda julgam necessárias aí, né, as considerações finais, fazer os alertas para a comunidade mais uma vez, né, vamos deixar aí esse espaço para que as pessoas fiquem ligadas realmente, né, porque são duas secretarias aí que as pessoas acabam batendo na porta sempre.
3: É, sim. Eu na verdade, para finalizar, gostaria de agradecer o espaço, a oportunidade também, né, agradecer a nossa equipe de secretários, né, pelo apoio, pela parceria, assim, e agradecer ao Beto, ao Altir também, né, que estão à frente dessa gestão, que nos apoiam, né, que nos dão muita confiança, muita autonomia, e eu gostaria muito de agradecer a toda a equipe da Secretaria de Assistência Social, a todos os nossos funcionários, né, os servidores que estão ali e que estão também muito engajados, né, nessa gestão, trabalhando aos finais de semana. Eu brinco, né, que eu achei importante ofertar esses cursos, e aí nós estamos desde abril trabalhando todo sábado, todo domingo, assim, tá bem, bem corrido, e é porque tem um time, né, a Rosane mesmo comentava comigo antes, do time que a gente tem, que a gente não faz nada sozinho, né, eu acho que se hoje também a gente tá falando aqui de várias conquistas que a gente teve, não são conquistas minhas, né, são conquistas de uma equipe, de uma secretaria toda, né, de uma gestão inteira. Então, eu acho que isso que vale a pena a gente poder agradecer, né, a todos que estão com a gente, que estão trabalhando firme, e que a população venha. Essa semana também eu recebi uma reclamação E eu disse para essa pessoa: que bom que tu veio reclamar, porque são coisas que a gente precisa saber que precisa melhorar. Então, que possam vir, que entrem em contato. Às vezes a gente não consegue, né, melhorar para semana que vem, mas são pontos que com certeza a gente é bem atento e que a gente vai considerar para ofertar um serviço cada vez com melhor qualidade para a população, porque a gente merece. Eu acho que a população toda merece um serviço, né, que eu tenho muito essa iniciativa de qualificar muito o serviço público, né, porque a gente é servidor, a gente está aqui para servir a população. Né? Então, esse é um compromisso que a gente tem também, que é um compromisso dessa gestão. E eu fico contente, né, de ter uma equipe engajada nesse sentido também.
2: Perfeito. Então, tá. Eu também vou agradecer as nossas parcerias, né? Eu tenho parceria, eu trabalho muito com as agentes de saúde, claro, que em todos os postos, com as enfermeiras e técnicas, mas principalmente com as agentes de saúde. Que elas
0: e também são... fazem aquele trabalho de formiguinha, né? De casa em casa.
2: Eu, normalmente, quando faço as visitas, vou com elas. Então, elas são de grande valia e elas são os nossos olhos, né? Elas que são a porta de entrada para nós. Então, só agradecendo.
1: A Secretaria da Saúde, agradeço imensamente a toda a equipe, né? Tanto interna quanto das unidades, porque sim, elas são engajadas, elas, como a gente veio de lá, a gente sabe as dificuldades, né? E as tentativas de melhorias é todos os dias, porque não é o setor público, a gente não consegue resolver de um dia para o outro, tanto as reclamações quanto as benfeitorias, né? Então, tudo isso eleva, como a Grace falou, eu quero sim tornar uma saúde de excelência, tá? É difícil? É. É trabalhoso? É. Mas se nós temos uma equipe que segue o nosso pensamento e o nosso engajamento de querer fazer a coisa funcionar, a coisa anda, né? Então, melhorias temos, muitas, tá? E com a escolha de nossos colegas secretários e a escolha que a gente teve em colocar as pessoas aos nossos lados, que foi, isso foi específico e foi conforme a gente quis no momento de assumir, a coisa tem a diferença. Tá? É, só vou dar um pitaco das judicializações. Nova Prata era em primeiro lugar, só pagava. Nova Prata não paga mais, tá? Então, o ano passado foi 2. Esse ano, até agora, 1. Tá? Então, a gente busca, a gente vai atrás e a gente tenta resolver. Juntamente com o nosso gestor principal, Beto, né? Que ele está sempre a milhão querendo fazer coisas e trabalhando. O seu Altir, que é o nosso gracioso idoso, tá? E todos os secretários que nos ajudam também, tá? Então, agradecimento especial a isso, tá? E que a gente continue trabalhando e pensando na população em si que necessita mesmo.
0: Maravilha, nós conversamos hoje então com as duas secretarias aí através do nosso informativo do município de assistência social, de saúde, um enfoque especial para o projeto também da Rede Bem Cuidar aí com a nossa assistente social, e eu quero agradecer imensamente a presença de vocês por terem trazido esse raio-x aí, né, para a comunidade de como é que está acontecendo tudo dentro das secretarias, né, detalhando os projetos, tudo que está sendo pensado e planejado, né, a partir daqui, porque tudo impacta diretamente, né, na vida da nossa comunidade. E agradeço também pela transparência, né, em conversar assim abertamente com o público, né, e com a comunidade, e dizer que o espaço da rádio está sempre aberto, né, para todas as iniciativas aí que melhoram, né, o acesso da nossa comunidade aos serviços, à comunicação, a tudo mais. Então, nos colocamos à disposição, parabenizamos pelo trabalho aí realizado, né? Estamos sempre juntos. Agradeço a você também que esteve conosco nesta manhã de sábado. Muito obrigado pela sua companhia, pela sua audiência. Muitas pessoas participando aqui, né? Nos assistindo. Não vieram tantos questionamentos, porque acredito que foi uma aula aí tudo que aconteceu hoje, né? Toda a nossa conversa. Então, deixamos também o espaço aberto. Você sabe que pode contar com a Rádio Prata para quando precisar. Pode vir as demandas até nós aqui, que nós vamos repassar também, né, para a comunidade aí, para a administração, para as secretarias e tudo mais. Então, obrigado pela sua companhia, pela sua paciência. O Conexão Prata volta na semana que vem, no sábado, às 10 em ponto, mas eu estarei com vocês na segunda-feira, às 7 horas, no Jornal da Manhã. 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Até mais.
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5: 11 horas e 25 minutos.
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5: 11 horas e 28 minutos.
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0: 11:42.
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0: Queridos irmãos e irmãs que nos acompanham através da rádio, a nossa saudação de bom dia a todos neste sábado, dia 11 de julho. Queremos saudar nossos radiovintes, internautas e todos aqueles que nos acompanham através deste meio de comunicação. Hoje, dia 11 de junho, a Igreja faz memória de São Bento. Bento nasceu na cidade de Núrcia, Itália, por volta de 480 e faleceu em Monte Cassino em 547. É o patriarca do monaquismo ocidental. Após um período de solidão, passou para a vida cenobítica. Sua regra inspira-se na tradição monástica oriental e abre novo caminho à civilização europeia após o declínio do Império Romano. Nesta nova escola de serviço ao Senhor, tem parte determinante a lexio divina e o louvor litúrgico, alternando com os ritmos do trabalho em clima intenso de caridade fraterna e de serviço reciproco. Em 1964, São Paulo VI proclamou o padroeiro da Europa. Então, pedimos a intercessão de São Bento neste dia 11 de julho. E amanhã, caros irmãos e irmãs, dia 12, nós celebramos o 15º domingo do tempo comum. Então, vamos ouvir o evangelho do dia de amanhã, domingo, e que será proclamado em todas as igrejas neste final de semana. O Senhor esteja convosco, Ele está no meio de nós. Proclamação do Evangelho de Jesus Cristo segundo Mateus. Glória a vós, Senhor. Naquele dia, Jesus saiu de casa e foi sentar-se às margens do mar da Galileia. Uma grande multidão reuniu-se em volta dele. Por isso, Jesus entrou numa barca e sentou-se enquanto a multidão ficava de pé na praia. E disse-lhes muitas coisas em parábolas. O semeador saiu para semear. Enquanto semeava, algumas sementes caíram à beira do caminho, e os pássaros vieram e as comeram. Outras sementes caíram em terreno pedregoso, onde não havia muita terra. As sementes logo brotaram, porque a terra não era profunda. Mas quando o sol apareceu, as plantas ficaram queimadas e secaram porque não tinham raiz. Outras sementes caíram em meio aos espinhos. Os espinhos cresceram e sufocaram as plantas. Outras sementes, porém, caíram em terra boa e produziram a base de 100, de 60 e de 30 frutos por semente. Quem tem ouvidos, ouça. Palavra da salvação, glória a vós, Senhor. Queridos irmãos e irmãs, no evangelho deste final de semana, ouvimos o relato da parábola do semeador, assim chamada, que quer mostrar para nós que a semente, ela, para produzir, depende de duas coisas. Primeiro, de que ela seja semeada. Alguém precisa espalhar a semente. E segundo, depois que a semente é semeada, o cultivo é o que vai poder também dar substâncias para se chegar ao grão. E assim, colher este grão. Em outras palavras, quando Jesus nos fala este evangelho, ele quer nos mostrar que a semente para dar frutos, ela precisa sempre ser lançada. O primeiro que lança é sempre Deus. Mas depois nós, como cada um dos seus discípulos, também temos o dever de lançar esta semente. Somos cristãos, somos batizados, recebemos de Deus a graça do batismo. Por isso, cada um de nós, na medida que também é uma semente que germina cada dia, mas também somos, como Jesus, aqueles que devem propiciar o terreno fértil para a semente e, ao mesmo tempo, semear. Esse é o convite. E depois, na medida que a semente é lançada na terra, ela vai ser colhida em algum momento. Talvez, como diz o próprio Evangelho, pode ser que alguns pássaros comam a semente, outros caem em terra que não consegue germinar, outros caem em cima das pedras, as sementes queimam. Mas alguma semente que é lançada sempre é colhida. Por isso, irmãos e irmãs, sejamos nós também uma terra boa, para que Jesus lance a semente em nós e que nós possamos, a partir da nossa vivência do Evangelho, também lançar a semente na terra, para que assim tudo aquilo que recebemos de Deus possamos também passar para outros e ao mesmo tempo fazer os outros acreditarem neste Deus que cada dia quer estar mais perto de nós. A semente caiu em terra boa e deu fruto. Que essa seja de fato a nossa esperança, que nós sejamos este terreno fértil para a semente e ao mesmo tempo sejamos semeadores. Irmãos e irmãs, vamos à programação de hoje e dos próximos dias aqui em nossas paróquias. Então, hoje é sábado, dia 11, agora na parte da tarde, teremos às 14h30 missa na Capela São Luís da linha Garibaldi. Às 15 horas, o terço votivo em honra à Nossa Senhora de Lourdes, junto à gruta. Às 15h30, missa na Capela São Brás da linha Décima. Às 15h30, missa na Capela Santa Teresinha. Às 18 horas, missa na Igreja Matriz no centro. E às 20 horas, o jantar italiano na Capela Nossa Senhora da Saúde. Programação para amanhã, domingo, dia 12, dia votivo em honra à Nossa Senhora Aparecida. 8 horas, missa na Matriz do centro. 9 horas, missa na Igreja Santo Antônio Maragata. 9h30, missa na Capela São Cristóvão. 10h30, missa festiva em honra ao padroeiro São Pedro, na Capela São Pedro, bairro Basalto. Meio-dia o almoço nesta capela. 15 horas, missa votiva em honra a Nossa Senhora Aparecida, na Igreja Matriz, no centro, com as bênçãos do santuário, dos objetos, das chaves e das crianças. E 18 horas, missa na Igreja Matriz, no centro, com a celebração dos sacramentos da iniciação cristã para os adultos. Programação para dia 13, segunda-feira. 13h30, resta do Santo Rosário na Matriz. 18 horas, celebração da palavra na Matriz. E 19h30, o grupo de oração na Matriz. Então, estas, irmãos e irmãs, são as nossas programações para este final de semana de celebrações e missas. Queremos saudar as comunidades que estão em festa, comunidade Nossa Senhora da Saúde, hoje o jantar dançante, o jantar italiano tradicional, e amanhã, comunidade São Pedro do bairro Basalto, a festa em honra ao padroeiro, às 7 horas o mondongo, às 10h30 a missa festiva, ao meio-dia o almoço e às 14 horas a domingueira. Então, irmãos e irmãs, esta é a nossa programação também das festas. Desde já agradecemos a participação de todos os envolvidos, festeiros, equipes administrativas, comunidade em geral, e também, claro, de todos que vão participar destas festas das nossas comunidades. Recordo ainda que amanhã, dia 12, 15 horas, missa em nosso santuário, missa votiva em honra à Nossa Senhora Aparecida. E agora passaremos a divulgar as intenções de missa para este final de semana. Hoje é sábado, dia 11, na missa das 18 horas, aqui em nossa Igreja Matriz. Sétimo dia de falecimento de Lídio Bristot e sétimo dia de Paulo Roberto Brusamarello. Meses de falecimento: primeiro de Rudimar Zedir Borges e sétimo de Rosa Carpenedo Zanotto. E os anos de falecimento: primeiro de Francisco Sobieschi, segundo de Teresinha Prigo, terceiro de João Alberto Fossati, terceiro de Teresa Prigo Secanho, quarto de Adivino De Conto, sexto de Lucila Clarisse Pereira, sétimo de Dilso Antonio Londre, settimo de Gilmar Antonio Vigo, oitavo de Romilda Pomaci Rui, décimo segundo de Oscar Beleboni, décimo quinto de Edjalmo Buchovis, 25º de Metilde Stedile, 28º de Vera Lúcia Gonçalves e ainda aniversário de falecimento de Adalberto Polezello. Então, estas são as intenções que rezaremos neste dia aqui em nossa Igreja Matriz. Hoje, sábado, dia 11. Programação das intenções de missas para amanhã, dia 12. Então, a missa das 8 horas de manhã é sempre celebrado a missa pro populo, ou seja, a missa para todos os paroquianos vivos de Nova Prata. Na missa das 15 horas, as intenções votivas em honra de Nossa Senhora Aparecida. E na missa das 18 horas de amanhã, dia 12, domingo, celebraremos nas seguintes intenções: em ação de graças pelos 81 anos de vida de Otacílio Justiça. Intenções de falecimento, sétimo dia de José Irine Teixeira Lopes. Meses de falecimento, primeiro de Rudimar Zedir Borges, oitavo de João Carlos Bodanese. E os anos de falecimento, primeiro de Francisco Rosin, quinto de Saul Pegoraro, sexto de Irineu Zanotto, sétimo de Dilson Antonio Londre, nono de Zenaide Dalagnol, 14º de Márcio Luiz Sersina, 28º de Agenor Aristides Fabris e 46º de Maria Helena Corsi. Então, estas e as demais intenções rezaremos na missa de amanhã, domingo, às 18 horas, na Igreja Matriz, no centro. Queridos irmãos e irmãs, chegamos ao final do nosso informativo paroquial neste sábado. E nós desejamos a todos um excelente final de semana com as bênçãos de Deus e vamos participar das nossas celebrações neste final de semana, 15º do tempo comum. E agora, a bênção final e a palavra de nosso bispo diocesano, Dom José Gislon. Bom dia, Dom José, bem-vindo a este nosso informativo paroquial.
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2: Estimados irmãos e irmãs em Cristo Jesus, diante de certas situações que tocam a vida e a realidade social, podemos ter várias reações. Podemos ser indiferentes, fazer de conta que não vimos o sofrimento do outro, nem ouvimos o seu grito de desespero pedindo ajuda, ou o seu pedido de socorro manifestado no olhar, no silêncio e às vezes nas lágrimas. Diante de tantos contextos que tocam e ferem a realidade da vida, na família, na comunidade e da humanidade. Também Jesus, num certo dia, foi interrogado por um mestre da lei que desejava herdar a vida eterna. E querendo ter uma resposta que fosse de encontro ao seu desejo e livrasse o seu coração da angústia, perguntou: Mestre, que devo fazer para herdar a vida eterna? Evangelho segundo Lucas, capítulo 10, 25 a 37. Antes de fazer a pergunta, esse homem que era doutor da lei reconhece que existe um desejo que habita dentro de si e move seu coração: a vida eterna. O que devo fazer para herdá-la? Pergunta o doutor da lei. Jesus não dá uma resposta pronta, mas orienta o doutor para que ele encontre uma resposta através da leitura da lei, que estava nas Sagradas Escrituras, e afirma: ali encontrarás tu mesmo a resposta. Mas Jesus não o abandona. Prossegue o diálogo com o doutor, dizendo que para viver eternamente é suficiente fazer aquilo que diz a lei, o que está escrito na Sagrada Escritura: envolver-se com a palavra de Deus em primeira pessoa, deixando que ela conduza a sua vida. Diz ainda: na palavra encontrarás a semente da vida, e praticando-a, viverás eternamente desde agora. No coração daquele homem, porém, existe um bloqueio, uma palavra que não ajuda a encontrar uma resposta para a pergunta que está perturbando a sua vida: o meu próximo. Quem é este meu próximo? Ao término da parábola, Jesus abre a inteligência do doutor da lei, refazendo a pergunta que o incomodava a partir da parábola do bom samaritano. Na tua opinião, qual dos três foi o próximo do homem que caiu nas mãos dos assaltantes. Como cristãos, podemos e devemos ser solidários, manifestando a nossa compaixão e nos tornando sinal do amor, da ternura e da misericórdia de Deus para com os irmãos que padecem. O bom samaritano não fica perguntando quem é meu próximo. Ele se faz próximo daquele que precisa, sabe manifestar compaixão, é capaz de ações de misericórdia, generosas, desinteressadas e livres de preconceitos. O exemplo dele é Jesus, que se fez próximo de cada um, dos justos e injustos, dos santos e pecadores, dos amigos e inimigos. Ele está atento não só às próprias preocupações, mas também às necessidades dos outros. Para o samaritano, o próximo não é definido por uma teoria, mas por um apelo à sua misericórdia. O fazer-se próximo pelo amor, caridade, comprometido com a vida, com o irmão, com a vida eterna no reino de Deus. A presença do próximo não deve ser fabricada, mas descoberta, revelada no contexto em que vivemos, assim como a presença de Deus na minha vida. Talvez a parte mais difícil é deixar-se fazer próximo, tomar consciência de que não é um mérito, nem vanglória poder ajudar, e com humildade fazer aquilo que me é possível fazer, tornando real o amor na ação que faço. Para que o dom não humilhe o outro, devo dar não somente alguma coisa do que me pertence, mas a mim mesmo. Devo saber estar presente no dom que ofereço. Por intercessão de Nossa Senhora de Caravaggio, Nossa Mãe, Rainha e Padroeira de nossa Diocese, abençoe-vos o Deus Todo-Poderoso, Pai e Filho e Espírito Santo. Amém. Tende todos um bom dia.

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5: Doze horas e 5 minutos.
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5: 12 horas e 5 minutos.
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6: 12 horas e 9 minutos.
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A todos os ouvintes, boa tarde. Está começando mais um informativo semanal do Escritório Municipal da Emater de Nova Prata. 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E hoje, apresentado por mim, Kelly Cristina Delas. Hoje, dia 11. E amanhã, dia 12, no nosso calendário de plantio, são dias bons para fazermos o plantio de raízes, tubérculos e bulbos. No dia 13 e no dia 14, plantio de vegetais que produzam flores. No dia 15, vegetais que produzam folhas e caules. Nos dias 16, 17 e 18, plantio de vegetais que produzam frutos, sementes e grãos. Calendário de podas.

Agora na poda de inverno, hoje e amanhã, dias 11 e 12, são dias bons para fazermos a poda de inverno. No dia 13 é um dia impróprio para fazermos a poda. Nos dias 14 e 15, se você quer que a planta tenha menos vigor, você pode podar. Já nos dias 16, 17 e 18, são dias neutros para fazermos a poda de inverno. Calendário de enxertia de inverno. Hoje, dia 11, e amanhã, dia 12, são dias neutros para fazermos a enxertia. Na segunda, dia 13, é um dia impróprio. No dia 14, é um dia ótimo para ser feita a enxertia. No dia 15, é um dia bom. E nos dias 16, 17 e 18, são dias ótimos para fazermos a enxertia de inverno. Manejo das pastagens e culturas de inverno. Cuidados que garantem uma boa produção. O inverno é uma época muito importante para a agricultura e para a pecuária no nosso estado. Apesar das baixas temperaturas e das geadas, este período exige atenção aos produtores para garantir um bom desenvolvimento das pastagens, das lavouras de inverno e também manter a saúde e a produtividade dos animais. Um dos principais destaques da estação são as pastagens de inverno, especialmente a aveia e a zebem, que representam uma excelente alternativa para a alimentação dos rebanhos. Quando bem manejada, essas forrageiras oferecem alimento de qualidade, rico de proteína e alimento com boa digestibilidade, contribuindo para o maior ganho de peso dos animais e melhor produção de leite. Para aproveitar todo o potencial dessas pastagens, é importante iniciar o pastejo somente quando as plantas estiverem bem estabelecidas. No caso da aveia e do azevém, recomenda-se entrar com os animais quando a foragem apresentar altura suficiente para comportar o pastejo sem comprometer o seu desenvolvimento. O pastejo muito precoce reduz a capacidade de rebrota e pode diminuir a produção da foragem ao longo do ciclo. Outro aspecto fundamental é o manejo da lotação animal. O número de animais deve ser compatível com a quantidade de pasto disponível. Quando há excesso de animais, ocorre o superpastejo, prejudicando o crescimento das plantas e favorecendo o aparecimento de plantas invasoras e reduzindo a persistência da pastagem. Já quando há poucos animais, a foragem envelhece, perde qualidade e diminui o aproveitamento nutricional. A adubação de cobertura, principalmente com nitrogênio, merece atenção. Ela estimula o perfilhamento das plantas, aumenta a produção de massa verde e melhora a qualidade nutricional da pastagem. Sempre que possível, a aplicação deve ser realizada em condições de boa umidade do solo, conforme recomendação baseada na análise de solo e na orientação técnica. No inverno, além das pastagens, é preciso cuidar da alimentação do rebanho. Em períodos de geadas intensas ou quando há menor disponibilidade de foragem, alimentos conservados, como silagem e feno, tornam-se fundamentais para manter uma dieta equilibrada. Esses alimentos ajudam a evitar perdas de desempenho e garantem que os animais recebam energia e fibras suficientes durante todo o período frio. A suplementação mineral também não deve ser esquecida. Mesmo com boas pastagens, os animais necessitam de minerais para manter a saúde, fortalecer o sistema imunológico e garantir um bom desempenho produtivo. O fornecimento deve ser contínuo, utilizando produtos adequados para cada categoria animal. Nas lavouras, o período também exige atenção, principalmente para quem cultiva trigo e outros cereais de inverno, como cevada, aveia branca e triticale. Após a emergência das plantas, é importante acompanhar o stand, verificar se houve falhas na germinação e observar o desenvolvimento inicial da cultura. As condições típicas de inverno, com frio e elevada umidade, favorecem o surgimento de diversas doenças fúngicas,
como manchas foliares, ferrugem e oídio. Por isso, o monitoramento frequente da lavoura é essencial para identificar os primeiros sintomas e definir, quando necessário, a adoção das medidas de controle recomendadas por um profissional. Além das doenças, também é importante realizar o monitoramento de pragas, como pulgões e lagartas, que podem causar danos às plantas e ainda transmitir doenças viróticas. O acompanhamento periódico permite que o produtor faça intervenções apenas quando realmente necessárias, reduzindo custos e contribuindo para um manejo mais sustentável. Por fim, vale lembrar que tanto nas pastagens quanto nas lavouras, o sucesso depende do planejamento, do acompanhamento constante e da adoção de boas práticas de manejo. Com atenção aos detalhes e assistência técnica, é possível enfrentar o inverno com segurança, preservando a produtividade e garantindo melhores resultados na produção animal e agrícola. Em caso de dúvidas, procure o escritório municipal da Emater, que a nossa equipe estará à disposição para orientar os produtores sobre o manejo das pastagens, das culturas de inverno e demais atividades da propriedade rural. Lembramos a todos que estamos com as encomendas de mudas de batata doce no valor de R$ 2,30 para a chegada na primeira quinzena de setembro e também mudas de batata salsa no valor de R$ 13,10 com chegada na primeira quinzena de agosto. Então, se você tem necessidade, você tem interesse em adquirir mudas de batata, tanto batata salsa quanto batata doce, venha até o escritório e faça sua reserva. Estamos nos aproximando da nossa tradicional Festa do Vinho Pratense, esse ano comemorando a 23ª edição. A festa será realizada na AFUV no dia 7 do 8, a primeira sexta-feira de agosto. Se você tem interesse em participar da Festa do Vinho, de prestigiar este evento tão tradicional do nosso município, aqui no escritório da Emater e nos parceiros, e nas cantinas que fazem parte do grupo da uva e do vinho, temos ingressos disponíveis. Curso de aplicadores de herbicidas hormonais. O nosso escritório está promovendo um curso de aplicador de herbicidas hormonais nos dias 11 e 12 de agosto. Se você é produtor, tem interesse, tem a necessidade de ser um aplicador de herbicidas hormonal certificado, lembrando que apenas produtores certificados podem estar adquirindo esse tipo de agrotóxico, se inscreva aqui no escritório da Emater e venha junto conosco fazer parte, então, do curso de aplicadores de herbicidas hormonais. É um curso gratuito. E amanhã, dia 12, celebramos o Dia Nacional do Produtor de Leite. Celebramos quem acorda cedo todos os dias, enfrenta desafios com toda dedicação e transforma trabalho em alimento de qualidade para milhões de famílias. Nossa homenagem a todos os produtores de leite que com compromisso, cuidado e perseverança fortalecem o campo e contribuem para o desenvolvimento do Brasil. Parabéns a todos os produtores de leite pelo seu dia. Que nunca falte reconhecimento, valorização e prosperidade para quem faz o leite uma missão da vida. Convite para um seminário sobre biotecnologia de reprodução bovina com inseminação artificial e inseminação artificial com tempo fixo, manejo de solos com o papel do silício na agricultura e pecuária e manejo orgânico em hortas e pomares. O nosso seminário vai ser no dia 20 do 7, às 14 horas, na Casa da Cultura, aqui de Nova Prata. Os nossos palestrantes serão Camilo Nadal, técnico em zootecnia e médico veterinário, e Jair Staub, engenheiro agrônomo, mestrando em tecnologia ambiental.
Venha fazer parte também do nosso seminário, onde abordaremos assuntos da atualidade, assuntos importantes para todas as propriedades do nosso município, que com certeza estarão agregando muito mais no nosso conhecimento. Encerramos mais um informativo semanal do Escritório Municipal da Emater de Nova Prata. Agradecemos a audiência de cada um de vocês que esteve conosco em mais essa semana e esperamos que esteja também para a próxima. Uma boa semana e muito obrigada!

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0: Gente amiga, boa tarde. É com alegria que estamos chegando para nos encontrar e assim ficarmos juntos durante esta próxima meia hora e desta forma apresentarmos mais um programa informativo do Sindicato dos Trabalhadores da Agricultura Familiar aqui de Nova Prata, Vista Alegre do Prata e a todos os nossos queridos ouvintes da grande região do Prata. E também deixarmos um grande abraço para aquele povo querido lá da Gráfica Monarca, que sempre estão nos ouvindo. E bom mesmo é se posso encontrar a todos e a todas com a mente em ordem, com saúde e vivendo em harmonia. E sempre faz bem lembrar que aquilo que você planta no campo do outro, você colhe no seu.
1: Amigo velho, bote a preguiça para um lado.
0: Duro não é estar na igreja. Duro é estar da porta fora da igreja. Duro é estar na rua. Duro é estar no banco. Duro é estar na prefeitura. Duro é estar na fábrica. Duro é estar no trânsito. Duro é estar lá naquele trabalho que você tem que fazer para ganhar o seu pão. Duro é estar ter que cuidar de um doente enfermo. Duro é sentir fome e não ter alimento. Duro é sentir frio e não ter agasalho. Duro é ter vontade de viver e sentir falta de ar. Duro é precisar descansar e não ter sono. Duro é querer caminhar e as pernas não ajudam. Duro é querer ver alguém e os olhos não permitem.
1: Vai me fazer uma visita.
0: Buenas, povo querido, gostaria de lembrar de novo que nós temos uma parceria com a AGEL. A AGEL é a Associação Gaúcha de Energia Limpa. Então, quem tiver interesse, nos procurem que nós vamos passar o contato desse pessoal. É um projeto que está dando certo e que é, assim, dá um bom desconto. Eu, por exemplo, também já entrei nessa parceria, o sindicato também. Dá para se dizer assim que não tem nada a perder. E para se fazer esse cadastro é bem fácil. Então, as pessoas que tiverem interesse, nos procurem que a gente dá mais informações sobre isso. Lembrar também aos pais assim que tiverem interesse em que os filhos estudem na EFACERA. EFACERA quer dizer Escola Família Agrícola. Lá é um lugar que, além de aprender conhecimento, lá se aprende a disciplina. Essa escola está situada lá em Caxias do Sul e nós podemos assim também dizer que nós já temos alunos estudando lá. E então, assim, para maiores informações, nos procurem que nós passamos todas as informações necessárias. Só sei dizer que quem está estudando lá estão muito contentes, inclusive também os pais. Pessoal lá de Vista Alegre do Prata, no dia 31 de julho, nós vamos fazer mais um encontro, aquele encontro palestra para cuidados e prevenção de acidente de máquinas. Vai ser lá no auditório em frente à Prefeitura Municipal de Vista Alegre com início às 19 horas. Então as pessoas que tiverem interesse, nós precisamos que deixem o seu nome para assim nós termos um controle, porque depois no final nós vamos ter uma alimentação, vai ter um lanche e algo mais lá. Então, as pessoas que tiverem interesse, deixem o seu nome lá no Sindicato de Vista Alegre, ou na Imater, também na Prefeitura, ou então lá no Sicredi. E não tem custo para participar deste encontro, deste curso. Cartelas de remédio vazias, nós continuamos recebendo. O cantinho da semente crioula continua indo muito bem, graças ao trabalho e à colaboração de muitos amigos que nos ajudam a levar em diante isso. E essa é uma forma de salvar a biodiversidade. Sempre faz bem lembrar que o nosso remédio deve ser o nosso alimento. Buenas, mas pessoal, Estamos aí com um projeto muito importante que se chama Biomas Pampa. E o que, que é isso? É um projeto que contempla aquelas pessoas que preservou potreiro com grama nativa. É necessário, por exemplo, que tenha acima de 2 hectares e se consegue assim um recurso de manejamento, ou seja, que ajuda a fertilidade desta área. E nós precisamos assim de um grupo acima de 30 famílias, senão não é possível. E o prazo para podermos encaminhar tudo isso é até a próxima terça-feira, dia 14. Então, quem tiver interesse, que tem esses potreiros ainda com grama nativa, nos procurem, que nós passamos mais informações. Gostaríamos também de lembrar que vem aí a Festa do Vinho Pratense, e vai ser o dia 7 de agosto. Então, nesse dia vai ser a abertura da semana do município, inclusive. Então, quem tiver interesse pode entrar em contato conosco ou ir até o sindicato, que nós já temos ingresso à disposição. Mas, pessoal, gostaria também assim de fazer um grande convite a todo mundo para que isso reservando a data do dia 25 de julho, que vamos fazer a nossa festa do colono e motorista. E nós vamos fazer esta comemoração lá na comunidade da Capela Santa Teresinha. Nós já temos ingresso à disposição. O valor do ingresso é R$ 65,00 para os não associados, né? E para os associados, vamos ter um subsídio este ano. O associado, então, só vai pagar R$ 30,00. Os ingressos podem ser adquiridos no sindicato em Nova Prata e também no sindicato lá em Vista Alegre do Prata. E a programação vai ser assim. Às 10h30, então, vamos ter a recepção, uma celebração de ação de graça, porque aqui podemos dizer que quando se começa qualquer trabalho, qualquer evento com uma oração, sempre há uma grande chance de terminar bem o evento ou qualquer trabalho, né? Às 11h20, então, vamos ter o pronunciamento das autoridades. Às 12 horas, aquele almoço que dá, assim, água na boca só de ouvir falar, né? E às 13h15, às 13h20, por aí, então, vamos ter uma gincana que vamos reviver os velhos tempos. E em seguida, então, vamos fazer um baile que é para encerrarmos, assim, com chave de ouro. E lá por volta das 4h30, 5 horas, então, vai ser o encerramento. Então, desde já, deixo esse convite a todos e espero ver todo mundo lá na Capela Santa Teresinha, dia 25 de julho. Já podem ir adquirindo seus ingressos.
1: Nós não devemos viver assim afastados, por quê? Porque a amizade é a coisa mais bonita.
0: Buenas! Povo querido, vamos conversar um pouco agora com o nosso técnico Adílio Guadagnin. Ele que, quando assim precisarem de trabalhos como projetos técnicos, custeio, investimento, orientações técnicas e muitas outras coisas, é tudo com esse nosso amigo. Adílio, boa tarde, é um privilégio de tê-lo aqui conosco.
2: Boa tarde, ouvintes. Quanto ao novo Plano Safra, lançado pelo governo federal, temos algumas novidades. Uma delas é quanto aos recursos totais, que no ano passado eram de 89 bilhões, passou para 97,3, sendo que dos quais 85,2 bilhões são destinados ao crédito do Pronaf, cujas taxas de juros nos custeios, como por exemplo na cesta básica, tendo arroz, feijão, mandioca, verduras, leite e ovos, a taxa de juros está em 3% ao ano. Já para projetos incluindo ali a produção orgânica e a agroecologia, em 2% ao ano. Para o milho, com custeios até R$ 28.000, os juros baixaram de 3% para 2% ao ano. Milho para projetos maiores de R$ 28.000 ao ano, o juro baixou de 6% para 5,5% ao ano. Já para o soja e bovinos de corte, o juro também baixou de 8% para 7,5% ao ano. E o teto para custeio das lavouras continua em R$ 250.000 por DAP. Já para os investimentos na linha do Pronaf, para máquinas e implementos de pequeno porte, até R$150.000, o juro baixou de 2,5% para 1,5%. Para projetos de irrigação, manejo de solo, armazenagem, pecuária de leite, o juro baixou de 3% para 2% ao ano. Para matrizes e reprodutores, de 8% para 7,5% ao ano. Já para tratores, implementos, colheitadeiras novas e usadas, continua em 5% ao ano. E para projetos na agroindústria familiar, de 8% para 7,5% ao ano. Quanto ao enquadramento nas categorias de renda bruta no Pronaf, para agricultor normal e pecuarista familiar, continua em R$500.000 de renda bruta por ano. Sendo que, no caso, as famílias que tiverem verduras, leite ou fruticultura, existe ali um rebate automático de 30% sobre esta renda bruta. Para a agricultura no Pronaf B, temos um enquadramento que vai até R$60.000 por ano. Para o médio produtor, com renda bruta maior de R$500.000 até R$3,5 milhões, então este continua o enquadramento igual. E para os demais produtores, então, a renda maior de R$3,5 milhões ao ano. Segundo o presidente da FETAG, Eugênio Zanetti, o programa foi considerado até bom e dentro do esperado, atendendo expectativas históricas. No entanto, a FETAG entende que a falta de medidas para o endividamento, que hoje a nossa agricultura tem muito endividamento, e também a ausência de um seguro rural robusto, pode impedir que os créditos não cheguem junto aos produtores, não cheguem na ponta, por vários empecilhos. Também a falta de seguro rural, como temos então hoje a ausência de seguro para as mudanças estruturais, no caso da proteção climática, não tivemos avanço de um mecanismo sólido como, por exemplo, o seguro pró-água, o qual o produtor rural segue vulnerável às quebras de safra. E na próxima semana, vamos voltar com mais informações ligadas, então, ao próprio Proagro e ao crédito rural. Dito isso, desejamos a todos uma ótima semana.
0: Muito bem, obrigado, Adílio. E agora vamos até o município de Erechim para conversarmos um pouco com o nosso amigo Eluir Griselli. Ele que é terapeuta, foi secretário da Agricultura de Erechim por muito tempo. E nós fomos e participamos do quarto fórum sobre as PICs, que é as práticas integrativas. E para saber melhor o que é isso, vamos conversar um pouco com esse nosso amigo Eluir. Eluir, boa tarde, seja bem-vindo ao nosso programa.
3: Minha saudação a todos os ouvintes do programa do sindicato, a todos os associados do sindicato. Cumprimentar aqui o Dirceu, a toda a comunidade. Eu sou Eluir Griselli, sou psicoterapeuta holístico, trabalho nessa área da saúde preventiva, da promoção, da prevenção e educação em saúde. Há poucos dias, no mês passado, o Dirceu, um grupo de pessoas aí de Nova Prata, estiveram num seminário de promoção, prevenção e educação em saúde em Erechim, de toda a região mais norte do estado aqui, participando conosco. E eu faço parte do Fórum de Promoção, Prevenção e Educação em Saúde. O que é esse fórum e esse trabalho que nós estamos realizando? É um trabalho novo, né? Em algumas coisas, em algumas coisas não, mas é um trabalho para a gente olhar para a saúde e não só ficar cuidando da doença. Nós vimos que muitas vezes nós temos o SUS, que é o Sistema Único de Saúde, é muito importante para a sociedade, é uma conquista, é o maior programa de saúde pública do mundo, tá? É muito importante isso. Porém, na nossa avaliação, o SUS ele precisa cuidar também da saúde e não só cuidar da doença. E para cuidar da saúde, nós temos que fazer prevenção, educação, promoção de saúde. Não adianta a gente esperar que a pessoa fique doente para ser atendida. A gente pode evitar ou diminuir as consequências das situações de saúde da população. E para a gente trabalhar isso, a gente precisa trabalhar fatos como, por exemplo, ações de prevenção, trabalhando com as plantas medicinais, né? As nossas plantas, chás, que tem muitos chás que se deixou de tomar. Né? Os nossos pais, nossos avós, bisavós, sempre se tratavam com as plantas. E aí se deixou e compra remédio. E o remédio é químico. Então, muitas plantas têm um poder maior do que o remédio. E é uma coisa natural. Então, nós temos que olhar para isso. Nós temos aí também a questão da alimentação. Alimentação saudável, alimentação orgânica, agroecológica, o tipo de alimento. Nós precisamos olhar para os nossos alimentos, a qualidade dos nossos alimentos. A gente, muitas vezes, a gente só compra coisas industrializadas, os embutidos, que tem muito químico, muito corante, muito conservante, muito sódio, e isso prejudica a nossa saúde. Então, nós temos que olhar para o tipo de alimentação, né? Parar de tomar refrigerante, comer essas coisas que são industrializadas e tem muito produto químico. Também nós temos a questão das terapias, as terapias holísticas, que nós trabalhamos também, que é para trabalhar a parte emocional. Nós temos as nossas emoções, os nossos sentimentos, né, que nós temos que trabalhar. E muitas vezes nós temos crises de ansiedade, depressão, que não é físico, isso é emocional. E nós precisamos trabalhar com as terapias para resolver isso e na causa do problema. Nós temos muitas situações que a gente só trata a consequência. E a causa? Onde que está a causa? Se a gente não trata da causa, ela retorna, a gente não resolve. Por isso que muitas pessoas ficam tomando remédio 10, 20, 30 anos por uma ansiedade, por uma depressão e não cura, porque ela não é física, ela é emocional, é a alma que está gritando. Então esses assuntos, esse é o debate para dentro do SUS. Fizemos um seminário com mais de 500 participantes, debatendo isso com profissionais da saúde, entidades. Esse fórum é formado por cooperativas, por sindicato, pelo poder público, pelas universidades, enfim, pelos hospitais, todo mundo discutindo produzir saúde e não só cuidar da doença. Então esse é o debate que nós fizemos aqui. É importante dizer que estamos desafiando para que isso possa ser feito também nessa região aí, para a gente produzir uma proposta aí conjuntamente. Então quero deixar aqui um grande abraço a todos os ouvintes, os associados, toda a direção do sindicato. E muito obrigado por esse espaço para a gente poder falar para esta comunidade. Grande abraço e um ótimo final de semana para todos e todas.
0: Ótimo. Obrigado, Eluir. E agora voltamos aqui para Nova Prata e vamos até o Sicredi. E vamos ver se tem alguma novidade por lá. Raíssa, Letícia, boa tarde. A palavra está com vocês.
4: Boa tarde, Dirceu. Boa tarde, ouvintes. Boa tarde, colega Letícia. Aqui é a Raíssa e hoje vamos falar de um assunto muito aguardado pelos nossos associados agro. O Plano Safra 2026-2027 foi lançado e nós já estamos em plena contratação. Então, você que já tem sua cultura decidida, já sabe o que vai fazer, os próximos passos da sua propriedade e os investimentos que pretende realizar, conte conosco, estamos à sua espera para entender o seu momento e buscar o que melhor se encaixa na sua realidade. Letícia, conta para a gente quais as novidades desse Plano Safra.
5: Boa tarde, Raíssa, e a todos os ouvintes. Antes de mais nada, nós temos é que agradecer ao grande número de associados agricultores que estiveram conosco no nosso momento de lançamento do Plano Safra, lá na comunidade Três Mártires. Agradecer também o pessoal da comunidade que prontamente nos atendeu, enfim, a todos. E aqueles que não puderam estar presente conosco lá e tenham interesse em saber mais sobre o plano, as mudanças, as taxas, o que pode financiar, por favor, estamos abertos para trocarmos ideia. Nos chamem, nos visitem, é isso aí. Bom, com relação às mudanças, O máximo, assim, o mais importante que eu diria é que praticamente para Pronafiano, que é o grande número de produtores que nos ouvem, houve redução de taxas. Tirando a questão do Pronaf Tratores ali para os investimentos de tratores e colheitadeiras, que manteve a taxa, nos demais todos houve uma redução. E a taxa do milho, por exemplo, que as principais culturas que nós financiamos em nosso município, milho e soja, o milho até R$ 28 mil, reais, então essa alteração que antes até R$ 25 mil reais era 3%, agora até 28 houve esse aumento a uma taxa de 2% ao ano. A partir de R$ 28 mil reais, na operação de crédito, nossa taxa vai para 5,5% ao ano. E o soja, bovinos de corte, que era 8% ao ano, passou para 7,5%. Bovinos de leite, outras culturas, cebola, trigo, enfim, 2%, que era 3%, baixou para 2%. São as principais. E aqui nós elencamos assim, ó, em nosso município, em Nova Prata, nós basicamente financiamos milho, soja, trigo, gado de leite e gado de corte. Mas nossa cooperativa, no plano safra anterior, financiou mais de 41 empreendimentos, mais de 40, na verdade, empreendimentos diferentes. Então aqui está o nosso reforço para você que quer implantar uma cultura diferente na tua propriedade. Ah, quero começar com frutas, com outras criações. Por favor, nós temos oportunidades dentro do plano Pronaf, outras em Pronamp e em demais também que nos ouvem neste programa. Mas o pequeno produtor, que é a grande maioria, tem muitas oportunidades, inclusive um foco em investimentos maior em cima do Pronaf Mulher, com oportunidades de desempenho, de outras atividades, de outras aquisições. Então está bem bacana. Oportunidades que temos a mil e crédito em recursos que nós temos muito já disponíveis, como a Raíssa comentou, na nossa cooperativa. Só dois pontos que nos chamam a atenção, assim, para que vocês reforcem, é quanto ao plantio. Se plantarem em áreas diferentes, com relação a bastante probabilidade de chuvas, né? Ah, naquela área está mais alagada, eu precisarei, vou trocar milho ali e vou plantar lá em cima, na outra área. Existe a possibilidade, sim, depois de feito o financiamento, só é preciso retificar o croqui. Então, nós pedimos para que vocês analisem isto. Qualquer diferença com o mapa da onde está a cultura, por favor, nos acionem para a gente averiguar junto as possibilidades, os trâmites necessários.
6: Também tivemos no nosso momento do Plano Safra informações sobre clima, sobre previsões futuras, melhores momentos para cada tipo de produção, quais as perspectivas de mercado. Então, tudo isso, se o produtor está em dúvida, se ainda não sabe ao certo qual a melhor cultura para o próximo ano na sua área, também estamos abertos a passar essas informações. Nós temos parceiros do Sicredi, muito bem habilitados, que nos dão toda essa assessoria, e nós temos todas essas informações para passar para vocês, produtores.
5: Então é com grande alegria, né, que nós iniciamos esse novo plano e com a percepção de que vai ser um ano maravilhoso, com excelentes negócios, e contem conosco. Dirceu, muito obrigada pelo espaço. Raíssa, foi um prazer estar contigo. Um grande abraço a todos.
6: Muito obrigada, colega Letícia. Obrigada, Dirceu. E um abraço e uma ótima semana a todos.
0: Buenas! Meu querido povo, gostaria sim de fazer um convite a todos os nossos queridos consumidores aqui de Nova Prata e a região, para que assim todas as sextas-feiras à tarde ou sábados pela manhã fizesse sua visita lá no espaço da Feira do Produtor, onde lá se encontra aqueles produtos frescos, produtos limpos, livres de agrotóxicos. Lá também se encontram os produtos da agroindústria pratense e também dos nossos queridos artesãos. E lá, agora, além de tudo isso, nós encontramos aquelas lindas flores produzidas por nossos queridos produtores que lá estão. E como eu sempre falo, né? Lá você entra como cliente e sai como amigo. Por quê? Porque você bate aquele papo gostoso com aquele povo que lá está, e além do mais, tudo aquilo que você adquire lá é produtos que foi produzido por eles mesmos que lá estão vendendo.
1: Vai te chegando, amigo velho, porque o nosso rancho não tem tramela.
0: Meus queridos ouvintes, vamos ver quem são os aniversariantes associados do nosso sindicato para esta próxima semana. Então, hoje nós não temos aniversariantes, mas amanhã, que já é dia 12, temos a dona Assunta Zanella Galante, e a dona Assunta, então, é a que comanda essa galera toda dessa semana, completando seus 87 aninhos de vida. Parabéns, dona Assunta! E temos também o seu Gabriel Pivoto. Na terça-feira, que já é dia 14, então temos o seu Daniel Dallagnol e o Ermile Antonio Bussolotto. Na quarta-feira, que já é dia 15, chegando à metade do mês de julho, então temos a dona Anna Petrikowski Campioni e o seu Erci Antonio Berlato. Na quinta-feira, que já é dia 16, então temos a dona Nilva Carmen Barizon Feronato. E na sexta-feira nós não temos aniversariantes. Então, a todos esses nossos queridos aniversariantes associados do nosso sindicato, queremos desejar muita saúde, muitas felicidades e que possamos repetir isso durante muito e muito tempo.

Povo querido, fico muito agradecido pela vossa audiência e gostaria de desejar uma boa tarde, um bom domingo e uma semana de muita prosperidade a todos. E para refletir, deixamos a seguinte mensagem. Se queres encontrar a Cristo, saia na rua à procura de alguém que recompensa não possa te dar. Meus queridos, foi um privilégio ter estado com vocês. A todos e a todas, paz e bem.

cheiro de galinha no terreiro. E tem até um lugarzinho pra criançada arrancar minhoca.

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Boa tarde, Nova Prata. Boa tarde, região, amigos e amigas, boa tarde. Como vai? Tudo bem? Hoje é sábado de chuva, sabadão de chuva, 11 de julho de 2026, inverno brasileiro. E nós estamos de volta porque sábado estamos aqui. Novamente nos encontramos nos 91.5 da Rádio Prata FM. Nas plataformas também, em qualquer lugar do Brasilzão. De repente, do mundo velho também, tem gente conectada aí no www.radioprata.com.br, na Alexa, nos aplicativos, enfim, de um ou de outro jeito. Bom demais saber que você tá com a gente. Continua com a gente, aquela salada musical legal, gostosa, além de informação, prestação de serviço, alto astral, nossos toques motivacionais, locução em alto astral pra cima sempre, né? Assim que tem que ser o fim de semana. Assim tem que ser a vida, na verdade, né? Mas o fim de semana a gente pode extravasar mais, então extravasa com a gente aqui. 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Começa assim, ó, Brilha Som.

0: Conversar o baile com o Brigação, esperando na janela. Interessante que essa música, a letra, a princípio parece uma letra romântica, mas é, na verdade, um louvor, né? Uma música, enfim, feita, comprovado e dito pelo próprio compositor que ele fez, dedicada a Jesus. Se você parar bem para ver a letra, vê que é perfeitamente possível, né? As pessoas, de repente, associam mais a oferecer para outro, esperando na janela outra pessoa, enfim, um clima romântico, mas com esse intuito que foi criado. Louvar o Criador. Simbora!
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0: 1:08, 11 de julho, estou aguardando sua participação aqui. O WhatsApp da Prata é o 999-20-3154. Banda Céu e Cantos e a Morena Misteriosa.

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1: Você tá comigo e eu tô contigo e tamo junto e tá tudo bem, tá tudo certo e é bom estar junto, né? Sempre é bom estar na companhia de amigos, quanto mais pessoas ao nosso redor, melhor. Pessoas do bem, lógico, né? Mas com o tempo a gente vai aprendendo, né? A gente vai separando o joio do trigo, a gente vai discernindo melhor quem é quem. Não adianta, com o tempo tudo se revela, as máscaras caem, né? E às vezes a gente se arrepende de ter confiado demais, ter, às vezes, nos abrimos demais com a pessoa errada, mas com o tempo a gente vê, né? Nunca é tarde. E aí sim, é simplesmente parar de conviver, né? Faz bem simplesmente isolar, não procurar mais. Deu. Saber também que você pode não caber mais em determinados lugares, determinadas rodas, e também se afastar daquele grupo, daquela roda, e tá tudo bem, vida que segue. Nada de mágoa, nada de vingança com ninguém, simplesmente trocar de lugar, trocar de ares, trocar de companhia. É por aí, né? Tudo em nome do nosso bem-estar mental. Tudo em nome da nossa paz interior. Ei, nada como estar em paz com a gente mesmo, né? Então, repetindo, cerque-se de pessoas, quanto mais pessoas ao seu redor, melhor. Mais pessoas que lhe façam bem. Como faz sempre o nosso amigo Egídio, que daqui a pouquinho tá indo pro carteado pra você, então. Bom carteado, diz que homem é fera nas cartas, hein? Grande Egídio. Pra turma do Cateado, pros seus amigos e amigos, pro nosso da rádio. Vamos tocar duas da sua seleção por enquanto, tá bom? Pra ir cabendo outros pedidos por aqui também. Pediu a carta? Qualquer carta. Eu escolhi a carta do Milionário Zé Rico, então, pra nós. A carta! Oi, 20, boa tarde, sabadão. 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

Esse é o Rainha no Sabadão, na Prata FM, do luxo pro lixo. 1h32, temperatura em 15 graus. Friozinho gostoso, friozinho suportável, aguentável. Mesmo assim, com esse clima aí, com essa chuva, dá vontade de botar uns pinhão na chapa, né? Uma polenta pra brustolar mais tarde agora. Almoçou recém. Gente, notícia triste no mundo da música essa semana. Falecimento da cantora Bonnie Tyler, cantora galesa. Faleceu e deixou clássicos, deixou músicas incríveis aí que atravessaram décadas, gerações e se tornaram clássicos. Vou destacar duas delas que são realmente as bem mais conhecidas, os clássicos verdadeiros, aqueles que todo mundo pelo menos reconhece quando toca, né? Quem viveu mais intensamente os anos 80 e 90, então, impossível não saber, não lembrar, por exemplo, dessa aqui, ó.

gente até arrisca cantar junto, mesmo não sabendo a pronúncia em inglês, né? E essa aqui, então. Deus, o livro, muito mais ainda, né? O Total Eclipse do Coração, Total Eclipse of the Heart. Ou simplesmente, como a gente chamava, para ficar mais fácil de pedir em rádio, de pedir para DJ tocar, de pedir para gravarem uma fita cassete. Bota aquela Total Eclipse. Pronto, já bastava. Todo mundo conhecia, né? O Total Eclipse. A gente não conseguia falar o Off the Heart, nem o nome da grande Bonnie Tyler, mas era só falar essas duas palavrinhas, Total Eclipse. Todo mundo já sabia que estávamos nos referindo a essa pérola, essa pedrada. A Bonnie deixou pra gente muito mais que um clássico, muito mais que um hino, representação de tudo que foi pra gente musicalmente os anos 80 e 90, romanticamente, falando em música lenta principalmente. E aí você pode até dizer, não, mas tem a tal música também, tem a tal, tem a outra, tem várias, mas se fosse escolher uma para representar todos os nossos sentimentos, emoções e descobertas dos anos 80 e 90, sem dúvida seria essa, o Total Eclipse. Aquela que a gente pedia quando mandava o cara da loja de discos e de fitas gravar uma fita personalizada pra gente. Ó, bota aí, pode encher de música romântica lenta, qualquer uma, do teu gosto. Mas não pode faltar o Total Eclipse. Bota o Total Eclipse e depois preenche com outras até fechar o tempo da fita. Nas emissoras de rádio, a mesma coisa. Ô, seu locutor, toca Total Eclipse aí. Oferece com amor e carinho pra fulana, pro fulano, pro ciclano. Era sinônimo de pedido romântico nas rádios. E quando tocava no rádio do carro, por exemplo, era impossível não aumentar o volume e tentar, pelo menos tentar cantar junto. Porque a gente já sabia de cor, de tanto que ouviu. Mas nunca era demais ouvir o Total Eclipse. Para os mais antenados do inglês, Bonnie Tyler. Total Eclipse of the Heart. Eclipse total do coração. E aí a gente tentava pelo menos cantar junto com o volume no máximo.

confessa que você tentou. Ah, conseguia? Você conseguia cantar? Puxa, você era bom no inglês, hein? Eu confesso que só tentava. Às vezes saía, mais ou menos até. Mas era impossível não, como eu disse, tentar cantar junto com a Bonnie essa aqui.

ou não é? Sem falar das descobertas que a gente tinha na nossa adolescência, juventude, ao som de canções como essa. A gente descobria sentimentos, descobria saudade de pessoas, descobria sentimentos até mais forte. O amor, ou o que pensávamos que era o amor. Quantas vezes, ouvindo essa pedrada, veio na sua lembrança aquela ou aquele, aquela pessoa que você tanto queria, que você tanto desejava, que você amava ou pensava que amava do seu jeito na época. Talvez hoje você nem lembre mais dessa pessoa, mas lembra dos momentos e lembra da trilha sonora, lembra dessa pedrada. E talvez o contrário. O amor realmente era amor e você acabou namorando, casando, talvez esteja com essa pessoa ainda hoje. E tudo começou ao som da Bonnie Tyler. Exatamente assim era também nas baladas. Agora a nova geração vai te perguntar: o quê? Tocava nas baladas? Como assim? Balada não é só música agitada? Na época tínhamos o momento das lentinhas nas baladas, o momento das canções românticas, o momento de dançar grudadinho, apertadinho, rosto colado. E não podia faltar essa da Bonnie Tyler. E era quando a gente mais se encorajava para convidar alguém para dançar. Vamos dançar? Você dança comigo essa? E aí é aquela história. Ou você levava um carão, o famoso carão, ou ela aceitava, ia dançar com você. E aí tudo podia acontecer a partir daí, né? A partir do rosto colado e da troca de palavras, de conhecimento ali, né? Seu nome, de onde você é, o que você faz. Podia ser o início de uma grande história que continua até hoje. Ou podia ser só uma ficante. Alguém que você ficou naquele momento, naquela balada. Ou talvez o fora que você levou, em eventual fora, não é nem porque ela não foi com a sua cara, não gostou, enfim. Talvez ela estava simplesmente curtindo no cantinho dela essa pedrada. E com as fantasias, emoções, sentimentos dela, talvez até pensando em outra pessoa que ela gostaria que estivesse lhe convidando para dançar naquele momento. E não você. Mas tudo bem. No dia seguinte, num domingo no seu quarto, o que você ouvia para lembrar do que aconteceu? Ouvia de novo essa pérola. E aí se perguntava: o que eu fiz errado? O que eu fiz certo? Ela ficou comigo, e agora? O que eu faço? Ligo para marcar? Espero chegar o próximo fim de semana? Vou no trabalho dela. E à medida que a coisa ia ficando talvez mais séria, a trilha sonora continuava sendo Bonnie Tyler, Total Eclipse of the Heart. E assim como outras descobertas, não somente foi trilha de casos românticos, mas essa época pra gente foi de muitas descobertas, e a gente descobria ouvindo pérolas assim como essa. A gente descobria que a gente era capaz de tanta coisa que até então não sabíamos que era capaz. Algumas respostas sobre o mundo, sobre a vida, sobre tudo, vinha aos poucos da nossa mente de adolescente, de jovem, ao som de Bonnie Tyler. Total Eclipse of the Heart. Ou simplesmente o Total Eclipse. Toca aí, o Total.

0: sucessos atuais, a voz ainda do Paulinho Dil, que não está mais com a banda. Essa que fez muito sucesso com ele, com a voz dele, gravada pelos atuais antes de ir embora. Pra Neuza, pediu aqui Paulinho Dil só. Acredito que seja essa que você queria, né? Se não for, se tiver outra específica, me fale, mulher. E a outra que você pediu do Leonardo, daqui a pouquinho. Olha só, gente, aqui a prova de que a gente não pode confiar em tudo que lê, tudo que vê na internet, nem o que a gente pesquisa no Google. Ô, tio Google, com todo respeito, mas já explico. Já explico por que eu tô lhe dizendo isso. Pelo seguinte, essa música aqui dos atuais, antes de ir embora, é uma regravação. Ela foi gravada antes. Eu me lembro que eu tocava em outra emissora lá 10 anos atrás, uma versão do Rio Negro e Solimões, e que eu já sabia na época que era a regravação, ou seja, a original também não é a do Rio Negro e Solimões, não foram eles que gravaram primeiro. Eu só queria dar a informação correta, então eu fui pro tio Google aqui, imaginando que o tio Google saberia, e fiz exatamente essa pergunta, bem clara. Quem gravou o primeiro antes de ir embora? E o Google, que a gente pensa que sabe de tudo, com todo respeito, o intuito não é se achar aqui mais sabedor do que a internet. Só que é o seguinte, é só para alertar que a gente não pode levar tudo ao pé da letra, o que a gente pesquisa, o que a gente acha na internet. Apareceu aqui, depois outras coisas apareceram, mas nenhuma respondeu certo a minha pergunta. Que quem gravou essa música primeiro foi os atuais, que essa versão dos atuais é a primeira. Não, com certeza absoluta, não. A não ser que eu tô lembrando de vidas passadas aqui, mas acho que não. Me lembro com toda clareza que eu tocava antes de ir embora 10 anos atrás em outra emissora, na versão do Rio Negro de Solimões, que não era a primeira versão, é de uma outra dupla que não veio o nome na cabeça, por isso eu pedi ajuda pro tio Google aqui, mas ele não me ajudou.
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0: Dito isso, cuidado com a internet. Mas o que importa é que a música é bonita, né?
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0: Inclusive, se o ouvinte tiver essa informação que o tio Google não tem, me passe. Qual foi a primeira dupla, o primeiro artista, enfim, de quem é a primeira versão dessa linda música antes de ir embora?
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0: Vamos em frente no embalo da banda Céu e Cantos, super banda Céu e Cantos. Ela é boa, grande contratação para um evento seu, certamente, né? E esse é o sucesso da banda Céu e Cantos, que você pode pedir no sábado à tarde aqui comigo, a sua rádio preferida, e segue a banda nas redes sociais aí. Curte o clipe da Morena Misteriosa, procura lá no YouTube, tá muito legal. Banda Céu e Cantos, alô Antenor, lá em Getúlio Vargas. Em dezembro tem a gravação do DVD da banda Céu e Cantos em Getúlio Vargas.
1: Tô procurando uma morena misteriosa.
0: E você, já achou sua morena misteriosa? Ou a sua loira, a sua ruiva misteriosa?
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0: Sabadão com
1: o vermelho.
0: 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Ai, ai. Duas horas, um minuto, já gastamos a primeira hora, mas tem mais duas ainda.
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0: Abraço pra Isabela. Isabela ligou aqui em lágrimas, chorando pelo texto que eu fiz aqui da Bonnie Tyler, dizendo que ela era uma dessas super fãs da Bonnie. Ficou bastante emocionada, tocada com o texto, mas era isso aí, né? Não foi texto lido, né? Ensaiado, saiu na hora justamente porque eu também sou um desses órfãos da Bonnie que vivi, assim como você, todas essas loucuras, essas emoções, essa montanha russa de sentimentos da nossa adolescência e juventude, né? Abraço, querida, tudo de bom pra você. Beijo, bom final de semana.
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0: Tocar inteirinha? Melhor tocar inteirinha, né? Leonardo e a bela canção

0: abraço pra você ligado com a gente. Alô, Veranópolis, muitos amigos por aí. Entre eles o Siqueira, sempre ouvindo. Um abraço, sugeriu essa. Aliás,
1: obrigado, gente.
0: Aliás, aconteceu comigo mais ou menos isso uma vez há muito tempo atrás. Eu saí. Saí e voltei. Voltei pra casa, era de madrugada. As luzes estavam acesas. Tchê, mas não fui eu que deixei. Pão duro com luz do jeito que eu sou. Eu não ia esquecer as luzes acesas. O que será que tem o quê aqui? Pois não é que era a marvada que veio. Ela voltou. O resto da história, Giovanni, vou contar.

som é a clássica do Wild Raiz. Alô e a noite, Guilherme Santiago, chovendo estrelas. E vamos atualizar os alôs e recados e toques e participações para quem que não param. Que bom! Lembrando, rolando mais um Pix aí de duzentão. Parceria com Banda Céu e Cantos, Banda KN, Grupo Estilo do Sul. Grupo Estilo do Sul vai estar animando a festa junina de Vila Azul, tradicional festa em Veranópolis, dia 25 de julho, né? Festa julina, então. Abraço também pro Grupo Chama Nativa. Boa, excelente opção aí pro seu fandango, baile de CTG, jantar dançante, enfim. Grupo Chama Nativa, que está reativando as atividades aí, nome já conhecido da região. Tava um tempo com as cordionas deixadas de canto, reativando, e a turma tá afinadíssima, fazendo um bailezinho redondo. Procura Chama, segue nas redes, Chama ou Chama? Chama Nativa. Abraço, Marcelo Menoncinha, equipe. Banda Os Manuais, de Lagoa Vermelha para toda a região e onde precisar. Outra opção boa pro seu baile, grupo Banda Os Manuais, a banda da menina do ônibus, né? E das madrugadas. Banda KN, outra parceiraça que também tá voltando, né? A banda do Klaus Neyer, que é filho do Bruno Neyer dos Três Tiros.

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Aliás, hoje recebemos uma outra notícia triste de outro grande nome da música internacional que se foi. Tô falando de Pepino de Capri. Champagne, para brindar o encontro. Pepino de Capri também nos deixou. Ai, assim a música vai ficando, além de ficar de luto, deixar os fãs de luto, ficando mais pobre, né? Falava há pouco tempo com um amigo isso. Quem vai fazer os próximos clássicos? As músicas que se tornarão clássicas, né? Dessas que estão tocando agora. Difícil tirar uma, né? Os clássicos, acredito que continuarão sendo os mesmos, né? Não vai aparecer novo clássico para as futuras gerações dizer: olha essa música aqui, tocava lá em 2026. E continua tocando agora. Muito difícil. Espero estar enganado, né, para o bem da música, mas dessas que estão tocando aí, não vejo possibilidade de nenhuma se tornar clássico. Vamos embora, 2h23.

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E para anunciar na Prata, chama nosso departamento comercial. Pode ser este que vos fala também. Quer saber detalhes de mostrar a sua marca, o seu produto neste programa também, deste humilde comunicador que vos fala? Chama nós aí. Chama, fio. Estamos mateando com qual erva? Ah, que dúvida. Estamos aqui com erva cristalina e não abrimos mão dela. Não só no mate aqui no programa, porque ela nos patrocina, mas sempre, né? É a erva do dia a dia, a erva que nós temos em casa. Ah, mas eu gosto da suave, com um pouquinho de adição de açúcar. A cristalina tem a medida certa do açúcar, né? Que mantém a tradição e agrada aí os amantes do mate um pouquinho mais suavezinho, tá? Então pode procurar nos mercados também. A suave. Tem a moída grossa, tem a tradicional, tem a premium, embalada a vácuo, enfim, são vários tipos. O importante é você se certificar que é essa cristalina ou mais puro chimarrão. 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Outra coisa que eu gosto muito, e isso não cai de moda, é para quem gosta, né? Continua um hábito bom para quem gosta e hábito que a internet não substitui, que é palavras cruzadas. Aí você vai dizer, mas tem joguinho de palavras cruzadas na internet também. É o mesmo caso do livro. Tem livro na internet. Você pode, como é que chama? E-book, né? Pode ler um livro inteiro aí na internet. Mas, e a graça? Cadê a graça de pegar o livro, folhear, ler com calma, embaixo do cobertor, ou não, ou na sombra de uma árvore, absorver o livro, voltar de novo, se não entendeu? Que nem no meu caso, no meu caso, por exemplo, eu gosto, sabe o quê? De riscar. Tem gente que fica louco com esse meu hábito. Mas fazer o quê? Eu entendo melhor o conteúdo assim. Eu gosto de sublinhar, riscar, fazer flechinha no que é mais importante. Eita! Enfim, só os amantes da boa leitura vão me entender. E se você não é, passe a ser com livros da Livraria América. Semana 10! 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

0: Ulan, tá legal, galera.
1: Legal, indo embora do JM, claro, hora de cumprimentar, abraçar todos os aniversariantes de hoje, com um abraço apertado, suspiro dobrado da nossa equipe aqui, viu? O nosso amigo Egídio tá cumprimentando três aniversariantes aqui, a gente cumprimenta-os e estende aos demais. Rodrigo Comim, é aniversariantes, não todos necessariamente de hoje, desses dias que estão passando aqui, essa semana que passou, essa semana que tá entrando, homenagear todos, tudo junto aqui, né? Rodrigo Comim, parabéns. E Dalino Comim, também, grande abraço. João Vitor Pucci, todos sendo homenageados aí, com muito carinho, pelo seu Egídio do Cateado, que manda um abraço pra todos aí.
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1: Tem mais. Tem a Neuza Fabian, também de aniversário hoje, cumprimentos. Tem o Humberto Brandalize, abraço. Tem o Rosimar Pigossi, Jonas Antônio Priori, parabéns. Seu Peri Serafim, homenagem de toda a família, principalmente a esposa, Dona Carmen. Comemora mais um ano de vida hoje também o Olavo Boschetti, cumprimentos. A Bianca Maria Braga, de Bento Gonçalves, a Bianca, com o beijo carinhoso da mamãe Ilha, do pai Silvio, parabéns. Veridiane Rampazzo, também troca de idade hoje.
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1: também. Vanderli Cassol, abraço. Carol Buniatti. Gumer Cinda Lorenzetti, cumprimentos. Nelson Mikiakovski, acho que é isso, né? Se não é, é parecido. Marco Antônio Lix, parabéns. Jefferson Lovison, abração. Davi Antônio Zanato também. Seu Nígio Peruso também, troca de idade. Enfim, esses citados aqui, os não citados, mas também trocando de idade hoje, amanhã, ontem, na semana que passou, na semana que vai passar, considere-se da mesma forma abraçado, cumprimentado, com todo carinho aqui da turminha da Prata FM, deste comunicador. Desejo sincero de muitas felicidades.

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0: Feliz aniversário.
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sabadão, música boa é aqui na Pata FM, nas tardes de sábado, das 13 às 16, misturando ritmos e estilos e colocando energia, boas vibrações no ar aí, comigo e sempre informação, prestação de serviço, além, claro, de toda a programação da Prata FM voltada para essa integração regional, tá bom? Sempre um amigo no ar aqui também, daqui a pouquinho o Percy segue a programação. Vamos já entrando na última meia hora, 3h33, segue 15 graus a temperatura. Coberto o tempo, chove, não molha, molha, não chove. Abraço para você que tá no seu chimarrão da tarde, no Bolinho de Chuva. 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Boa tarde, Veranópolis, boa tarde, região, Nova Prata e os bairros aqui, Clivate, alô, bairro Clivate, abraço, tudo de bom. 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Do teu tempo essa, não? É do meu, tava acabando meu. Não vamos mentir por alguns anos de diferença. Tava acabando meu tempo de agitar, mas deu pra dançar ainda. Ou tentar dançar ao som de Corona. E 37. A Sandra ligada com a gente, abraço. Alô, André da Rocha. A Silvia sempre nos ouvindo, Silvia Minosso, abração. Alô também pra Brenda. André da Rocha é nós, né? Alô, Brenda, abração aí. Alô, Tiziane. E essa é Fagundes Varela. Oi, tudo bom, garota? Mandando um beijo carinhoso pra sua Dinda Eveline, que é aqui de Nova Prata. A Silmara, fotinho do chimarrão.
E o pacote da erva. Ah, gostei dessa. É justamente essa. Pra ver que ela entende de um bom chimarrão também. Fotinho do chimarrão e o pacote da cristalina do lado. Deixa eu ver qual é que é essa aí pela foto. É a moída grossa. Bom, bom também. Eu tô na tradicional aqui,

0: passar, você vai ver. Tá sofrendo hoje, tá triste. As coisas não estão como deveriam estar. Tá enfrentando um problema, não importa o tamanho dele, probleminha, problemão. Tudo vai passar. E aí a gente sai mais forte sempre dos problemas, né? Sempre mais se sentindo, se achando e realmente tendo mais força. É assim. Mas tem que ter essa consciência. Podemos nos abater. Tem que ter a consciência, a certeza, né? O banimento da dúvida, também chamada de fé, que realmente o problema vai se resolver. Se não se resolver, resolvido está, né? Aliás, só tem uma coisa que não se resolve, que não tem solução mesmo, que é
1: tudo que aconteceu.
0: O fim da vida. Então, se temos todos nós essa certeza, essa convicção, a verdade é que nos estressamos demais, nos preocupamos demais. Isso não significa que não tem que tentar resolver os problemas. Sim, temos. Melhor viver sem problemas, né? Mas quando eles aparecerem, a gente tem que ter essa consciência de que ele se resolve e nós vamos conseguir resolvê-lo e sair mais forte dele. E de repente vai pintar outro e a gente vai resolver, e outro, e vamos resolver também. Vai ser assim. Grande abraço pra você, fica com essa reflexão, não importa qual o tamanho do seu problema, não diga pra Deus que você tem um grande problema, diga para o problema que você tem um grande Deus, confia nele, na sua capacidade, e bom final de semana, boa semana que vem aí, bom mês de julho que continua, a gente volta sábado que vem com Livraria América, o ponto de álbum e das figurinhas da Copa, e de 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Abraço!

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1: 16 horas e 1 minuto.
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5: Boa tarde, amigo velho, boa tarde, meu Rio Grande, boa tarde, meu povo, boa tarde, minha gente, do interior da cidade, do interior dos interiores, distantes, do mais distante pago até a nossa frente aqui, que nos acompanham na tarde de sábado. Sábado hoje de 11 de julho deste ano de 2026. Uma tarde cinzenta aqui em Nova Prata. Hora chove, hora dá sol, sol e chuva, casamento de viúva. Meus amigos, estamos juntos aí, estamos juntos para com a nossa música, com a nossa simplicidade de sempre, poder levar um pouco de alegria, contentamento aos milhares de ouvintes que estão nos acompanhando lá nos seus ranchos, juntamente com a sua família, juntamente com suas visitas. E o 1212 está aí disponível até às 19 horas para você pedir a marca de sua preferência. Sempre será um motivo de alegria, de contentamento, poder abraçar a cada um e mandar o nosso buenas tardes aí bem chinchado, né, de duas voltas e meia para a gurizada, para o interior dos interiores aí, da nossa grande Nova Prata, Rio Grande, país, mundão velho de Deus. Não podemos esquecer aí que estamos conectados ao mundo. E isso traz essa presença simples, né? Onde podemos dizer um muito obrigado. Porque assim a música, ela é simplesmente uma arte. E esta arte que aproxima o homem de Deus, da família, no final de semana, um churrasquinho, nós temos a festa lá no Basalto, quem quiser comprar um churrasquinho, né, pode dar uma chegada lá, tá entendendo? Tem mondongo, tem massa, né, tem de tudo um pouco, né, amanhã cedinho, quem quiser ir lá saborear uma massa, um mondongo gostoso, não esquecendo também que às 10h30, 11 horas tem a missa, né, a celebração da missa. Isso é muito importante, né? Antes de tudo, temos que estar de bem com o patrão velho lá do universo. É a festa de São Pedro, né? Festa de São Pedro. 16 horas e 4 minutos, marca do Empório da Gente Nossa, das lojas Laiolf, Barbeira Automóveis, Chaves Imóveis, e dizer o prazeraço de cumprimentar os gaúchos e as gaúchas de todas as querências do nosso mundão velho de Deus, mas principalmente aqui da nossa grande Nova Prata, que nos dão uma sustentabilidade muito grande em torno dos programas, em torno dos eventos, daquilo que acontece, não de mais importante, mas que a gente consegue trazer ao vivo aqui na live, no microfone da Prata FM, 47 anos, para que o pessoal de casa possa também entender um pouco aquilo que se passa em nossa cidade, em nossa região. Tanto é que no dia 26 estaremos lá em Protásio Alves, na grande festa, 57ª festa do colono e do motorista, reunindo essas classes que são as mais importantes do nosso país. Poder dizer a cada um que vão expor os seus produtos lá nas estantes, muito obrigado. Muito obrigado pela parceria. Muito obrigado por nos receber, muito obrigado por nos ouvir e a gente poder fazer a cada dia que passa um rádio maior, um rádio melhor, levando através da música, através da nossa comunicação, momentos que às vezes alegramos muita gente. É o nosso objetivo, né? Mas também nós temos momentos difíceis, turbulentos na vida e que temos que superá-los, porque quando a coisa não está muito boa, temos que melhorar, de uma certa forma. ou de certas formas. Aí. Mas achar a fórmula para que com isso se torne mais simples, mais leve, né? Mais alegre, mais descontraído, né? E assim por diante, se tocando. Tocando em frente, como diz o Almir Sater. Vamos tocando em frente. Nunca, né, para trás, nunca para trás. E daí, Percizinho? Alguma novidade por aí, companheiro? Só música? Vamos iniciando com quem? Ô, Diana, e quem estiver nos ouvindo aí, se não gosta, bate palma. Peça sua marca, gurizada. 16 e 7.

Gurizada buena. Não tem a canha, companheiro, mas de jeito nenhum. Agora são 16 horas e 21 minutos, 16 e 21, dia 11 do mês de julho deste ano de 2026. Estamos com o programa Gente Nossa, para a nossa gente, para o nosso povo, né? Para o pessoal aí do interior, para o pessoal da cidade, pessoal do campo. Meu amigo caminhoneiro, taxista, motorista de ônibus, empregada, vigilante, nossa irmã lavradora, quebra-costela do tamanho do Rio Grande. Que Deus abençoe e proteja vocês. Tenhamos aí um final de semana abençoado. 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Meu amigo Vitor Hugo, sua esposa, estamos ouvindo. Obrigado pela companhia. 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Boa tarde, Percy. Olha, eu de novo. Esperamos que seja sempre, né? Sempre com o rádio ligado. Mas que alegria, né? Hoje, na minha companhia, a mãe Erenilda, conhecida como Hilda, e a mana Janice, manda um abraço aí para eles. Para elas, né? Manda um abraço para elas. Ótimo final de semana a todos vocês. Não esqueça aí de pedir pro Janir tocar aquela valsinha lá. Chorando de amor. Agora são 16h23. Diga para pegar a vermelhinha lá e vamos lá, né? E vamos lá que não tem canseira nesse momento. Então, um abraço aí, dona Ângela. Obrigado aí pela companhia, obrigado pela audiência. Sempre nos ouvindo. Também, pessoal aí, o grupo dos músicos estão nos ouvindo, nos acompanhando. Estamos agradecendo muito a audiência, parceria aí, que estão nos acompanhando, certo? Vista Alegre do Prata, abençoado Vista Alegre do Prata. Boa tarde. Nova Bassano, obrigado. Seu Daré, como é que tá, seu Daré? Tudo certo? Muito obrigado pela companhia. Lá em Casca também estão nos ouvindo. Muito obrigado aí. O Renato lá em Casca, né? Valeu, guri, Deus te abençoe. Nísio lá em Rosário do Sul, nossa querida Rosário do Sul, Nísio Nascimento, uma boa tarde, um bom final de semana e um abençoado domingo aí, cheio de realizações, tá bom, Nísio? Tô aguardando tua visita, teu retorno aqui para Nova Prata, né? Morou uns quantos meses ou anos aqui em nossa cidade. Agora se bandiou lá para a fronteira. Cidade maravilhosa. Cidade maravilhosa. Rosário do Sul. 16 horas e 25 minutos. Esse é o horário, precisa. Quem é que está chegando aí agora? Logo mais tem jogo também da seleção. Seleção aí. Nós temos um jogaço, hein? Tem a... Nós temos aí dois... Me fala aí, você que está... Não. Não, tem um jogaço aí, tem um jogaço. Quem que joga? Então me fala aí, vamos ver. Menos a Argentina, né? Vamos ver. Ah?
É, sim. Os ingleses estão aí. Os noruegueses. É, nós temos aí dois grandes astros, né? Os noruegueses e a Inglaterra, né? O país que inventou futebol, hein? O país que inventou futebol. Tá certo. Então vamos trazendo aí música. Quem é que falou? Quem tu falou aí? Wilson Pereira? Ah, o Nilton Ferreira. Nilton Ferreira. Ah, que o Wilson Pereira, não sei, nunca ouvi falar. Mas o Nilton Ferreira, sim, é um dos grandes cantores aí que realmente deixa muita gente de ouvido ligado aí, de ouvido colado na prata. Ah, nosso abraço aqui pro Igor Castaldi, tá lá em Sarandi, nos acompanhando. É quase na divisa aí, que vai para Santa Catarina. E um abraço aí pro Luciano Melo, que esteve de aniversário esta semana, integrante do grupo Cordiona, completando mais um anito de vida. É, beleza então. Vamos lá, Nilton Ferreira! Só da rancheira!

Buenos amigos, velho, agora são 16h38. Um abraço lá pro Sérgio Gabardo de São Paulo, tá ligado, né? Tá ligado, todas as tardes de sábado aí. Ouvindo a programação da Prata FM 91.5, a do coração do ouvinte, né? Logo mais tem Noruega, Inglaterra. Gente, o Nene tá ligado conosco aí na Fibra Sinos. Muito boa tarde. Obrigado pela companhia. A Ana Posa, quinta-feira, estará completando mais um ano de vida. Um abraço, parabéns, votos de muitas felicidades, saúde, paz e amor. Valeu, dona Ana Posa. Um abração aí. Nova Bassano, terra do povo, de gente boa, da hospitalidade, terra do tomate, meus amigos. Né? Quem é que não comeu um tomate até hoje, né? Meus amigos, a pessoa nasce comendo tomate. Né? É bom por demais, lindo por demais. É do nosso CTG Pousada do Imigrante. Um abraço aí, estaremos em setembro. Tem a festa lá do Senhor Bom Jesus, a grande Romaria do Senhor Bom Jesus. Deve ser a 35ª. A gente transmitiu todas desde o início. Padre João Granzotto estava aí, Nova Bassano, né? Um abraço, então, muito especial de primeira. Inclusive, foi construído o santuário lá. Santuário. O Lírio Parisotto lá fez uma doação e foi construído um santuário aí ao lado da canônica. Muito lindo, muito lindo, muito lindo. Meu amigo Lírio Parisotto está lá em Manaus, na Zona Franca de Manaus. Um abraço, meu povo, que tem de gente boa espalhado por este mundão velho de Deus, né? Filhos aí de Nova Bassano. 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Simbora, gurizada, e daí, precisinho, quem é que chega? Paulo Garcia, outro Galdério Bueno, uma barbaridade. Amigo dos amigos, né? Amigo do peito, 16h40.

E não se fabrica mesmo, companheiro. Um abraço aí, meu grande amigo Fernandinho Montenegro, tá lá no CTG, recordando os pagos. Corbela, Paraná. Abração aí, hoje à noite tem Cordiona.

E amanhã, companheirada, o Grupo Cordiona estará lá no Clube Olímpico, lá em Toledo, no Paraná. Alô, Círio De Carli. É lá de São Liberal, né? Tá lá em Céu Azul, Toledo. É, eles têm a fazenda lá em Toledo, mas mora em Céu Azul, foi vereador lá de Céu Azul. Um abraço, companheiro. Obrigado pela informação. Servir.

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Muito bem, companheiro. E a hora certinho. Vamos batendo os ponteiros aí, gurizada. Agora são 16h51. 16h51. 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Você quer ser um parceiro aqui do programa Gente Nossa? Programa para a nossa gente? Meus amigos, esse programa aqui começou em 1980. Quantos anos dá aí, Precisinho? Dá mais de 46 anos? 46 anos. Eu não acredito. Não acredito que tu veio assim. Agora, se... eu e o Ari Campos não tinha nada que fazer, né? A gente não tinha nada que fazer. Aí no Muralha sentamos e ele disse, não, vamos apresentar um programa. Vamos começar com Gente Nossa, hein? Para a nossa gente. Aí trouxemos tudo que é gaiteiro, né? Tentamos tocar também. A gente foi que foi, até que aprendemos a falar alguma coisa. Tá certo, muito obrigado aí pela companhia. Muito obrigado pelo carinho. Tá certo, Sérgio, tá bem. Acordou agora, Sérgio? Meu amigo.

0: Obrigado, Sérgio. Está lá em São Paulo. Olha só. A cuia, as bergamota. É, a melhor coisa é ter bergamota roubada. São mais gostosos. Mas olha a cuia de mate aqui, rapaz. Nossa senhora. Tem pinhão aqui também no meio? Deixa eu ver se tem pinhão. Não, não é pinhão, não. É, mas tem o mate aqui. Ah, tem uma cestinha aí, deve ser bombom. Né? Deve ser uma cestinha bom. Tem a flor. É, tem a visão. Mas eu, sabe, quando era guri, o que mais eu gostava era ir no meio do mato, aí no meio das plantações, pegar umas bergamotas, né? São as mais gostosas. Sérgio não fez isso, né? Mas tá nos ouvindo, tá nos ouvindo. Muito obrigado aí pelo carinho, amigo velho. Que Deus abençoe. É dessa simplicidade, gente, que nos dá realmente o alicerce, nos dá o entusiasmo, nos dá alegria, nos dá o combustível. Pessoas que realmente merecem aplaudir de pé. É ou não é, companheiro? É ou não é? É, meu amigo. Não é qualquer um, né? Não é qualquer um. Né? A maioria dos empregados não conhece o dono da empresa. O Sérgio vai lá, almoça junto, janta junto, faz o careteiro, compra o careteiro, dá para levar para casa aquilo que sobra. É uma coisa assim, fora do normal, né? Fora da curva. O homem é fora da curva. Temos que aplaudir de pé, gente assim, né, tia? Aqui do Nova Bassano, né? Coisa linda, linda por demais. Eu fico muito orgulhoso, fico muito feliz em poder ter uma amizade com uma pessoa assim. Às vezes eu converso com as pessoas, às vezes o Sérgio te mandou, mandou o quê? Eu pego o celular e mostro. Pego o celular. Esse é o Sérgio Gabardo, o simples de simples. Né? O homem, né? Realmente de grande, né? Grande conhecimento, grande cultura, grande amigo, né? E a grande simplicidade que veio lá da linha oitava e hoje, né? Propagando o mundo, propagando o mundo. Parabéns, guri velho, muitos anos de vida, muita saúde, muita paz, que Deus te abençoe, abençoe a sua família que está aqui em Canoas, né? E abençoe os seus empregados aí que já chegam a milhares e que proteja, né, seus caminhões aí na estrada para que ande sempre, né? Que nunca aconteça nada, que São Cristóvão abençoe. Demais! 16h56. Quem é que tá chegando aí, Precisinho? Querência amada, essa. Quem quiser saber quem sou, olhe para o céu azul e grite junto.
1: É com muito prazer,
0: Baitaca.
1: Vamos lá! Aos fãs do saudoso Teixeirinha.

É verdade. É verdade. A simplicidade é presente de Deus. Lindo por demais.

verdade, companheiro. Querência amada, lá de São Pedro, da linha Oitara, a linda mulher gaúcha que o nosso querido Sérgio Gabardo tem, trouxe e levou. É, coisa de Deus.

0: Maravilha, meu povo! E a hora certinha, 17 horas pontualmente, horário oficial do nosso país.
1: Com escuta licença,
0: são meus amigos. É, Adelar. Vou contar da minha terra.
1: Vou contar
0: de São Francisco, dos campos de cima da serra, Vista Alegre, terra boa, hospitalei.
2: Diz que Nova Bassana é melhor.
1: Do Rio Grande, o mais gaúcho.
0: Sente firme!

0: Agora sim. Agora sim, meus amigos. Vamos relembrar.
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0: numa rua principal.
1: 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O moço pegou a rir.
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já faz parte. Muito bem, amigo velho, confira comigo a hora certinha. Agora são 17 horas e 7 minutinhos, a hora certa. Temperatura, meus amigos, de 11 graus. Hoje choveu, hoje deu sol. É, já fui comprar meu mondongo aí para amanhã, né? Lá no bairro Basalto tem festa de São Pedro, meus amigos. Muito obrigado aí pela companhia, muito obrigado pelo carinho. E o pessoal ainda que não comprou seu churrasco, sua carne, pode trazer para casa ou levar para casa, trazer ou levar, né? Depende de onde mora. É, massa, tem massa, nós temos lá mondongo, amanhã de manhã, lá no bairro Basalto, aqui na BR-470 e 324, quase no entroncamento aí da 324 a 470, que é em frente à Associação dos Motoristas de Nova Prata. Mandar um abraço mais uma vez aí para a dona Ana Posa. A Ana Posa nos ligou agora, Sérgio. Ela me disse o seguinte: dopo que Arlindo Gabardo, num piano tapi tomate, acabou tomate ali em Nova Bassano. Quer dizer, pouca gente que planta tomate ancora. Foi uma geração aí. Eu também plantei tomate lá em casa, em parceria aí com o senhor Arlindo Gabardo, com o senhor Boakovski, né, que está lá junto com o Sérgio, né? 3 mil funcionários, 3 mil colaboradores, é uma coisa linda por demais. Fica o pessoal aí, o Sérgio contou aniversário, me disse que, ó, aqui, ó, Ivo Marcos Becker também nos mandando um abraço, dizendo, manda um abraço lá pro Sérgio, manda um abraço pro Sérgio. E os empregados aí, fica com Deus, chefe, muito obrigado pelas palavras lindas, fico honrado de trabalhar com um grande chefe. Na verdade, o Sérgio tem tudo, tem os 3B, os 3B. Vou ter que contar, rapaz. Qualidade de quantia, minha gente. 17 horas e 9 minutos, 17. Quero mandar um alô aí para a turma de São Cristóvão também, que estamos acompanhando. Obrigado pela companhia, Mauro Mione. Todas as tardes aí, tá ligadito. Lá da Protásio Alves, nossa querida Protásio Alves. Dia 26, estaremos aí em Protásio Alves, transmitindo a festa do colono e do motorista. Vai ser gente de quantia, vai ter exposição, vamos ter produtos artesanais, produtos do interior, vai ter máquinas e implementos agrícolas, vamos ter baile, vamos ter a missa em Vêneto, italiana, a missa em italiano. Vai ser celebrada às 10 horas da manhã, estaremos transmitindo ao vivo lá na paróquia Nossa Senhora do Rosário, de Protásio Alves. E o pessoal está convidado, então, para estar presente, né? Estar presente, ou então acompanhar pela Prata FM 91.5. A gente estará entrando dentro do programa Domingo Alegre, que nós apresentamos aí os domingos pela manhã, para trazer essas informações com o pessoal que estará expondo, o pessoal que vai colocar lá um açúcar mascavo, né? Vai ter lá... Guarapa. Um abraço aí pro pessoal do Guarapa aí, né, tia? Sempre muito, muito boa, muito gostosa. E vai ter bolo, vai ter biscoito, nós vamos ter aí a cachaçinha, a graspa, el café. O pessoal do Sicredi estará lá também, né? Meus amigos, o pessoal do Sicredi tem a sua stand lá. Quero mandar um abraço a toda a turma aí do Sicredi, que está nos acompanhando, o Cavagnolo, né, o Cavagnolo, e também o Alex, que foi gerente lá até esses dias, né, agora veio aqui em Nova Prata. E lá em Protásio Alves, então, dia 26, a 57ª festa, e olha, dessas 57 aí, eu vou te dizer uma coisa, eu tô beirando as 40 festas que já transmitimos lá de Protásio Alves. Padre Álvaro Pinzeta! Quando chego lá em Protásio, o Padre Álvaro Pinzeta chega perto e diz, Percy, Zecola Chave. Eu digo, mas o que eu vou fazer com a chave? A canônica ali, dizer, para tua conta. Pode usar lá o telefone, pode usar lá, pode comer lá o que eu tiver lá na mesa. Pode ficar à vontade. Então é uma simplicidade muito grande. Padre Álvaro Pinzeta,
Muito obrigado pelo carinho aí. Tá bom demais? 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Quero mandar um alô também para o Jandir Hassin, né? Jandir Hassin estava ali, foi vereador aqui do município de Nova Prata, mas tem uma contribuição muito grande. E estava lá no bairro Basalto, trabalhando aí junto com o pessoal aí, né? Tem que anotar aí os nomes, que as pessoas que trabalham voluntariamente, é lindo por demais, né? O Jandir, ele está lá no Rio Branco, ele está lá na fazenda, ele está em todas as comunidades, está sempre presente. Nosso muito obrigado pelo carinho. E também estamos mandando o nosso alô para a turma, para o Girardi. É o Girardi, é o capitão lá, né? O capitão. O homem que. E a dona, a esposa do Girardi também, vou te contar, né? A massa é da. Né, dona, é a, como é que é o nome da esposa lá? Me fugiu agora, porque tem tantos nomes. Na verdade, o seguinte é que eu não escrevo nada, né? Também sou relaxado aqui, né? Eu não escrevo nada, tenho que memorizar tudo. Aí é difícil, alguma coisa não se lembra. O veinho aqui já tá veinho. 17 horas e mais 12 minutos, é isso aí? 13, né? 17 com 13, a hora oficial da nossa. A dona Maria, eu tenho auxílio aqui, tem os universitários. A dona Maria Girardi, quem é que não conhece a dona Maria? Ave Maria. Dona Maria, um abraço, obrigado pela companhia. Tá lá no bairro Basalto. Hoje, mas tá perto de casa, né? Porque o que ela faz de torta boa, que chegam a ficar direitas. 17 e 14, né? É a maior confeiteira que nós temos aqui em Nova Prata, certo? E nós tínhamos também a senhora aí que trabalha com a Lucina, a minha esposa, trabalha nos encontros das zeladoras, temos que ser um pouco de tudo, né? Aí na coordenação do vicariato aqui de Nova Prata e das zeladoras de Capelinhas também, que faz o chá, aquele chá gostoso, mas é muito bom aquele chá. Esses dias nós tivemos a ordenação aqui do nosso, de mais um padre aqui em Nova Prata, não foi a ordenação, se tornou diácono, né? Mas na verdade, a Beatriz Ciotta, né? Eu disse que tem os universitários aqui, a Beatriz Ciotta, olha, tem que tirar o chapéu, pessoas assim a gente tem que tirar o chapéu, porque não é... E trabalho voluntariamente, né, Precisinho? Isso que é lindo por demais. Tá chovendo agora? É chuva? Vai começar o jogo daqui a pouco também. Olha a chuva. Olha a chuva, Sérgio. É aqui em Nova Prata. Tá chovendo. Tá garoando lá fora. Bolei a perna, gaúcho. E chega aqui pro galpão, onde tem chimarrão, não precisa ter luz. Quero ir, saudoso Teixeirinha. Agora são 17h15, a hora oficial do nosso país. Simbora, gurizada! É só no trinco do Rio Grande.

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Aldério Velho, olha a hora certinha. Agora são 17 horas e 26 minutos, 17 com 26. 10 graus é a temperatura, meus amigos. Está chovendo, está garoando lá fora, dá umas pancadas. Deu umas pancadas fortes hoje, né? Deu umas pancadas fortes e agora está chovendo leve. Nova Prata, Rio Grande do Sul, capital brasileira do basalto, da poesia, das águas termais. Mandar um abraço pro pessoal dos Capuchinhos também lá em Vila Flores. Alô, Livino Paludo, muito obrigado pela audiência. Tá ligado conosco lá na cidade de Vila Flores. 17h27, dá um fundinho aí para mim, precisinho. 17h27.

Ei, Guaporé! Pessoal lá de Guaporé, no Autódromo Internacional de Guaporé, meu amigo Renato, nos liga diariamente quase, né? Tá sempre nos ouvindo. Ele pediu aí, Júlio, deixa eu ver aí, Noite de Jada, Júlio Saldanha, né? Júlio Saldanha, isso aí, é mês de julho. Já lembrei fácil mês de julho, mas o Saldanha não estava lembrando, né? Mas dá lembrar do Miro Saldanha também, que é muito bom. Deve ser irmão do Miro Saldanha, né? Júlio Saldanha. Tá certo, gurizada? Como é que nós apresentamos o programa aqui? Sem nada, tá, pessoal? Não temos nada, nem caneta para anotar. É tudo na memória. É tudo na memória, não temos nada. O pessoal diz, ah, por que que não anota, por que que não escreve? Não, é... Eu sempre fui assim, desde 1980. Não tenho nada, não tenho textos, não tenho nada aqui, nada na mesa aqui, né? Pode vir aqui ver, né? E a gente vai lembrando os nomes aí. Então, o Renato aí nos ligou, muito obrigado, lá do Autódromo Internacional de Guaporé. Muito obrigado pela audiência. A chuvita lá fora vai caindo e nós. Vamos trazendo aí o Miro Saldanha. Mas temos que atender o ouvinte aqui, porque eu vou dar uma assistida no jogo. Dá para dar um fundo aí, Precisinho? Dá para dar um fundo aí?

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Maravilha! Ademir tá ligado conosco aqui de Nova Prata, pediu uma música. Já que falamos em Ademir, quero mandar um abraço para Ademir Zanotto, que foi prefeito por 2, 3 legislaturas aí no André da Rocha, no nosso pequeno Grande Pago. Meu querido irmão de fé, camarada, obrigado pela audiência, obrigado pelo carinho, né? Foi no tempo das emancipações aí dos nossos... Ih, meu amigo. Meu amigo de fé, meu irmão camarada. Tá tudo certo, mais do que certo. E o Ademir agora mora em Nova Prata, sua esposa, né? Ali próximo à cantina do Espanhol. Tio Ernesto, muito obrigado pela companhia. Ernesto Espanhol, também ligado conosco. Obrigado aí pela audiência, né? E o Ademir, então, lhe pediu uma música do Porca Véia. Do Porca Véia. O que nós temos aí do Porca Véia? Uma valsinha pra ti? A chuva? É muita chuva? Hein? Não consegue ouvir do barulho da chuva? Isso que tem o acústico aqui e tá muito bom, né? Tem uns 3 palmos de tijolo, aqueles tijolos atravessados, e mais o encarte que nós temos aqui, a espuma, né? É muito grossa e aí assim mesmo não dá pra se ouvir. Eu precisinho. Pra quem não sabe, o precisinho é meu filho aqui, trabalhando com a gente. Tá bueno? Vamos lá, e vamos dar uma chegada no rancho para dar uma assistida também na Noroeste. Se bem que tem televisão aqui também, tudo que é peça, né? Até lá na cozinha tem uma televisão. Tá bueno? Vamos trazendo então para o Renato, lá no Autódromo Internacional de Guaporé, para o Ademir, que está ligado conosco. Muito obrigado pela companhia. E pessoal também ali do Gramado, que estamos ouvindo, a família Grisa. Um abração aí a Iracema e o Ivo. E eu quero mandar um boa tarde lá para o Sérgio Zembruschi no Gramadinho. Essa semana, toda semana ele aparece aí com um saco de bergamota. Coisa boa, né? Toda semana aparece aí com aquelas morgotas. Né, que não tem semente, coisa assim que tu come com os olhos, né? Come com os olhos. Abraço, Sergão! Obrigado pelo carinho. O homem aqui meio preguiçoso, não vai nem buscar, né? Rosana, que mora aí na frente, um abraço a Rosana. Rosana Petrikowski, obrigado pelo carinho. E o Jacir Basso, meu amigo Jacir Basso também, homem dos peixes lá do Gramadinho, aquele abração. 17 horas e 33 minutos, simbora, gente boa, o programa segue até as 19h.

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Maravilha, amigo velho, aqui pela sua Rádio Prata, o programa Gente Nossa. Meus amigos, você pode ligar aqui para o 3242-1212, pedindo a marquita de sua preferência, que nós teremos o máximo prazer e alegria atendê-lo. Valeu, gurizada. Vamos trazendo com a marca do Empório, Gente Nossa, Loja Zaiolfi, Barbeira Automóveis, Chaves e Imóveis, mais música no nosso tranco bem bagual.

0: Meus amigos, estamos apresentando o programa Gente Nossa aqui pela Prata FM Serra Gaúcha. É rádio de Nova Prata, do coração do ouvinte. É, você que está nos ouvindo aí em qualquer parte. Nosso muito obrigado pela companhia, pelo carinho. Você pode mandar o seu telefonema aqui direto para o 1212 para pedir a música de sua preferência. 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Um abraço para o Vitor Hugo, né? A sua esposa, toda a turma aí que estão nos ouvindo, nos acompanhando. 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E delega aí, tá parecido, velho.
1: Mas não brigue com Deus por ele haver me levado. Se não quiser chorar, não chore. Se não conseguir chorar, não se preocupe. Se tiver vontade de rir, ria. Ó, se alguns amigos contarem algum fato a meu respeito, ouça e acrescente a sua versão. Se me elogiarem demais, corrija o exagero. Se me criticarem demais, defenda-me. Se me quiserem fazer um santo só porque eu morri, mostre que eu tinha um pouco de santo, sim, mas estava longe de ser o santo que me pintam. Se me quiserem fazer um demônio, mostre que talvez eu tivesse um pouco de demônio, mas que a vida inteira eu tentei ser bom e amigo. Se falarem mais de mim do que de Jesus Cristo, chame a atenção deles. Se sentir saudade, se quiser falar comigo, fale com Jesus, eu ouvirei. Espero estar com ele o suficiente para continuar sendo útil a você, lá onde eu estiver. E se tiver vontade de escrever alguma coisa sobre mim, diga apenas uma frase. Essa aqui, ó. Foi meu amigo, acreditou em mim e me quis mais perto de Deus. Aí sim, então, derrame uma lágrima. Eu não estarei presente para enxugá-la, mas não faz mal. Outros amigos farão isso no meu lugar. E vendo-me bem substituído, irei cuidar da minha nova tarefa no céu. Mas de vez em quando, dê uma espiadinha na direção de Deus. Você não me verá, mas eu ficaria muito feliz vendo você olhar para Ele. E quando chegar a sua vez de ir para o Pai, aí sem nenhum véu a separar a gente, vamos viver em Deus a amizade que aqui nos preparou para Ele. Você acredita nessas coisas? Sim? Então ore para que nós dois vivamos como quem sabe que vai morrer um dia e que morramos como quem soube viver direito. A amizade só faz sentido se traz o céu para mais perto da gente e se inaugura aqui mesmo o seu começo. Eu não vou estranhar o céu. Sabe por quê? Porque ser seu amigo já é um pedaço dele.

Este é o seu programa Gente Nossa aqui pela Pratã, levando um gaitaço de primeira qualidade para os quatro cantos do nosso Rio Grande, do nosso Brasil e do nosso mundão velho de Deus. 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Um quebra-costela, os nossos amigos dos bairros aqui de Nova Prata também, da região aí que estão nos acompanhando, localidades. Muito obrigado pelo carinho. Senhora, hein, moçada!

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Vamos em frente, moçada, com muita música.

sua bênção, meu pai. Mais valores para a sociedade. Obrigado.

pela Rádio Prata FM, o programa Gente Nossa. Vamos mandando o alusito à turma que nos acompanha nos municípios da nossa grande Nova Prata, né? Alô, pessoal aí de Nova Bassano, Nova Araçá, de Paraí, os amigos lá do Guabiju, São Jorge, André da Rocha, Protásio Alves, a Tiveranópolis, Cotiporã, Fagundes Varela, Vista Alegre do Prata, alô, Guaporé, nos ouvindo, Serafina Correia, muito obrigado pela companhia, muito obrigado pela audiência. Que bom você estar ligado aí. Obrigado pelo carinho, hein? Vamos seguindo, então, no tranco do Rio Grande.

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Desejamos a todos um bom final de semana. No próximo sábado, a partir das 16, estaremos de volta. E novamente, companheirado. Grande abraço, boa noite, moçada!

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1: 19 horas e 15 minutos.
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0: 19h28.
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1: 19 horas e 49 minutos.
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0: 20h04.
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1: 20 horas e 26 minutos.
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0: 20h40.
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1: 20h58.
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